0: com valor total que supera R$1,265 bilhão. O lote contempla as restituições de declarações feitas neste ano, transmitidas fora do prazo e com pendências que foram resolvidas pelos contribuintes. Também está neste lote as restituições residuais de exercícios anteriores. Os valores serão depositados no dia 30 de setembro, com prioridade para idosos, pessoas com deficiência e professores. Para consultar se a restituição está disponível, acesse gov.br/Receita Federal na aba Meu Imposto de Renda. Márcia Fernandes, para a Voz do Brasil.
1: De acordo com a Receita Federal, o pagamento da restituição é feito somente em conta bancária do titular da declaração.
2: Em caso de erro nos dados bancários, o órgão oferece serviço de reagendamento disponibilizado pelo Banco do Brasil em até um ano após a primeira tentativa de crédito.
1: E a Receita Federal divulgou um balanço com os dados de solicitações pelo Simples Nacional e pelo regime regular do IBS e da CBS.
2: Segundo o levantamento, até o dia 18 de setembro, o órgão registrou mais de 180 mil pedidos de adesão ao Simples Nacional. Já o regime regular dos novos tributos registrou 165 mil solicitações.
1: No total de pedidos feitos pelo Simples ou para o Simples Nacional, cerca de 61 mil já foram aprovados.
2: A Receita alerta que quase 120 mil solicitações foram negadas, mas ainda estão no prazo legal de 30 dias para regularização das pendências.
1: Mais informações em gov.br/Receita Federal.
2: Profissionais de segurança pública de todo o país têm acesso a atendimento psicológico gratuito e sigiloso pela internet.
1: O Escuta SUSP prevê a ampliação da capacidade de atendimento e reúne ações voltadas à saúde mental desses profissionais.
3: Desde 2024, agentes da segurança pública podem contar com um serviço de atendimento psicológico online, gratuito e sigiloso, o Escuta SUSP. Segundo dados do Ministério da Justiça e Segurança Pública, divulgados nesta terça-feira, mais de 50 mil atendimentos foram realizados em todo o Brasil, consolidando o projeto como uma das principais ferramentas de apoio à saúde mental desses profissionais. O coordenador clínico do Escuta SUSP, Michael Leone, explica que a iniciativa oferece avaliação e aconselhamento psicológico, psicoterapia e acompanhamento psiquiátrico.
4: A pessoa que chega nesse serviço, ela passou por uma triagem, ela foi encaminhada, ela foi instruída sobre como funciona esse serviço e junto com esse serviço a gente tem dois outros serviços de apoio que são a psiquiatria e o serviço de gerenciamento de terapia medicamentosa. Então todo esse arcabouço que foi construído, ele funciona de uma maneira muito complementar e ajuda a gente a compreender o paciente como um todo.
3: Foi lançado nesta terça-feira o painel Qualidade de Vida no Trabalho. A primeira publicação de dados sobre o tema reúne, entre outras informações, dados sobre o efetivo, as condições de trabalho das mulheres na segurança pública e os serviços de saúde mental e prevenção ao suicídio. Para o secretário nacional de segurança pública, Chico Lucas, falar sobre saúde mental entre esses profissionais é também fortalecer os serviços de proteção ao cidadão.
5: Então, a Escuta SUSP, esse projeto é fundamental porque é a primeira vez que a gente capacita também o Ministério Público para que eles tenham conhecimento de como é a rotina de verdade do policial e que a gente possa juntos combater tanto o autoextermínio, o suicídio que é tão grave entre as fileiras das polícias, mas também a violência policial.
3: Os profissionais do Sistema Único de Segurança Pública de todo o país podem se cadastrar e iniciar o atendimento especializado diretamente pelo portal oficial do Escuta SUSP no endereço gov.br/Escuta SUSP. Para o público geral ou profissionais de outros setores que estejam passando por momentos de sofrimento psíquico, o Centro de Valorização da Vida, o CVV, segue prestando atendimento gratuito e apoio emocional 24 horas por dia através do telefone 188. Reportagem Gabriela Noronha.
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7: Olá, meu nome é Ana Clara de Oliveira e a minha dúvida é melhor estudar sozinho ou em grupo?
8: A professora de português, Laíssa Rodrigues, vai responder.
9: As duas possibilidades são interessantes, tanto sozinho quanto em grupo. Sozinho porque às vezes você está em casa, né, tem uma maior concentração, só que essa troca de experiência, de conteúdo, de interpretação também é excelente, né? Ali para você fazer com os colegas, até mesmo em intervalo de escola.
10: Meu nome é Rodrigo Nunes e eu queria saber como eu faço para revisar os conteúdos.
8: Quem dá a dica é a professora Laísa Rodrigues.
9: Cada pessoa, ela vai ter uma forma de revisar, né, e fixar aquele conteúdo diferente. Só que eu acredito que somos muito visuais. Então você pode fazer mapa mental, você pode colocar cartões espalhados pela casa, pelo quarto, que aí ajuda mais a fixar o conteúdo e ficar preparado na hora da prova.
8: É isso aí, se prepare e acompanhe as nossas dicas toda terça-feira aqui na Voz do Brasil e também na radiogov.ebc.com.br.
2: Pois é, e uma das provas que fazem o estudante quebrar a cabeça é a redação.
1: E não é por acaso, ela vale 1.000 pontos e pode fazer muita diferença na nota final, ajudando o candidato a conquistar uma vaga na universidade.
2: E para ajudar quem está se preparando, já está disponível a cartilha do participante, com orientações, critérios de correção e exemplos de textos.
11: O material reúne orientações sobre as 5 competências avaliadas e exemplos de redações do Enem 2025, o Exame Nacional do Ensino Médio, acompanhados de comentários que ajudam a entender os critérios de correção. O texto deve ser dissertativo, argumentativo, ter até 30 linhas e ser elaborado a partir do tema proposto, dos textos motivadores e dos conhecimentos do participante. Cada redação é corrigida por 2 avaliadores, que atribuem até 200 pontos em cada uma das 5 competências. Para a estudante de Brasília, Beatriz Cossio, de 17 anos, a redação é uma das partes mais difíceis da prova.
12: Você tem que estudar muito, tem que se dedicar muito e principalmente procurar artigos, né, procurar repertórios, colocar suas ideias no papel.
11: Para ela, o caminho é praticar.
12: É questão de prática, de você procurar, ler e você já ter na sua mente de uma forma que você consiga lembrar na hora da prova.
11: Assim como Beatriz, muitos estudantes têm dificuldade para colocar no papel o que pensam na hora do exame. O professor de redação, José Aguilera, orienta sobre como aproveitar os textos de apoio e os critérios de avaliação.
13: Faça a leitura tranquila, cuidadosa, atenta dos textos de apoio. Lembre-se, o critério básico, as 5 competências do Enem é aquilo que vai te orientar para uma escrita formal, argumentativa, coesão, coerência e, finalmente, a proposta de intervenção baseada nos direitos humanos. Seguindo isso, tua nota vai ser excelente.
11: A cartilha também alerta para situações que podem levar a nota zero, como fuga ao tema, texto com até 7 linhas e desrespeito à estrutura dissertativo-argumentativa. O material ainda tem versões específicas para participantes com dislexia, transtorno do espectro autista e para surdos ou pessoas com deficiência auditiva. E além das orientações para os participantes, o Enem envolve uma grande estrutura de preparação e aplicação, destaca Ricardo Cardoso, presidente substituto do INEP, Instituto Nacional de Estudos e Pesquisas Educacionais Anísio Teixeira, responsável pelo Enem.
14: A gente está falando de 5 milhões de inscritos participantes no exame, que vão estar realizando a prova em mais de 14 mil locais de aplicação, em mais de 1.900 municípios.
11: As provas do Enem 2026 serão aplicadas nos dias 8 e 15 de novembro. A redação será no primeiro dia de exame. A cartilha está disponível gratuitamente no portal do INEP, no endereço gov.br/INEP. Reportagem Pablo Mundim.
1: Samir Leão, de 21 anos, estudante de escola pública de Virginópolis, em Minas Gerais, foi aluna nota 1.000 na redação e hoje cursa medicina na Federal do Estado.
2: E sabe como ela conseguiu? Estudando, fazendo simulados, inclusive durante feriados e encontros de família. Como ela conta?
15: Todo mundo via o tanto que eu estudava. Às vezes eu vinha pra cá num feriado, tinha festa de família, eu ia um pouquinho e já voltava pra casa pra fazer um simulado. Todo mundo via o tanto que eu realmente abdicava de muita coisa pra poder estudar. O que eu gostaria que as pessoas lembrassem quando elas conhecessem a minha história é de que é possível realizar nossos sonhos com dedicação e paciência. Com muito amor também, se rodear por pessoas que te fazem bem e que podem tornar o processo mais leve.
1: E o Ministério da Educação lançou um guia com informações e conteúdos para ajudar os estudantes nesta reta final para a prova do Enem.
2: O espaço reúne em um só lugar vídeos, tutoriais, dúvidas frequentes, além de informações oficiais para ajudar os participantes na preparação para as provas.
1: A seção Alunos Nota 1000 traz histórias de estudantes que alcançaram a nota máxima na redação, e na seção Enezeiros, os estudantes podem compartilhar rotinas de estudos.
2: O guia também conta com materiais pedagógicos produzidos pelo Ministério e disponibiliza o acesso a aplicativos gratuitos, como o MEC Enem, Idiomas e Livros.
1: Saiba mais em gov.br/MEC.
2: Empresas brasileiras afetadas pelas tarifas impostas pelos Estados Unidos ou por conflitos internacionais já podem solicitar financiamento ao BNDES, o Banco Nacional de Desenvolvimento Econômico e Social.
1: Os recursos podem ser utilizados, por exemplo, em capital de giro, compra de máquinas e equipamentos e investimentos para adaptação da atividade produtiva.
16: As empresas interessadas em obter financiamento na nova fase do Plano Brasil Soberano já podem dar entrada nos pedidos de crédito. A nova etapa do plano está atendendo empresas brasileiras que atuam em setores estratégicos para a balança comercial, além das empresas afetadas por tarifas comerciais impostas pelos Estados Unidos, por conflitos internacionais e pelo avanço de medidas protecionistas no comércio mundial. Como explica José Luiz Gordon, diretor de Desenvolvimento Produtivo, Inovação e Comércio Exterior do BNDES, o Banco Nacional de Desenvolvimento Econômico e Social.
17: São mais de 22 bilhões de reais para apoiar investimentos, para apoiar capital de giro, para quem quer exportar, aqueles empresários que estão sendo afetados pelo tarifaço, estão sendo afetados pela Guerra do Golfo ou em setores estratégicos.
16: As empresas interessadas em obter crédito podem protocolar os pedidos de financiamento diretamente no BNDES ou nas instituições financeiras credenciadas. Reportagem André de Barros Lima.
2: Alface, cebola, batata e mamão ficaram mais baratos nas centrais de abastecimento do país.
1: É o que mostrou o levantamento mensal da Conab, referente a agosto.
2: E a comercialização de frutas aumentou, inclusive para o mercado externo.
18: Os preços da batata recuaram em torno de 11% em agosto nas centrais de abastecimento monitoradas pela Conab. Entre as hortaliças, as cotações da cebola e da alface também registraram queda na maior parte das capitais do país. Já os valores de comercialização da cenoura mantiveram-se estáveis em agosto. Os dados são do nono boletim Hortigranjeiro divulgados pela Conab nesta terça-feira. A pesquisa também mostrou que a comercialização de frutas nas ceasas cresceu 4,5% no último mês. O mamão ficou mais barato em 70% dos locais monitorados, com queda de quase 11% em média. Melancia e laranja também registraram um leve declínio em agosto. Já a banana, por outro lado, foi a fruta com maior incremento na média mensal. De acordo com dados do Ministério do Desenvolvimento, Indústria, Comércio e Serviços, as exportações de frutas e hortaliças nos primeiros 8 meses do ano alcançaram 789 mil toneladas, com faturamento superior a US$ 1 bilhão. Natália Koslick, para a Voz do Brasil.
1: Reforço no estoque de grãos. Na última semana foram realizados 2 leilões pela Conab que vão garantir quase 200 mil toneladas de milho nos estoques públicos.
2: O objetivo é a prevenção a possíveis impactos do fenômeno climático El Niño, que pode comprometer o abastecimento e a oferta de grãos no país.
19: São mais de 190 mil toneladas de milho para abastecer estoques do programa de venda em balcão. A aquisição do cereal pela Conab é destinada para a formação de estoques como medida de prevenção a possíveis impactos do fenômeno El Niño, segundo a ministra do Desenvolvimento Agrário, Fernanda Machiavelli. O reforço nos estoques públicos auxilia produtores rurais rurais e criadores de animais.
20: Um lado garantindo a compra desses produtos pela agricultura, pelo agro brasileiro e pela agricultura familiar, e ao mesmo tempo garantindo a oferta de insumos para quem cria animais no Nordeste e alimento para as populações que possam vir a ser afetadas por esse evento climático que afeta já o mundo todo.
19: A agricultura familiar vai fornecer a maior parte do milho adquirido pela Conab, 121 mil toneladas. As outras 70 mil toneladas do cereal foram compradas em ampla concorrência, incluindo produtores rurais, cooperativas e comerciantes. Silvio Porto, diretor-presidente da Companhia Nacional de Abastecimento, destacou o acompanhamento dos preços e do fornecimento de alimentos nas capitais do país.
21: Hoje nós temos informação de todo o Brasil, nós ampliamos sobretudo as capitais da região amazônica e as do Nordeste que faltavam. Então, esse é um instrumento de acompanhamento, de monitoramento que permite a gente ter uma série histórica que de fato a gente sabe como está o custo de vida, como está os preços dos alimentos em todas as capitais brasileiras de norte a sul do Brasil.
19: A companhia também conta com um estoque de 300 mil toneladas de arroz para este ano. Para participar do programa Venda de Balcão e comprar dos estoques da Conab, o produtor deve se cadastrar no Sicam, o Sistema de Cadastro de Produtores Rurais. Os pedidos, pagamentos e agendamento de retirada são feitos de forma online pelo Balcão Digital da Conab. Reportagem Luciana Colares de Holanda.
1: Com previsões de mais tempestades no centro-sul do Brasil, a Defesa Civil reforça as orientações sobre os cuidados para quem vive em área de risco.
2: Os alertas são emitidos via celular por canais como SMS e WhatsApp.
22: Os três estados da região sul do país estão com alertas de perigo de tempestade e de ventos fortes. Na tentativa de prevenir riscos à população, a Defesa Civil emite avisos, tendo como base boletins meteorológicos. Tiago Molina, coordenador geral de monitoramento e alerta da Defesa Civil, explica que o cidadão deve ficar atento ao celular, principalmente se mora perto de áreas de risco.
23: A Defesa Civil Nacional trabalha em articulação com as defesas civis estaduais e municipais para a emissão de alertas à população, alertas que chegam via mensagens WhatsApp, mensagens por SMS e também chegam por meio do Defesa Civil Alerta, que se utiliza da tecnologia de cell broadcast para fazer uma informação chegar até os celulares das pessoas.
22: Entre os riscos relacionados a eventos climáticos extremos estão deslizamentos de terra e inundações. A recomendação para quem mora próximo a áreas de risco é conhecer com antecedência possíveis rotas de fuga. Além das informações sobre o risco, alertas da Defesa Civil trazem dicas de autoproteção. O meteorologista do IMET, Roberto Baltazar, afirma que com o deslocamento da frente fria, estados do Sudeste e Centro-Oeste também entram em alerta.
24: Essa frente fria trouxe condições de tempestade para os estados do Rio Grande do Sul e Santa Catarina. Porém, o foco principal a partir do dia 22, hoje, terça-feira, é para a região do estado do Paraná, também trazendo condições de tempestade para o estado do Centro-Sul de São Paulo, oeste do Rio de Janeiro, estado do Mato Grosso do Sul e também as porções mais ao sul do Mato Grosso e do estado de Goiás.
22: Para receber alertas da Defesa Civil Nacional, é preciso se cadastrar pelo WhatsApp no número 61-2034-4611. As mensagens também podem chegar por SMS. Já para receber os alertas de nível severo ou extremo, não é preciso fazer cadastro. Basta estar em local com cobertura de celular. Neste caso, os avisos aparecem na tela do celular, acompanhado de uma sirene. Reportagem Luana Karen.
1: O ponteiro vira hoje às 9:05 da noite e dá início à chegada da primavera.
2: E com ela, a 20ª Primavera dos Museus, que abre espaço para todo mundo conhecer mais sobre cultura, história, ciência.
1: Museus de todo o país têm programação especial nesta semana.
2: A iniciativa reúne mais de 920 instituições e cerca de 2.700 atividades até domingo, dia 27.
1: Com o tema Museus para Todas as Pessoas, a programação busca ampliar o acesso a esses espaços com ações voltadas à inclusão, à acessibilidade e à participação dos diferentes públicos.
0: Museu também é lugar de descoberta, de encontro e de pertencimento. E esses espaços ganham uma programação especial em todo o país. É a 20ª Primavera dos Museus, promovida pelo IBRAM, o Instituto Brasileiro de Museus. Até domingo, dia 27, mais de 920 instituições participam da iniciativa. A programação busca aproximar ainda mais os museus das pessoas, como explica Fernanda Santana Rabelo de Castro, presidente do IBRAM.
3: São visitas, exposições, exibições cinematográficas que trazem a temática, mas que também trazem acessibilidade, também trazem inclusão. São atividades que constroem narrativas junto com os públicos, junto com os territórios.
0: Ao todo, são 2.700 atividades, entre exposições, oficinas, palestras, visitas mediadas e ações educativas em todo o país. O tema deste ano é Museus para Todas as Pessoas, uma oportunidade para quem já frequenta esses espaços e também para quem ainda não teve essa experiência. É o caso de Benjamin Carvalho de Souza, de 8 anos, que visitou um museu pela primeira vez. Entre tantas descobertas, uma chamou especialmente a atenção do menino, o aparelho conhecido como curvas de sino.
4: Aquele negócio que a gente bate nas bolas de vermelho versus azul, que a gente tem que bater pra gente ganhar ponto. Ele ensina coisas diferentes da sala de aula.
0: No SESI Lab, em Brasília, a experiência com estudantes mostra como a educação pode transformar a visita ao museu em uma oportunidade de descoberta. Mais do que observar objetos e exposições, a proposta é estimular a curiosidade, a participação e o aprendizado, explica Cláudia Ramalho, superintendente de cultura do SESI.
5: E aqui é um espaço que os professores também, além do trazer os seus alunos para se divertirem, é um espaço também de aprendizagem na prática daquilo que eles aprenderam, né, na teoria dentro de sala de aula.
0: A Primavera dos Museus também chama atenção para as barreiras que ainda afastam parte da população desses espaços. Acessibilidade, diversidade, representatividade e direito à memória fazem parte da discussão deste ano. E participar é simples. A programação está disponível na plataforma Visite Museus, no endereço visite.museus.gov.br. É possível pesquisar atividades por estado, cidade, data e instituição. É só escolher a experiência e descobrir um museu que pode estar mais perto do público do que se imagina. Com locução de Thaís de Araújo, reportagem Pablo Mundim.
2: E essas foram as notícias do governo federal.
1: Uma realização da Secretaria de Comunicação Social da Presidência da República.
2: Com a produção da empresa Brasil de Comunicação.
1: Fique agora com as notícias do Poder Judiciário e do Congresso Nacional. Boa noite.
2: Boa noite, até amanhã.
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26: Presidente do STF, Edson Fachin, diz que Poder Judiciário trabalha para dar mais segurança à negociação de precatórios.
27: Flávio Dino discute com autoridades a responsabilidade na aplicação de emendas parlamentares.
26: STJ vai promover audiência pública sobre a advertência de glúten em embalagens de alimentos.
27: Boa noite, eu sou Leandro Bezerra.
26: E eu sou Walter Lima.
27: O Supremo Tribunal Federal realizou hoje audiência pública para discutir aspectos relacionados ao controle, à transparência e à responsabilidade na destinação de recursos públicos por meio de emendas parlamentares impositivas.
26: O debate ocorreu sob relatoria do ministro Flávio Dino e reuniu representantes de diferentes instituições, órgãos de controle, especialistas e entidades da sociedade civil.
27: Poder Judiciário. Judiciário tem trabalhado para dar mais segurança e transparência à negociação de precatórios do país.
26: Agora, em setembro, o Conselho Nacional de Justiça realizou uma audiência pública sobre o tema. Em agosto, o Supremo Tribunal Federal assinou uma portaria conjunta com o Banco Central para reforçar os mecanismos de proteção na transferência de precatórios. Marcela Luiza.
7: Precatório é o dinheiro que uma pessoa ou empresa tem direito a receber do poder público depois de ganhar uma ação judicial definitiva. Agora, em setembro, o Conselho Nacional de Justiça realizou uma audiência pública com representantes de diferentes setores com o objetivo de receber sugestões para melhorar a tecnologia e a forma de controle da transferência dos créditos dos precatórios. A audiência é fruto das atividades do grupo de trabalho criado pela portaria conjunta assinada pelo Supremo Tribunal Federal e pelo Banco Central do Brasil, o Bacen, em agosto deste ano. Na ocasião da assinatura do acordo, o presidente do STF e do CNJ, ministro Edson Fachin, destacou que o objetivo é garantir mais transparência e segurança jurídica.
8: O objetivo dessa nova regulação, obviamente, não é impedir a circulação de créditos, mas sim de garantir que ocorra com transparência, segurança jurídica, rastreabilidade e proteção aos credores, especialmente aos credores em situação de vulnerabilidade.
27: O Superior Tribunal de Justiça vai realizar audiência pública para discutir se a informação contém glúten é suficiente nas embalagens de alimentos industrializados ou se deve incluir a advertência: o glúten é prejudicial à saúde dos doentes celíacos.
26: O evento será nesta quarta-feira, 23 de setembro, a partir das 14h. Fátima Uchoa.
9: Os debates vão incluir especialistas e representantes de entidades interessadas na causa celíaca e serão transmitidos ao vivo pelo canal do STJ no YouTube para qualquer pessoa acompanhar. A audiência pública foi convocada pelo relator do tema repetitivo 1343, ministro Ricardo Vilas Boas Cueva, para reunir informações que auxiliem na formação do precedente qualificado. As exposições abordarão aspectos médicos e científicos relacionados à doença celíaca, além de possíveis impactos regulatórios e econômicos da eventual exigência de advertência complementar nas embalagens de alimentos industrializados.
27: Começou nesta terça-feira no Tribunal Superior do Trabalho, em Brasília, um seminário sobre acessibilidade, inclusão e combate ao capacitismo.
26: O encontro reúne magistrados, servidores e especialistas e termina nesta quarta-feira. Simone Moura.
10: Durante o evento, foi entregue o Prêmio Justiça do Trabalho Acessível. Foram premiados 5 projetos nas áreas de atitude, gestão da acessibilidade, comunicação, tecnologia e serviços. Ao longo do dia, os debates trataram da política de acessibilidade e inclusão da justiça do trabalho e das barreiras enfrentadas pelas pessoas com deficiência. À tarde, a programação abordou a acessibilidade digital e documental e o papel das pessoas com deficiência na luta por direitos e inclusão. O seminário continua nesta quarta-feira com oficinas e novos debates sobre o assunto.
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27: A você uma boa noite.
26: Boa noite e até amanhã.
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1: Eu sou Humberto Pinheiro e estes são os destaques de hoje do Jornal do Senado, que começa agora. Projeto que cria a Semana do Pequeno Investidor está pronto para ser votado em comissão do Senado. Visita ao Congresso aproxima jovens do debate sobre aprendizagem profissional. Veículos de comunicação do Senado e da Câmara preparam cobertura especial das eleições. Boa noite. Está pronto para votação na Comissão de Educação e Cultura o projeto que cria a Semana Nacional do Pequeno Investidor. A proposta dedica a segunda semana de outubro à promoção de ações de educação financeira. Repórter Patrícia Oliveira.
2: O projeto que cria a Semana Nacional do Pequeno Investidor busca levar conhecimento básico sobre investimentos à população. Mostrar que qualquer pessoa pode começar a investir com segurança. Alertar contra fraudes e a complexidade do mercado de capitais e estimular o hábito de poupar e investir desde cedo. A proposta da senadora Jussara Lima, do PSD do Piauí, dedica a segunda semana de outubro para as ações educativas e foi debatida com especialistas em audiência pública no Senado. Para a economista Débora Maganha, o investidor nem sempre entende o que compra, com o risco de perdas pela ilusão de ganhos rápidos.
3: O brasileiro nunca foi ensinado a exigir duas coisas antes de colocar o dinheiro dele. A primeira é entender de onde vem o retorno e qual é o risco daquela operação. A segunda é compreender o que sustenta o investimento se tudo der errado.
2: O projeto recebeu relatório favorável dos senadores Alci Lucas, do PL do Distrito Federal, que defende a educação financeira nas escolas.
4: Quando eu era criança, a gente tinha aqueles cofrinhos para guardar as moedas, guardar na poupança. Então isso tem que estar na educação. Desde criança você tem que ensinar a poupar.
2: A proposta está pronta para votação na Comissão de

0: Uma transmissão independente. O sinal também poderá ser retransmitido pelas rádios parceiras em todo o país. A reportagem é de Yasmin Rodrigues.
1: A cobertura especial vai acompanhar o eleitor durante todo o domingo, desde o início da votação até a divulgação dos resultados. Rádio Senado, Rádio Câmara, TV Senado e TV Câmara, além das agências de notícias das duas casas, vão trabalhar de forma integrada com entradas ao vivo dos tribunais eleitorais e a participação de especialistas e consultores para explicar o processo eleitoral e analisar o cenário político. A cobertura também terá participação de jornalistas da rede legislativa de rádio e televisão, com repórteres das assembleias legislativas e das câmaras municipais de todo o país. A coordenadora geral da Rádio Senado, Leila Herédia, explica como foi preparada essa cobertura integrada e o que o ouvinte poderá acompanhar ao longo do domingo.
2: A nossa ideia é mostrar para o eleitor, para o ouvinte, para o telespectador, tudo o que acontece durante o dia em todas as etapas da eleição. A gente vai ter entrada ao vivo de todas as regiões do Brasil, com notícias atualizadas, informações de serviços, acontecimentos, as notícias mais quentes.
1: A partir das 5 da tarde, a Rádio Senado deixa o pau de transmissão e passa a fazer uma cobertura ao vivo de forma independente, justamente quando começa a apuração dos votos. O sinal estará liberado para ser retransmitido por qualquer emissora do país.
0: Os eleitores que pretendem usar o e-título para se identificar no dia da votação devem ficar atentos ao prazo para o primeiro acesso ao aplicativo. A Justiça Eleitoral orienta que o procedimento seja feito até 3 de outubro, sábado anterior ao pleito. A reportagem é de Luísa Mello.
1: Os eleitores que pretendem usar o e-título para se identificar no momento da votação devem registrar o primeiro acesso no aplicativo até 3 de outubro, sábado anterior ao pleito. A ação da Justiça Eleitoral tem como objetivo evitar a sobrecarga do aplicativo no dia da eleição, quando o download e o primeiro acesso serão interrompidos. O ministro Cássio Nunes Marques, presidente do Tribunal Superior Eleitoral, informa que notificações já foram enviadas aos eleitores por meio do e-título para promover as atualizações.
3: A Justiça Eleitoral iniciou o envio de notificações oficiais pelo aplicativo e-título. A iniciativa busca facilitar o acesso a informações importantes para o exercício do voto, como a consulta antecipada ao local e a sessão de votação. Reforçamos, portanto, a recomendação para que eleitoras e eleitores mantenham o aplicativo atualizado, façam o primeiro acesso e confiram seus dados com antecedência.
1: Para usar a versão digital do título de eleitor com fotografia disponibilizada pelo aplicativo, é preciso apresentar o e-título diretamente na tela do celular ou no tablet ao mesário no dia da votação. Não serão aceitas capturas de tela nem documentos sem foto. O aplicativo também disponibiliza a consulta do local de votação e outras informações importantes durante o período eleitoral.
0: Nas eleições deste ano, estão aptos a votar quase 2 milhões de eleitoras e eleitores com algum tipo de deficiência, o maior número já registrado pela Justiça Eleitoral. Para garantir a autonomia desse público, são adotadas medidas de acessibilidade, como a preferência na fila no dia da votação, o direito de ingressar na sessão eleitoral com cão-guia e o auxílio de uma pessoa de confiança, que pode acompanhar o eleitor na cabine de votação. No entanto, o acompanhante não poderá estar a serviço da Justiça Eleitoral, de partido político, federação ou coligação. Na urna eletrônica é disponibilizado um sistema de áudio que orienta cada passo da votação para os eleitores com deficiência visual, e a Justiça Eleitoral fornece fone de ouvido descartável. A urna tem ainda teclado em braille e intérprete de Libras exibido no canto inferior da tela. Para o senador Flávio Arnes, do PSB do Paraná, a acessibilidade durante todo o processo de votação é um direito. Na avaliação dele, é preciso garantir condições adequadas para que as pessoas com deficiência não encontrem dificuldades para votar.
4: Direito ao voto, acessibilidade, não ter problemas no local, participar do processo, é um direito fundamental de todos, todas, na construção da democracia e também da pessoa com deficiência.

0: 45 jovens do programa Aprendiz do Futuro de Luziânia, em Goiás, visitaram o Congresso Nacional e conheceram de perto o trabalho de deputados e senadores. A visita aconteceu ao mesmo tempo em que o Senado analisa o Estatuto do Aprendiz, proposta que reorganiza as regras da aprendizagem profissional no país. Repórter Henrique Nascimento.
1: Conhecer onde as leis são discutidas fez parte da formação de 45 jovens do programa Aprendiz do Futuro de Luziânia, em Goiás. Eles visitaram o Congresso Nacional e acompanharam de perto espaços que até então muitos conheciam apenas pela televisão ou pela internet. Para o instrutor Gabriel Fonseca, a experiência aproxima os jovens da cidadania e das decisões que fazem parte da vida deles.
2: A visita ao Congresso Nacional, ela possibilitou que os jovens compreendessem na prática que esses espaços fazem parte da vida deles e da construção da nossa sociedade.
1: No Senado, a aprendizagem profissional também está em debate. A Comissão de Assuntos Sociais aprovou o Estatuto do Aprendiz, que reorganiza as regras para contratação e formação de adolescentes e jovens de até 24 anos. O texto mantém cotas entre 5 e 15% e dá prioridade a jovens em situação de vulnerabilidade. O senador astronauta Marcos Pontes, do PL de São Paulo, defendeu mais oportunidades para que os jovens desenvolvam habilidades ligadas às novas tecnologias.
3: E eles agora, em tempo de tecnologia, inteligência artificial, eles têm a capacidade de fazer muito mais que muito adulto aí, né? Tentando aprender inteligência artificial, você dá um negócio desse na mão de um jovem aí, ele destrincha esse negócio rapidamente.
1: O projeto ainda vai ser votado pelo plenário do Senado.
0: Com trabalhos técnicos de Eliseu Caires, o Jornal do Senado fica por aqui. Acompanhe agora as notícias da Câmara dos Deputados. Boa noite e até amanhã.
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5: Proposta prioriza métodos de ensino específicos para pessoas com autismo.
6: Mercosul aprova acordo de cooperação educacional entre países do bloco.
7: Projeto de lei obriga instalação de brinquedotecas em delegacias da mulher.
8: Boa noite. Avança na Câmara a proposta que torna obrigatória a instalação de brinquedotecas em delegacias da mulher e em fóruns. O repórter José Carlos Oliveira tem os detalhes.
9: As comissões de defesa dos direitos da mulher e da previdência social, infância e adolescência aprovaram um projeto de lei que torna obrigatória a instalação de brinquedotecas em delegacias da mulher e em fóruns do país. A proposta do deputado Marques Beltrão, do União de Alagoas, tem foco no acolhimento de mães, crianças e adolescentes vítimas de violência nos espaços investigativos e da justiça. De acordo com o texto, as brinquedotecas deverão contar com atividades lúdicas e educativas e pelo menos um profissional habilitado para monitorar e adequar o espaço às necessidades das crianças. Uma das relatoras da proposta, a deputada Laura Carneiro, do PSD do Rio de Janeiro, ampliou o alcance da medida. Além de brinquedotecas, ela também prevê que as delegacias da mulher mantenham equipe multidisciplinar para atendimento às mulheres em situação de violência, como psicólogas, assistentes sociais, advogadas e pedagogas.
10: Nós já votamos aqui em todo o arcabouço jurídico que trata das crianças vítimas e testemunhas de crimes violentos. Criamos aí a escuta especializada e toda uma tecnicidade que tem que ser utilizada no Poder Judiciário. As brinquedotecas complementam essa lei. É muito importante que a criança e a mãe cheguem num ambiente, na hora da denúncia, né, da violência sexual, por exemplo, com algum tipo de acolhimento. E a brinquedoteca pode auxiliar essa criança nesse processo de oitivo.
9: Em outra alteração no texto, Laura Carneiro inclui na Lei de Diretrizes e Bases da Educação Nacional a previsão de que filmes nacionais e de conteúdos contra a violência doméstica e familiar passem a integrar o currículo complementar das escolas, com no mínimo 2 horas mensais. O texto original e as alterações ainda vão passar pela análise das comissões de Segurança Pública e de Constituição e Justiça. Da Rádio Câmara de Brasília, José Carlos Oliveira.
4: Segurança Pública.
11: Na Comissão de Segurança Pública, Alexandre Leite, do União de São Paulo, é relator do projeto que cria o Protocolo Nacional de Investigação de Crianças e Adolescentes Desaparecidos. O texto visa padronizar e agilizar as investigações desde o registro do desaparecimento.
12: O relatório de Alexandre Leite estabelece diretrizes para a atuação dos órgãos de segurança pública na busca por menores desaparecidos. A proposta também autoriza a divulgação imediata e georreferenciada de alertas em casos de risco à vida ou à integridade física da vítima.
11: Daiana Santos, do PCdoB do Rio Grande do Sul, apresentou o projeto que cria mecanismos de proteção e assistência integral às vítimas de crimes raciais. O texto prevê ações para evitar exposição indevida, constrangimentos e repetição desnecessária de depoimentos.
12: A proposta de Daiana Santos também determina que ocorrências com indícios de motivação racial sejam registradas como crimes raciais e não como crimes diversos. A iniciativa ainda assegura acompanhamento jurídico e prioridade na tramitação das investigações e dos processos.
11: Uma punição mais severa para o uso de drones em práticas criminosas é o que prevê proposta de Luiz Felipe de Orleans e Bragança, do PL de São Paulo. A ideia, segundo ele, é criar agravantes e ampliar penas em até 2/3 quando essa tecnologia for utilizada.
12: Luiz Felipe de Orleans e Bragança alerta para o avanço das facções que utilizam esses equipamentos no monitoramento policial, no transporte de armas e na entrega de insumos em presídios. Ele lembra que o texto não impõe restrição ao uso civil ou profissional dos drones.
11: Os deputados analisam o projeto de professora Marcivânia, do PCdoB do Amapá, que garante a transferência de servidoras públicas e empregadas da iniciativa privada em situação de violência doméstica para outras localidades como medida de proteção. O texto cria o Pacto Federativo de Proteção à Pessoa em Situação de Violência Doméstica e Familiar.
12: A matéria também cria um fundo nacional para custear as transferências e auxiliar financeiramente as vítimas, além de incentivos para empresas que aderirem ao programa. Professora Marcivânia explica que o objetivo é estabelecer mecanismos de cooperação entre os entes federados para viabilizar a medida.
11: A Câmara aprovou o projeto que estabelece o direito de indenização por dano moral nos casos de violência doméstica contra a mulher. A relatora do texto, Lídice da Mata, do PSB da Bahia, acredita que a medida amplia a proteção porque responsabiliza ainda mais os agressores.
13: Esse projeto, ele visa justamente fazer com que a mulher vítima da violência doméstica possa processar, ela possa ser recompensada financeiramente pelos danos morais à sua imagem. Então, ela reforça a condenação do agressor e ela reforça, portanto, a luta da vítima para combater esta violência.
12: Lídice da Mata argumenta que a violência doméstica provoca consequências que vão além das agressões físicas, atingindo a saúde mental e a dignidade das vítimas. Para ela, a proposta fortalece a Lei Maria da Penha e amplia os mecanismos de proteção às mulheres.
4: Relações Exteriores.
11: A representação do Mercosul aprovou um acordo para cooperação educacional entre os países do bloco. A repórter Maria Neves explica as medidas propostas.
14: A representação brasileira no Parlamento do Mercosul aprovou o acordo para reconhecimento de estudos e títulos de ensino superior técnico profissional, tecnológico, artístico e de formação de professores entre os países do bloco. Como ressaltou o relator, deputado Vermelho do PL do Paraná, o texto estabelece apenas princípios gerais e diretrizes para a cooperação. A implantação do reconhecimento mútuo dos diplomas ocorrerá depois que os ministros da Educação do Bloco aprovarem mecanismos como as tabelas de equivalência das disciplinas cursadas. Na opinião do deputado Vermelho, essa previsão garante mais estabilidade para a cooperação educacional entre os países.
15: Ao atribuir a reunião de ministros da Educação à elaboração das tabelas de equivalência, dos instrumentos de reconhecimento e do mecanismo de implementação, O acordo prestigia os órgãos especializados do bloco e institui mecanismos permanentes de atualização de seus procedimentos, conferindo maior estabilidade e previsibilidade à cooperação regional em matéria educacional.
14: Vermelho defende ainda que a cooperação educacional vai favorecer a formação de recursos humanos, fortalecer as redes acadêmicas regionais e contribuir para o desenvolvimento científico, tecnológico e social dos países participantes.
15: É a oportunidade da integração dos nossos professores, dos nossos mestres com os países membros. Tendo a oportunidade de um professor de matemática lá de Foz do Iguaçu dar aula no Paraguai, dar aula na Argentina, no Uruguai e assim vice-versa. Eu acho que isso a gente passa a uniformizar ainda mais a questão educacional do Mercosul.
14: Para o presidente da representação brasileira no parlamento do Mercosul, deputado Arlindo Quinalha, do PT paulista, o mecanismo de cooperação educacional vai ser especialmente importante para estudantes brasileiros de medicina que se formam nos outros países do bloco. O parlamentar ressaltou que hoje, muitas vezes, esses profissionais encontram grande dificuldade para o reconhecimento do diploma estrangeiro. Da Rádio Câmara de Brasília, Maria Neves.
4: Ciência e tecnologia.
12: Adriano do Baldi, do PP de Goiás, é um dos signatários do requerimento de criação de uma frente parlamentar mista que visa fortalecer o programa espacial brasileiro, garantindo mais recursos e segurança jurídica para o setor.
11: Adriano do Baldi defende o apoio à Agência Espacial Brasileira por considerar a área estratégica para a soberania nacional e como vetor científico e tecnológico capaz de impulsionar a economia espacial e o desenvolvimento sustentável do país.
4: Educação.
12: Passou em mais uma comissão da Câmara proposta que prioriza o uso de métodos de ensino específicos para pessoas com autismo. A reportagem é de Mônica Tati.
16: O diagnóstico precoce e métodos de ensino específicos para pessoas com transtorno do espectro autista deverão ser priorizados. É o que prevê projeto aprovado pela Comissão de Educação da Câmara dos Deputados. O relator na Comissão de Educação, o deputado Tarcísio Mota, do PSOL do Rio de Janeiro, acatou a sugestão da Comissão de Defesa dos Direitos das Pessoas com Deficiência, que alertou que já existem mecanismos para reconhecer a diversidade no processo educacional na LDB, a Lei de Diretrizes e Bases da Educação. Tarcísio Mota considera que a alteração se enquadra melhor na Política Nacional de Proteção dos Direitos da Pessoa com Transtorno do Espectro Autista, que estabelece a promoção e incentivo à formação continuada dos profissionais da educação para a educação especial inclusiva. Mota também reforça a necessidade de suporte pedagógico nas salas de aula do ensino regular.
17: A Política Nacional de Educação Especial Inclusiva orienta os sistemas de ensino para garantir a escolarização de estudantes com deficiência, transtornos do desenvolvimento e altas habilidades ou superdotação em classes comuns do ensino regular, mediante suporte pedagógico adequado e práticas educacionais inclusivas. Nesse contexto, a formação inicial dos profissionais de educação constitui elemento central para a efetivação das políticas de inclusão escolar, especialmente no que se refere à adoção de metodologias pedagógicas acessíveis, estratégias de ensino diversificadas e instrumentos de apoio capazes de responder às diferentes necessidades educacionais dos estudantes.
16: O projeto que prevê métodos adequados de ensino para pessoas com transtorno do espectro autista aguarda a apreciação da Comissão de Constituição e Justiça. Se for aprovado, segue para a votação no Senado Federal. Da Rádio Câmara de Brasília, Mônica Tati.
4: Economia.
11: Rui Carneiro, do Podemos, da Paraíba, apoia a proposta que altera o cálculo do IPVA e estabelece limites para despesas da administração pública. O texto prevê que o IPVA seja calculado com base no peso do veículo e também limita os gastos com publicidade institucional a 0,1% da receita corrente líquida dos entes federados.
12: Rui Carneiro defende um teto de 1% sobre o preço de venda do automóvel para o IPVA e a criação de limites para o orçamento orçamento do Poder Legislativo e dos Tribunais de Contas. Na visão dele, a medida aumenta a previsibilidade tributária e contém os gastos públicos.
11: Valdemar Oliveira, do Avante, de Pernambuco, apresentou o projeto que permite deduzir do imposto de renda despesas com assistência veterinária para animais de estimação. De acordo com o autor, a medida incentiva os cuidados com a saúde dos animais, reduz o abandono e estimula a formalização do setor.
12: A proposta de Valdemar Oliveira é estabelecer limite anual de até R$5.000 por contribuinte para o benefício. O texto prevê ainda a dedução de gastos com consultas, exames, cirurgias, medicamentos, vacinas e planos de saúde veterinários, mediante comprovação das despesas.
4: Consumidor.
11: Beto Pereira, do Republicanos de Mato Grosso do Sul, apresentou projeto que obriga as prestadoras de telecomunicações a retirar, em até 30 dias após o cancelamento do contrato, os equipamentos instalados na residência do assinante. Pela proposta, a retirada deve ser feita sem custos para o consumidor.
12: Beto Preto incluiu no texto que a rescisão contratual deverá ser processada após o prazo de 30 dias, independentemente da devolução dos aparelhos. Na visão do parlamentar, a medida busca reduzir transtornos aos consumidores e tornar mais ágil a troca de prestadoras de serviço.
4: Desenvolvimento Regional.
11: Sérgio Brito, do PSD da Bahia, considera importante ampliar o debate sobre a criação de municípios no Brasil. Ele argumenta que a discussão deve levar em conta o projeto que estabelece regras para a emancipação, incorporação, fusão e desmembramento de municípios.
12: Por isso, Sérgio Brito propõe a participação de representantes do governo, de entidades municipalistas e de especialistas no tema. O deputado ressalta que o objetivo é aperfeiçoar as regras para organização territorial e fortalecer o desenvolvimento regional e o pacto federativo.
11: Projeto de Félix Mendonça Júnior, do PDT da Bahia, cria o Programa Nacional de Desenvolvimento da Cacauicultura e do Chocolate Artesanal. A proposta reduz impostos federais e simplifica regras ambientais e sanitárias para agroindústrias cacaueiras.
12: O texto cria ainda um fundo para fortalecer a cadeia do cacau e do chocolate de origem. Segundo Félix Mendonça Júnior, a medida amplia a competitividade do Brasil, hoje o sexto maior produtor mundial, no mercado global que movimenta mais de US$130 bilhões ao ano.
4: Saúde.
11: Antônio Andrade, do PSDB de Tocantins, defende a aprovação de projeto que cria o Programa Nacional de Vacinação Inclusiva para pessoas com deficiência e com autismo. A proposta prevê atendimento prioritário, ambientes adaptados e possibilidade de vacinação domiciliar.
12: Relator da matéria na Comissão de Saúde, Antônio Andrade recomenda que o programa seja incorporado às regras nacionais de imunização. O texto também prevê capacitação dos profissionais de saúde e materiais acessíveis para orientar pacientes e familiares.
4: Direitos humanos.
11: A Câmara aprovou regras para a comunicação ao Conselho Tutelar de Atendimentos de Saúde à Criança. A repórter Paula Bittar nos conta como deve funcionar.
18: A Comissão de Constituição e Justiça da Câmara aprovou um projeto que exige a definição de hipóteses objetivas que obrigam a comunicação ao Conselho Tutelar por profissionais de saúde de casos envolvendo crianças e adolescentes. A medida busca evitar que a notificação dependa apenas da avaliação subjetiva do profissional. De acordo com o texto aprovado, os gestores do Sistema Único de Saúde deverão definir as hipóteses específicas em que a comunicação será obrigatória. As informações enviadas às autoridades e os prontuários e fichas de atendimento devem ser mantidos em sigilo. Atualmente, o Estatuto da Criança e do Adolescente determina que a suspeita ou a confirmação de castigo físico, de tratamento cruel ou degradante e de maus tratos contra criança ou adolescente seja informada ao Conselho Tutelar. A proposta que exige a definição de hipóteses objetivas que obrigam a comunicação ao Conselho Tutelar por profissionais de saúde de casos envolvendo crianças e adolescentes já pode seguir ao Senado. Da Rádio Câmara de Brasília, Paula Bittar.
12: Capitão Alberto Neto, do PL do Amazonas, critica o veto presidencial à proposta que prevê a distribuição gratuita do cordão de gerações pelo SUS. Ele argumenta que a medida garante inclusão e dignidade para pessoas com condições não visíveis.
19: Ao enxergar o cordão de girassóis, você vai ter empatia e vai entender que aquela pessoa precisa sim de prioridade. Isso tem facilitado, tem dado inclusão mais a essas pessoas que têm deficiências não visíveis. E o que nós fizemos uma nova lei, que foi distribuir esses cordões de girassóis pelo SUS. E o governo federal veta essa lei, alegando questões orçamentárias. O custo é muito, muito baixo.
11: Na opinião de Capitão Alberto Neto, a distribuição gratuita do cordão amplia o acesso das pessoas ao símbolo de identificação, o que, segundo ele, favorece o atendimento prioritário e a inclusão. Para o deputado, o impacto financeiro da medida é irrelevante diante do seu papel social.
4: Previdência.
12: Marreca Filho, do PRD do Maranhão, defende a aprovação de projeto que assegura a revisão humana sobre decisões automatizadas que neguem, suspendam ou reduzam benefícios de pessoas em vulnerabilidade. Autor da proposta, ele explica que a análise deve ocorrer antes de a medida produzir efeitos.
11: O texto de Marreca Filho também determina que o cidadão seja informado em linguagem simples sobre o uso da inteligência artificial e os principais critérios considerados na decisão. A matéria ainda estabelece canais acessíveis para contestação por meios não digitais.
4: Últimas notícias.
12: O jornal Câmara dos Deputados chega a Sete Lagoas, em Minas Gerais, amanhã para mais uma gravação itinerante da Voz do Brasil nos estúdios de emissoras da Rede Câmara de Rádio.
11: Lado a lado, um âncora da Rádio Câmara de Brasília e um âncora da emissora local vão apresentar as notícias relacionadas aos deputados federais. O programa gravado em Sete Lagoas irá ao ar na próxima sexta-feira, dia 25.
12: Termina agora o Jornal Câmara dos Deputados, produzido pela Rádio Câmara, com trabalhos técnicos de Wellington Teles e apresentação de Val Monteiro e Luciana Vieira. Uma boa noite para você.
11: A Voz do Brasil está de volta amanhã. Boa noite.
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4: Uma ótima terça hoje, 22 de setembro, é o início da primavera, dia da juventude do Brasil e dia do contador. E tá no ar o nosso quadro Patrulha do Consumidor. Preços abusivos sem justificativa ou exigências de vantagens excessivas por parte das lojas são práticas proibidas por lei. O Código de Defesa do Consumidor protege o seu bolso contra aumentos despropositados no comércio e na prestação de serviços. Nenhuma empresa pode se aproveitar do cliente para obter lucros injustificados. Conheça sempre os seus direitos e não pague a mais por abusos. Exija respeito ao seu dinheiro. O Patrulha do Consumidor de hoje fica por aqui. Até mais.
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2: Olá, amigos, tudo bem com vocês? É terça-feira, dia 22 de setembro, início da primavera. Hoje também é o dia da juventude do Brasil e dia do contador. Parabéns, queridos! Atenção, meu amigo motorista, vamos à dica de hoje do Sinal Verde. Hoje é comemorado o Dia Mundial Sem Carro, uma data para refletir sobre a mobilidade nas grandes cidades. A proposta do dia é deixar o automóvel na garagem e experimentar o transporte público, a bicicleta ou a caminhada. Que tal aceitar o desafio e descobrir novas formas de se locomover com qualidade de vida?
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6: A todos que nos acompanham na Rádio Vang, a previsão é de um cenário de tranquilidade depois dos temporais intensos do começo da semana. Entramos num período aí mais seco, ensolarado e que deverá se estender pelo menos até o fim de semana. Então, nesta quarta-feira o sol predomina, a amplitude térmica será muito grande. Quem sai cedo de casa sai agasalhado com 2 a 4 graus e à tarde esquenta com 20 graus, portanto uma enorme oscilação de temperatura. Quinta e sexta-feira seguem com esse padrão de grande variação de temperatura, esquentando mais durante as tardes com 26 a 27 graus. A quinta começa com 8 graus, a sexta começa com 12. Previsão de termos aí uma condição de um fim de semana de sol, o calor aumenta durante as tardes, com 28 a 30 graus no sábado e no domingo, e condições para chuva entre os dias 28 e 29, chuva que pode chegar até com volumes altos na terça-feira, dia 29 de setembro, e risco de temporais. Da Metsu Meteorologia, Estel Suas.
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2: O Corpo de Bombeiros de Santa Catarina confirmou a morte do cantor Rick, da dupla com Renner, na queda de um helicóptero.

0: que estava desaparecido na Serra Catarinense. Os destroços do helicóptero foram encontrados na manhã desta terça-feira. No local foram achadas 5 pessoas sem vida. A corporação confirmou a identidade do sertanejo, do empresário Bruno Avelar e do videomaker Paulo Soares. Segundo o pronunciamento da empresa dona da aeronave, também estão dentre os mortos o piloto Antônio e o copiloto Leopoldo. A operação de busca dos bombeiros, que durou toda a madrugada, contou com a aeronave Arcanjo 3, que encontrou os destroços, aproximadamente 40 bombeiros, 2 cães de busca e resgate, mais de 10 viaturas e drones com capacidade de identificação térmica. Segundo a corporação, os bombeiros vão começar os esforços para resgatar as vítimas sem vida para que a polícia científica possa realizar a perícia. Direto da redação, Kelly Felipe.
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2: Oi, amigo. Bem-vindos ao Meu Amigo Pet. E atenção para os cuidados no pós-operatório da castração. Eles são fundamentais para a recuperação do seu amigo. Então siga rigorosamente o tratamento indicado pelo veterinário e faça a higienização diária do local da sutura. Não se esqueça de manter o colar elizabetano no pet durante todo o período de cicatrização. Esse acessório evita que ele lamba a ferida ou retire o curativo antes do tempo.
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6: Salve pra todos os loucos apaixonados que estão aí na gente.

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2: Olá, queridos e queridas, tudo bem? Eu sou a Kelly Gomes, estou passando aqui para

0: lacinhos, botões, deixam a roupa do bebê encantadora, né? Mas exigem atenção redobrada. Sabe por quê? Porque antes de vestir o pequeno, você tem que conferir se o acabamento interno desse bordado tem proteção macia para que não o arranhe. Resíduos de cola, fios soltos ou então até costuras duras podem irritar a pele sensível da criança. O conforto e a segurança do seu filho devem vir sempre em primeiro lugar. Sabe como é, né? Segurança acima de tudo. Beijo pra vocês, ótima terça-feira e continua na nossa programação, tá? Tchau, tchau.
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2: Olá, amigos, tudo bem com vocês? É terça-feira, dia 22 de setembro, início da primavera. Hoje também é o dia da juventude do Brasil e dia do contador. Parabéns, queridos! Atenção, meu amigo motorista, vamos à dica de hoje do Sinal Verde. Hoje é comemorado o Dia Mundial Sem Carro, uma data para refletir sobre a mobilidade nas grandes cidades. A proposta do dia é deixar o automóvel na garagem e experimentar o transporte público, a bicicleta ou a caminhada. Que tal aceitar o desafio e descobrir novas formas de se locomover com qualidade de vida?
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7: A todos que nos acompanham na Rádio Vang, a previsão é de um cenário de tranquilidade depois dos temporais intensos do começo da semana. Entramos num período aí mais seco, ensolarado e que deverá se estender pelo menos até o fim de semana. Então, nesta quarta-feira o sol predomina, a amplitude térmica será muito grande. Quem sai cedo de casa sai agasalhado com 2 a 4 graus e à tarde esquenta com 20 graus, portanto uma enorme oscilação de temperatura. Quinta e sexta-feira seguem com esse padrão de grande variação de temperatura, esquentando mais durante as tardes com 26 a 27 graus. A quinta começa com 8 graus, a sexta começa com 12. Previsão de termos aí uma condição de um fim de semana de sol, o calor aumenta durante as tardes, com 28 a 30 graus no sábado e no domingo, e condições para chuva entre os dias 28 e 29. Chuva que pode chegar até com volumes altos na terça-feira, dia 29 de setembro, e risco de temporais. Da Metso Meteorologia, Stael Sias.
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2: A Corsã está na fase final das adequações do imóvel que receberá nova loja de atendimento ao público em Marau. Localizada na Avenida Barão do Rio Branco, esquina com a Rua Bento Gonçalves, no centro, o espaço terá melhorias de acessibilidade, pintura, instalação de sistemas e mobiliário com investimento de R$60 mil. A inauguração deve ocorrer na primeira quinzena de outubro. No local, que possui quase 90 metros quadrados de área, será possível encaminhar todos os serviços junto à companhia, como emissão de faturas, negociação de débitos, alteração de titularidade, solicitação de serviços e demais atendimentos. Quando inaugurada, o horário de atendimento será de segunda a sexta-feira, das 8 horas ao meio-dia e da 1 da tarde às 4:30. Esse conteúdo completo

0: Você pode ler no vangfm.com.br ou nas redes sociais da emissora. Direto da redação, Kelly Felipe.
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2: Oi, amigos. Bem-vindos ao Meu Amigo Pet. E atenção para os cuidados no pós-operatório da castração. Eles são fundamentais para a recuperação do seu amigo. Então, siga rigorosamente o tratamento indicado pelo veterinário e faça a higienização diária do local da sutura. Não se esqueça de manter o colar elisabetano no pet durante todo o período de cicatrização. Esse acessório evita que ele lamba a ferida ou retire o curativo antes do tempo.
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1: Oi, oi, oi, uma maravilhosa quarta-feira pra vocês. Dia 23 de setembro. Hoje comemora-se o Dia do Sorvete. E atenção, meu amigo motociclista, tem dica especial pra você aqui no Sinal Verde. Confira. Escolher o pneu correto para sua moto é fundamental para garantir pilotagem e segurança no asfalto. Modelos com borracha mais macia oferecem aderência ideal para quem roda na cidade, enquanto os mais duros entregam maior durabilidade. Já para encarar a terra, invista em pneus com gomos para maior tração.
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6: A todos que nos acompanham na Rádio Vang, a previsão é de um cenário de tranquilidade depois dos temporais intensos do começo da semana. Entramos num período aí mais seco, ensolarado e que deverá se estender pelo menos até o fim de semana. Então, nesta quarta-feira o sol predomina, a amplitude térmica será muito grande. Quem sai cedo de casa sai agasalhado com 2 a 4 graus e à tarde esquenta com 20 graus, portanto uma enorme oscilação de temperatura. Quinta e sexta-feira seguem com esse padrão de grande variação de temperatura, esquentando mais durante as tardes com 26 a 27 graus. A quinta começa com 8 graus, a sexta começa com 12. Previsão de termos aí uma condição de um fim de semana de sol, o calor aumenta durante as tardes, com 28 a 30 graus no sábado e no domingo, e condições para chuva entre os dias 28 e 29, chuva que pode chegar até com volumes altos na terça-feira, dia 29 de setembro, e risco de temporais. Da Metso Meteorologia, Estel Suas.
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2: Olá, tudo bem? Cheguei aqui pra somar junto com você. Oi, eu sou a Kelly Gomes e hoje, nesse dia 23 de setembro, é um dia muito delicioso, muito gostoso. É o dia do sorvete. E se você aí tá querendo oferecer sorvete pros seus pequenos, mais de uma forma saudável e sem sujeira, esse aqui é o canto certo que eu vou te falar agora como é, tá? Experimenta então fazer picolés caseiros, batendo as frutas maduras com iogurte natural, ou então pode ser água de coco. Aí você despeja essa mistura em forminhas. Para evitar que o sorvete derreta e meleque as mãozinhas da criança, você faz um pequeno furo no centro de uma forminha de brigadeiro de papel e encaixa o palito logo abaixo do picolé. Essa saia de papel segura as gotas enquanto eles aproveitam. E assim a sobremesa vira uma brincadeira deliciosa, nutritiva e sem bagunça. Isso é muito importante. Bom dia do sorvete pra você, uma ótima quarta-feira e a gente volta a se falar amanhã, combinado? Tchau, tchau.
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2: Uma ótima quarta, hoje, 23 de setembro, é dia do sorvete e tá no ar o nosso quadro Patrulha do Consumidor. Está passando por momentos difíceis e enfrentando cobranças de dívidas? Saiba que a lei proíbe expressamente qualquer tipo de ameaça, coação ou constrangimento ao consumidor. A empresa não pode expor você ao ridículo e nem interferir no seu trabalho, descanso ou momentos de lazer para cobrar uma pendência. O descumprimento dessa norma pode gerar multa e até detenção. Exija um atendimento respeitoso e dentro da legalidade. O Patrulha do Consumidor de hoje fica por aqui. Até o próximo.
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2: 4, 3, 2. Parem. Espera aí. Onde é que vocês pensam que vão? Hã?

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2: Gente, o cantor Leonardo, hein? Pois é, o nosso famosão sertanejo de 63 anos que está de molho. É, de molho mesmo, sem álcool. O cantor parou de beber por orientação médica depois que exames de rotina mostraram alteração nos triglicérides, que é a principal gordura que circula no sangue. A assessoria do artista informou que o caso não foi considerado grave, mas os médicos recomendaram uma pausa de 30 dias no álcool e ajuste na alimentação antes da nova avaliação. E sabe por que o álcool complica tudo isso? É porque ele faz o fígado trabalhar primeiro nele, deixando a gordura da comida se acumular no sangue. A boa notícia é que essa pausa de 30 dias já costuma ser suficiente para melhorar os níveis. Mas não dá pra brincar com triglicérides não, viu? Triglicérides altos podem causar infarto, AVC e até pancreatite aguda, mesmo sem dar sintoma nenhum. Então, por enquanto, Leonardo troca a bebida pelo médico e aguarda a reavaliação. Torçamos pela saúde do cantor.
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2: Foi realizada nesta terça-feira uma ação de divulgação do resultado financeiro do 37º Baile da Saudade. Conforme informado pelo presidente da comissão organizadora, Eudomar Marodim, o evento registrou lucro de R$42.828, valor que será destinado integralmente a 4 entidades de Marau. A distribuição dos recursos ficou definida da seguinte forma: R$14.000 para o Larames, R$9.000 para a PAI, R$7.000 para a BES e R$12.828 para o Concepro. O 37º Baile da Saudade foi realizado no dia 15 de agosto no Grêmio Esportivo Liberdade e a organização do evento ficou a cargo da SEAMA, Rotary, Lions, Fraternidade Marauense, Assim e Grêmio Esportivo Liberdade. Direto da redação, Kelly Felipe.
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3: Olá, quarta-feira linda para você que nos acompanha, meu amigo Pet, já está por aqui. Se você notou falhas ou queda de pelos nas regiões dos olhos, da boca ou das patas do seu cãozinho, fique alerta, viu? Pois esses sintomas podem indicar o surgimento de sarna, que é uma doença causada por ácaros. Embora não exista uma vacina preventiva, o tratamento é simples com o uso de shampoos e pomadas adequadas. Procure um médico veterinário para diagnosticar e tratar o seu pet rapidinho.
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1: 1:47.
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2: Puxa, Rafiana.

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2: Oi, oi, oi, uma maravilhosa quarta-feira para vocês. Dia 23 de setembro. Hoje comemora-se o Dia do Sorvete. E atenção, meu amigo motociclista, tem dica especial para você aqui no Sinal Verde. Confira. Escolher o pneu correto para sua moto é fundamental para garantir pilotagem e segurança no asfalto. Modelos com borracha mais macia oferecem aderência ideal para quem roda na cidade, enquanto os mais duros entregam maior durabilidade. Já para encarar a terra, invista em pneus com gomos para maior tração.
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5: Olá a todos que nos acompanham na Rádio Vang. A previsão é de um cenário de tranquilidade depois dos temporais intensos do começo da semana. Entramos num período aí mais seco, ensolarado e que deverá se estender pelo menos até o fim de semana. Então, nesta quarta-feira o sol predomina, a amplitude térmica será muito grande. Quem sai cedo de casa sai agasalhado com 2 a 4 graus e à tarde esquenta com 20 graus, portanto uma enorme oscilação de temperatura. Quinta e sexta-feira seguem com esse padrão de grande variação de temperatura, esquentando mais durante as tardes com 26 a 27 graus. A quinta começa com 8 graus, a sexta começa com 12. Previsão de termos aí uma condição de um fim de semana de sol, o calor aumenta durante as tardes, com 28 a 30 graus no sábado e no domingo, e condições para chuva entre os dias 28 e 29. Chuva que pode chegar até com volumes altos na terça-feira, dia 29 de setembro, e risco de temporais. Da Metso Meteorologia, Stael Suas.
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1: O condutor de um caminhão morreu em acidente no quilômetro 333 da BR-285 em Carazinho, no final da tarde desta segunda-feira. A identidade da vítima não foi confirmada. Conforme a Polícia Rodoviária Federal, o acidente envolveu um ônibus Agrale emplacado em Coqueiros do Sul e um caminhão Hyundai HR-HDB de Carazinho. Nenhum ocupante do ônibus ficou ferido. Até a última atualização desta matéria, o trânsito seguia em meia pista, aguardando o trabalho da perícia. Direto da redação, Kelly Felipe.
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2: Olá, tudo bem? Cheguei aqui pra somar junto com você. Oi, eu sou a Kelly Gomes e hoje, nesse dia 23 de setembro, é um dia muito delicioso, muito gostoso. É o dia do sorvete. E se você aí tá querendo oferecer sorvete pros seus pequenos, mais de uma forma saudável e sem sujeira, esse aqui é o canto certo que eu vou te falar agora como é, tá? Experimenta então fazer picolés caseiros, batendo as frutas maduras com iogurte natural, ou então pode ser água de coco. Aí você despeja essa mistura em forminhas. Para evitar que o sorvete derreta e meleque as mãozinhas da criança, você faz um pequeno furo no centro de uma forminha de brigadeiro de papel e encaixa o palito logo abaixo do picolé. Essa saia de papel segura as gotas enquanto eles aproveitam. E assim a sobremesa vira uma brincadeira deliciosa, nutritiva e sem bagunça. Isso é muito importante. Bom dia do sorvete pra você, uma ótima quarta-feira e a gente volta a se falar amanhã, combinado? Tchau, tchau.
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1: Olá, quarta-feira linda para você que nos acompanha, meu amigo Pet já está por aqui. Se você notou falhas ou queda de pelos nas regiões dos olhos, da boca ou das patas do seu cãozinho, fique alerta, viu? Pois esses sintomas podem indicar o surgimento de sarna, que é uma doença causada por ácaros. Embora não exista uma vacina preventiva, o tratamento é simples com o uso de shampoos e pomadas adequadas. Procure um médico veterinário para diagnosticar e tratar os seu pet rapidinho.
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3: E aí, tudo bem contigo? Quarta-feira, 23 de setembro, a mensagem do dia está no ar. Acredite em você. Não importa do que é o mundo, o importante são seus sonhos. Não importa o que você é, o importante é o que você quer ser. Não importa onde você está, o importante é para onde você quer ir. Não importa o porquê, o importante é o querer. Não importa suas mágoas, o importante mesmo são as suas felicidades. Não importa o que você já passou. O passado guarde nas suas lembranças. Não veja, apenas olhe. Não escute, apenas ouça. Não toque, sinta. O mundo é um espelho, não seja apenas um reflexo. Só acreditando no futuro você conseguirá a paz para alcançar seus sonhos. Afinal, o que importa? Você importa. Acredite em você. Sou Júnior Bodanese e esta foi a mensagem do dia.
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1: Nesta segunda, o município de Vila Maria registrou um volume expressivo de precipitações com acumulados que variam entre 70 e 155 milímetros em diferentes pontos da área urbana e rural. O grande volume de água em um curto período gerou impactos na infraestrutura local, afetando vias, prédios públicos e o setor agrícola. No interior do município, as fortes chuvas danificaram estradas, exigindo a mobilização das equipes da prefeitura, que se deslocaram para realizar reparos emergenciais e garantir a trafegabilidade. No perímetro urbano, o sistema de drenagem não foi suficiente para suportar a quantidade de chuva em alguns pontos específicos. Outro ponto que exige atenção na área central envolve a estrutura da passarela, localizada próxima à ponte que já havia cedido anteriormente. A força da água provocou a erosão de parte do barranco que dá sustentação à via de pedestres. Por questões de segurança, a recomendação é de que a população evite transitar pelo local. O conteúdo completo você pode conferir no vangfm.com.br. Direto da redação, Kelly Felipe.
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2: Minha gente, a Virgínia Fonseca, que finalmente apresentou sua defesa à justiça na ação civil pública de 120 milhões em que ela e a Blaze são réus. No documento, ela afirmou não ter nenhuma atuação na operação da plataforma e disse que não se envolveu na administração dos jogos, resultados, saques ou depósitos. Virgínia negou também que a sua remuneração variasse conforme as perdas dos apostadores, garantindo que seu pagamento era fixo, com valores mensais vinculados às entregas de publicidade. Bom, sobre o famoso story da Copa do Mundo 2026, ela disse que a publicação sobre a partida entre a Argentina e Cabo Verde foi identificada como publicidade, com a marcação hashtag publi. Ela negou ainda que a publicação fosse uma promessa de lucro aos seguidores e alegou ter deixado claro que o sucesso das apostas não era garantido. Virgínia também questionou o valor de 120 milhões pedido a título de danos morais coletivos e também a metodologia usada para chegar a esse número. O caso foi aberto pelo Ministério Público do Distrito Federal e Territórios contra Virgínia e a Fogo, empresa dona da marca Blaze no Brasil.
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2: Oi, oi, oi, uma maravilhosa quarta-feira pra vocês. Dia 23 de setembro. Hoje comemora-se o Dia do Sorvete. E atenção, meu amigo motociclista, tem dica especial pra você aqui no Sinal Verde. Confira. Escolher o pneu correto para sua moto é fundamental para garantir pilotagem e segurança no asfalto. Modelos com borracha mais macia oferecem aderência ideal para quem roda na cidade, enquanto os mais duros entregam maior durabilidade. Já para encarar a terra, invista em pneus com gomos para maior tração.
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2: Olá, tudo bem? Cheguei aqui pra somar junto com você. Oi, eu sou a Kelly Gomes e hoje, nesse dia 23 de setembro, é um dia muito delicioso, muito gostoso. É o dia do sorvete. E se você aí tá querendo oferecer sorvete pros seus pequenos, mais de uma forma saudável e sem sujeira, esse aqui é o canto certo que eu vou te falar agora como é, tá? Experimenta então fazer picolés caseiros, batendo as frutas maduras com iogurte natural, ou então pode ser água de coco. Aí você despeja essa mistura em forminhas. Para evitar que o sorvete derreta e meleque as mãozinhas da criança, você faz um pequeno furo no centro de uma forminha de brigadeiro de papel e encaixa o palito logo abaixo do picolé. Essa saia de papel segura as gotas enquanto eles aproveitam. E assim a sobremesa vira uma brincadeira deliciosa, nutritiva e sem bagunça. Isso é muito importante. Bom dia do sorvete para você, uma ótima quarta-feira e a gente volta a se falar amanhã, combinado? Tchau, tchau.
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8: A todos que nos acompanham na Rádio Vang, a previsão é de um cenário de tranquilidade depois dos temporais intensos do começo da semana. Entramos num período aí mais seco, ensolarado e que deverá se estender pelo menos até o fim de semana. Então, nesta quarta-feira o sol predomina, a amplitude térmica será muito grande. Quem sai cedo de casa sai agasalhado com 2 a 4 graus e à tarde esquenta com 20 graus, portanto uma enorme oscilação de temperatura. Quinta e sexta-feira seguem com esse padrão de grande variação de temperatura, esquentando mais durante as tardes com 26 a 27 graus. A quinta começa com 8 graus, a sexta começa com 12. Previsão de termos aí uma condição de um fim de semana de sol, o calor aumenta durante as tardes, com 28 a 30 graus no sábado e no domingo, e condições para chuva entre os dias 28 e 29. Chuva que pode chegar até com volumes altos na terça-feira, dia 29 de setembro, e risco de temporais. Da Metsu Meteorologia, Estel Suas.
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2: O Corpo de Bombeiros de Santa Catarina confirmou a morte do cantor Rick da dupla com Renner na queda de um helicóptero que estava desaparecido na Serra Catarinense. Os destroços do helicóptero foram encontrados na manhã desta terça-feira. No local foram achadas 5 pessoas sem vida. A corporação confirmou a identidade do sertanejo, do empresário Bruno Avelar e do videomaker Paulo Soares. Segundo o pronunciamento da empresa dona da aeronave, também estão dentre os mortos o piloto Antônio e o copiloto Leopoldo. A operação de busca dos bombeiros, que durou toda a madrugada, contou com a aeronave Arcanjo 3, que encontrou os destroços, aproximadamente 40 bombeiros, 2 cães de busca e resgate, mais de 10 viaturas e drones com capacidade de identificação térmica. Segundo a corporação, os bombeiros vão começar os esforços para resgatar as vítimas sem vida para que a polícia científica possa realizar a perícia. Direto da redação, Kelly Felipe.
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5: Acredite em você. Não importa do que é o mundo, o importante são seus sonhos. Não importa o que você é, o importante é o que você quer ser. Não importa onde você está, o importante é para onde você quer ir. Não importa o porquê, o importante é o querer. Não importa suas mágoas, o importante mesmo são as suas felicidades. Não importa.

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0: 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Fique por dentro. Proteja-se. É seu direito. Uma ótima quarta hoje, 23 de setembro, é dia do sorvete e tá no ar o nosso quadro Patrulha do Consumidor. Está passando por momentos difíceis e enfrentando cobranças de dívidas? Saiba que a lei proíbe expressamente qualquer tipo de ameaça, coação ou constrangimento ao consumidor. A empresa não pode expor você ao ridículo e nem interferir no seu trabalho, descanso ou momentos de lazer para cobrar uma pendência. O descumprimento dessa norma pode gerar multa e até detenção. Exija um atendimento respeitoso e dentro da legalidade. O Patrulha do Consumidor de hoje fica por aqui. Até o próximo.
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0: Muito obrigado pelo carinho, meus irmãos. Muito obrigado.
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2: Olá, quarta-feira linda pra você que nos acompanha, meu amigo Pet, já está por aqui. Se você notou falhas ou queda de pelos nas regiões dos olhos, da boca ou das patas do seu cãozinho, fique alerta, viu? Pois esses sintomas podem indicar o surgimento de sarna, que é uma doença causada por ácaros. Embora não exista uma vacina preventiva, o tratamento é simples com o uso de shampoos e pomadas adequadas. Procure um médico veterinário para diagnosticar e tratar o seu pet rapidinho.
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7: Olá a todos que nos acompanham na Rádio Vang. A previsão é de um cenário de tranquilidade depois dos temporais intensos do começo da semana. Entramos num período aí mais seco, ensolarado e que deverá se estender pelo menos até o fim de semana. Então, nesta quarta-feira o sol predomina, a amplitude térmica será muito grande. Quem sai cedo de casa sai agasalhado com 2 a 4 graus e à tarde esquenta com 20 graus, portanto uma enorme oscilação de temperatura. Quinta e sexta-feira seguem com esse padrão de grande variação de temperatura, esquentando mais durante as tardes com 26 a 27 graus. A quinta começa com 8 graus, a sexta começa com 12. Previsão de termos aí uma condição de um fim de semana de sol, o calor aumenta durante as tardes, com 28 a 30 graus no sábado e no domingo, e condições para chuva entre os dias 28 e 29. Chuva que pode chegar até com volumes altos na terça-feira, dia 29 de setembro, e risco de temporais. Da Metso Meteorologia, Stael Suas.
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1: Espera ao menos arrumar outra pessoa e empatar com você.

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2: Olá, uma ótima quarta-feira para você. Sou Luana de Oliveira. Vamos começando o nosso horóscopo. Áries, Touro e Gêmeos.
1: Áries.
2: Ariano, as manobras que as pessoas fazem, por mais criativas e interessantes que sejam, hão de ser enfrentadas por você com plena consciência de tudo que está em jogo. Evite abrir mão do que seja de seu merecimento. A cor para hoje é o verde.
1: Touro.
2: Oi, Touro. Se as tarefas que você assumiu não forem completadas agora, de imediato, não aconteceria nenhum impacto negativo e você pensaria que está tudo bem. Lá no futuro, porém, você daria de cara com que não estava tudo bem. A cor para hoje é o amarelo.
1: Gêmeos.
2: Oi, Gêmeos. Seus quereres são respeitáveis, mas não significa que possam ser satisfeitos quando assim o desejar, porque sua alma também depende de as circunstâncias serem propícias para tanto. Procure avaliar o cenário atual. A cor para hoje é o roxo. Daqui a pouquinho, Câncer, Leão e Virgem.
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3: Olá, de volta na programação, você de Câncer, Leão e Virgem.
2: Câncer.
3: Oi, Câncer. O amadurecimento acontece por vias muito estranhas, porque nem sempre decorre de sofrimentos. Em muitos casos, sua alma se vê diante de realidades que a fazem questionar o que dava por sabido. Isso é amadurecimento. A cor para hoje é o dourado.
2: Leão.
3: Olá, Leão. As contrariedades que as pessoas apresentam hão de ser administradas com serenidade por você. Inclusive, principalmente, quando o conflito chegar ao ponto de parecer insuperável. Nada é insuperável. Drible tudo. A cor pra hoje é o amarelo.
2: Virgem.
3: Oi, Virgem. Agora é quando sua alma pode fazer as manobras que criativamente tiver inventado para driblar os impedimentos e obstáculos, sejam esses de qualquer natureza. Não há vitória garantida, mas há espaço para manobrar bem. A cor pra hoje é o rosa. Daqui a pouquinho, Libra, Escorpião e Sagitário.
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3: Olá, de volta na programação, você de Libra, Escorpião e Sagitário.
2: Libra.
3: Oi, Libra. Evitar conflitos parece sábio, mas nem sempre é a melhor resposta aos acontecimentos. Porque se as pessoas teimam em se desviarem da rota acordada, é preciso fazer uma chamada de atenção que não será muito bem recebida. A cor para hoje é o preto.
2: Escorpião.
3: Olá, Escorpião. Essas discussões intermináveis que se envolvem em sua mente hão de servir para alguma coisa, além de simplesmente fazer barulho. Subjetivo. Podem servir para você se esclarecer, em vez de apenas brigar, ou não. A cor para hoje é o verde.
2: Sagitário.
3: Olá, Sagitário. De certa forma, as pessoas que tentam orientar você são as que acabam sendo mais criticadas, porque sua alma anda cheia de desconfianças, já que no meio delas há gente que sim, tem péssimas intenções. A cor para hoje é o laranja. Daqui a pouquinho, Capricórnio, Aquário e Peixes.
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7: Olá a todos que nos acompanham na Rádio Vang. A previsão é de um cenário de tranquilidade depois dos temporais intensos do começo da semana. Entramos num período aí mais seco, ensolarado e que deverá se estender pelo menos até o fim de semana. Então, nesta quarta-feira, o sol predomina, a amplitude térmica será muito grande. Quem sai cedo de casa sai agasalhado com 2 a 4 graus e à tarde esquenta com 20 graus, portanto, uma enorme oscilação de temperatura. Quinta e sexta-feira seguem com esse padrão de grande variação de temperatura, esquentando mais durante as tardes com 26 a 27 graus. A quinta começa com 8 graus, a sexta começa com 12. Previsão de termos aí uma condição de um fim de semana de sol, o calor aumenta durante as tardes, com 28 a 30 graus no sábado e no domingo, e condições para chuva entre os dias 28 e 29. Chuva que pode chegar até com volumes altos na terça-feira, dia 29 de setembro, e risco de temporais. Da Metso Meteorologia, Estel Suas.
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1: Eles entraram,
0: mano. Valeu, velho. Obrigado pelo papo.
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19: Olá, de volta na programação Capricórnio, Aquário e Peixes.
18: Capricórnio.
19: Oi, Capricórnio, sua alma se inclina a seguir pelo caminho planejado, ainda que as circunstâncias demonstrem que no meio desse seria melhor mudar de planos e se adaptar com o objetivo de tudo ser mais divertido. Melhor mudar. A cor para hoje é o branco.
18: Aquário.
19: Oi, Aquário, as alternativas que se apresentam para você superar as limitações e impedimentos que pareciam ter se instalado para sempre, mas que agora sua alma percebe que eram apenas temporárias e que seu tempo está terminando. A cor para hoje é o bege.
18: Peixes.
19: Oi, peixes. A contenção de gastos é a resposta mais sábia que sua alma pode dar a esses desejos e caprichos que estendem tentações de gastar. Porque mesmo que você possua os recursos, não há real necessidade de ir por esse caminho. A cor para hoje é o vermelho. Galerinha, obrigada pela companhia e até a próxima. Tchau.
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Muito bom dia, paz seja convosco. 6:42, estamos aqui junto com você nesta manhã de quarta-feira. Primavera, melhor, inverno ou primavera. O calendário é primavera, mas o tempo hoje é inverno. Deus nos abençoe, abençoe sua vida, sua casa, seu trabalho. Tudo que tu fores fazer, sejas poderosamente abençoado em Cristo Jesus. E nós somos a Igreja do Evangelho Quadrangular. E aqui estamos para trazer a bênção do Deus Pai, Deus Filho, Deus Espírito Santo para você. Mas para isso, a gente precisa meditar na palavra de Deus, porque da palavra de Deus a gente edifica a nossa vida, fortalece a nossa fé, abre o nosso entendimento e começa a perceber e evidenciar que nem tudo é terreno. Há um mundo por vir, há um espiritual que envolve a nossa vida. Então não podemos nos permitir ser influenciados por coisas, palavras, atitudes que não nos traz crescimento. Em Filipenses capítulo 4, versículo 8, nos ensina: finalmente, irmãos, tudo o que for verdadeiro, tudo o que for nobre, tudo o que for correto, tudo o que for puro, tudo o que for amável, tudo o que for de boa fama, se houver algo de excelente ou digno de louvor, pensem nessas coisas. Aquilo que ocupa a sua mente, seus pensamentos, vai influenciar suas palavras, atitudes e decisões. Então não podemos permitir que coisas, situações contrárias ao que nós acabamos de ler na palavra sagrada venha influenciar a sua vida e ou dominar a sua mente. Nós temos que nos esforçar em pensar em coisas que edifiquem, que nos fortalece e nos aproxima de Deus. E para isso a gente precisa filtrar aquilo que a gente está recebendo. Ou seja, o que que você está recebendo? O que que você está recebendo externamente? O que que você está consumindo? Aquilo que você consome de teorias, aquilo que você consome de palavras,

aquilo que você consome de entretenimento, as pessoas que andam contigo, é o que vai influenciar você. Então nós precisamos vigiar, ou seja, estar atento e mudar nossos pensamentos. Começar a consumir o que vai nos edificar, o que vai fazer nós crescer, o que vai fazer com que você tenha uma estabilidade emocional favorável. Muitas pessoas são instáveis emocionalmente porque consomem. A maioria daquilo que elas consomem não acrescenta nada na sua vida, pelo contrário, faz com que essa pessoa se torne uma pessoa mais negativa, mais dominada por coisas que não a edificam, a destrói mentalmente. Por isso que tais pessoas estão sempre pensando o pior, sempre esperando o pior, sempre falando negativamente. Mas que nesse dia você se posicione e afirme para você e comece a mudar essa realidade, mudando a sua mente, fortalecendo seus corações, para que o teu ânimo seja um bom ânimo e não um desânimo na sua vida. O nosso ânimo, ele vem daquilo que a gente consome também. O que você está consumindo vai ditar a sua mentalidade, vai ditar os seus sentimentos e, como consequência, você vai ser aquilo que você está pensando e você vai agir em cima disso. Então pede para Jesus te ajudar, ele vai te ajudar, pede misericórdia e ele vai acrescentar na sua vida. 6:48. Bom dia.

0: 6:52, voltemos ao primeiro amor, ou seja, as primeiras obras. Vamos alicerçar nossa fé, nossa confiança, nossa certeza. Vamos falar com Jesus, ele é bom e vai te abençoar. Senhor meu Deus e meu Pai, em nome do Senhor Jesus Cristo, agradecido por esse dia, agradecido por essa oportunidade, pedimos a tua bênção em nome do Senhor Jesus sobre todos os nossos ouvintes, que sejam protegidos nesse dia, sejam livres da maldade humana, da maldade maligna, sejam livres das enfermidades e doenças, sejam livres das dores, sejam livres dos sentimentos negativos, contrários, sejam livres das opressões e perturbações. Tudo vá bem no trabalho, na escola e em casa nesse dia. Que tenham paz e alegria na sua vida. Abençoamos a água como remédio divino para o corpo e a alma, de cura e transformação nesta hora. Abençoamos o café, o chimarrão, o chá, o leite, o suco, o chocolate quente e o iogurte. Nós pedimos a tua bênção e graça em nome de Jesus sobre cada alimento, do café da manhã, das demais refeições desse dia, o que está na mão dessa pessoa. Declaramos a tua bênção e a graça em nome do Senhor Jesus. Amém, Jesus. Muito bem, você está abençoado e tudo vai ir bem no seu dia. Tchau, tchau.
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4: 7:25, um ótimo dia pra você, uma excelente quarta-feira, 23 de setembro, primavera no ar. 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Diane Gasola, os destaques da manhã de hoje, bom dia.
5: Muito bom dia, Luíde, bom dia para nossa audiência, trazendo informação, né, sobre essa tragédia que acabou vitimando aí o Rick, né, da dupla com Renner. Então, os corpos dos 5 ocupantes do helicóptero que caiu em Urubici, na Serra de Santa Catarina, foram liberados pelo Instituto Médico Legal de Florianópolis, segundo a Polícia Científica, no dia de hoje. O processo de reconhecimento das vítimas ocorreu após a retirada dos corpos na área em que os destroços da aeronave foram encontrados na tarde de ontem, terça-feira. A queda ocorreu ainda na segunda, dia 21. Entre as vítimas, então, estão o cantor Rick, da dupla com Renner, e o empresário Bruno Avelar. A aeronave, o modelo Bell 430, perdeu o sinal na segunda-feira e foi localizado ontem. Os outros três ocupantes eram o cinegrafista Paulo Soares, o piloto Antônio Roberto Nóbrega de Araújo e o copiloto Leopoldo Barros Teixeira. Então, a Força Aérea Brasileira que sobrevoou regiões de Urubici por 13 horas até encontrar os destroços na localidade de Santa Bárbara, em uma área de mata de difícil acesso no interior do município. Então, uma tristeza aí para o mundo da música sertaneja e também para os familiares dessas vítimas.
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9: A todos que nos acompanham na Rádio Vang, a previsão é de um cenário de tranquilidade depois dos temporais intensos do começo da semana. Entramos num período aí mais seco, ensolarado e que deverá se estender pelo menos até o fim de semana. Então, nesta quarta-feira o sol predomina, a amplitude térmica será muito grande. Quem sai cedo de casa sai agasalhado com 2 a 4 graus e à tarde esquenta com 20 graus, portanto uma enorme oscilação de temperatura. Quinta e sexta-feira seguem com esse padrão de grande variação de temperatura, esquentando mais durante as tardes com 26 a 27 graus. A quinta começa com 8 graus, a sexta começa com 12. Previsão de termos aí uma condição de um fim de semana de sol, o calor aumenta durante as tardes, com 28 a 30 graus no sábado e no domingo, e condições para chuva entre os dias 28 e 29. Chuva que pode chegar até com volumes altos na terça-feira, dia 29 de setembro, e risco de temporais. Da Metso Meteorologia, Estel Suas.
3: Previsão do tempo.
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18: 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Jenny.
19: E a primavera de 2026 chegou ao Hemisfério Sul na noite de ontem, mais precisamente às 9h05 da noite, e a previsão é de altas temperaturas e formação rápida de tempestades no Brasil. De acordo com o Instituto Nacional de Meteorologia, a influência do El Niño deve acentuar as secas, a seca na nas regiões norte, nordeste e centro-oeste. Já no sudeste e sul do país, a projeção é de que o fenômeno vai agravar o excesso de chuvas. Então, o El Niño, né, tem potencial para influenciar as condições climáticas no Brasil durante esta primavera, especialmente nas regiões sul, norte e nordeste. Nesta estação, então, o fenômeno tem mais de 90% de probabilidade de atingir a categoria de muito forte e 75% de chance de ser o evento mais forte registrado desde 1950, conforme as projeções do Centro de Previsão Climática da Administração Nacional Oceânica e Atmosférica. Então, a influência, né, do fenômeno El Niño nesta primavera faz com que a estação ganhe diferentes contornos em relação aos anos anteriores.
18: Vamos também com os destaques da manhã de hoje nos principais portais de informação. Primavera começa com frio no sul e chuva em São Paulo e Rio de Janeiro. O volume de conversas no celular de Vorcaro vira desafio. Helicóptero de Rick colidiu com frente fria, diz especialista. Tragédia de 5 mortos terá 2 linhas de análise. Preço médio da passagem aérea é o maior desde 2024. Também é destaque no dia de hoje. Bombeiro se comove após filho encontrar corpo do pai levado durante temporal no Rio Grande do Sul. Também no dia de hoje, jovem encontrada morta no Ceará pediu a familiar que não acreditasse no namorado. Coliseu de Roma fecha para o público após trabalhador morrer em queda durante reforma. São alguns dos destaques também do Globo na manhã de hoje. 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
19: E falando sobre o Baile da Saudade, no dia de ontem, os organizadores desse baile anunciaram, né, o lucro que o baile obteve no ano de 2026 e também anunciaram a destinação a 4 entidades do município. Então, na manhã de ontem, a divulgação do resultado financeiro do 37º Baile da Saudade foi realizada na sede da ACIM. Então, o evento registrou um lucro de R$ 42.828,33, valor que será destinado a 4 entidades, que são o Larames, R$14.000 vai ser destinado ao Larames, R$9.000 para a PAI, R$7.000 para a Abesfa e R$12.828 para o Concepro, o baile da saudade que aconteceu no dia 15 de agosto no Grêmio Esportivo Liberdade, sob a organização da ACEAMA, Rotary, Lions, Fraternidade Marauense, Assim e Gel.
18: Muito bem, já já tem mais informação para você na reta final do nosso Vang. Bom dia.
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10: Vamos na reta final do nosso Vang Bom Dia, no oferecimento com a gente até às 8 da manhã. 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Jenny, os destaques finais?
9: Falando sobre a ponte de Cotiporã, sobre o Rio das Antas, entre Bento Gonçalves e Cotiporã, amanheceu hoje sem uma parte do tabuleiro do lado de Bento. A estrutura estava interditada desde a cheia de julho, quando este mesmo tabuleiro se deslocou cerca de 20 centímetros. E essa semana, a vazão do Rio das Antas pela barragem da usina 14 de julho chegou perto dos 10 mil metros cúbicos. Então, por isso, né, acabou não resistindo. Então, mais um, né, dos tantos problemas aí nas pontes do estado devido às cheias.
10: Muito bem, obrigado, Jenny. Já na reportagem, trazendo mais informações da manhã de hoje, aqui na programação da Vang FM. Já temos nosso espaço plural. A gente fecha assim a primeira informação do dia, o melhor bom dia aqui na Vang.
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10: E já na reportagem, trazendo mais informações da manhã de hoje, aqui na programação da Vang FM. Já temos nosso espaço plural. A gente fecha assim a primeira informação do dia, o melhor bom dia aqui na Vang.
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12: Chegando na Vanguel Espaço Plural, agora 8:01. Hoje é quarta-feira, dia 23 de setembro de 2026, amanhecer de primavera, mas com temperatura de inverno ainda. Temperatura de 9 graus aqui na área central. Agora também com o sol pela manhã, bem cedo. O tempo estava fechado, estava nublado, mas agora também o sol tende a fazer com que aqueça o dia e, por consequência, também suba a temperatura ao longo desta quarta-feira. A partir de agora até as 10. Nós ficamos na sua companhia, comigo, Ronaldo, também com o Luiz Silvestre, ainda com a reportagem da Diane Gazola e produção da Kelly Felipe. Está no ar aqui na Vanga o nosso Espaço Plural de mais uma jornada no meio da semana, Luiz. Seja bem-vindo, bom dia.
13: Vamos lá, vamos juntos. A partir de agora, bom dia, quarta-feira, 23 de setembro, restando 99 dias para o final do ano, né? Então a gente começa aí uma certa contagem regressiva. Depois que passa setembro, parece que vem tudo mais rápido, né?
12: Pois é. Hoje dia do sorvete, tá?
13: Exatamente.
12: É. Também dia do soldador, né? Profissional aí do setor metal mecânico, importantíssimo também. Dia dos filhos, dia do técnico em edificações, dia do técnico industrial, também dia de combater, sabe o que, Luigi? Combater o estresse, né? Hoje. E dia internacional das línguas de sinais, dia nacional dos profissionais de nível técnico e dia internacional contra a exploração sexual e o tráfico de mulheres e crianças. É o que eu tenho aqui no calendário para a gente lembrar nesta data do dia 23 de setembro. 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

0: Vaz, doutor Pedro Biasi, Guaracar Fiat, com a Big Dream Viagens, Max e Cia e De Bortoli, locadora de veículos. Começou aqui o nosso programa nesta manhã, com sol aqui na região. E também destacando os principais assuntos, o que hoje também repercute como temas, né, nos meios de comunicação do Brasil e do mundo, os principais assuntos também que a gente traz como destaque aqui nesse começo de manhã. Crise no STF prejudica mais Lula para 52,3% dos eleitores, diz pesquisa Atlas. E 20,8% apontam isso quanto a Flávio, também é um dos assuntos. Ainda tem uma pesquisa Atlas que mostra Lula com 47,7% no segundo turno, Flávio teria 47,4%, ou seja, empate técnico. São alguns dos assuntos que já ganham destaque nesta manhã, hein, Luigi?
1: Vamos também com os destaques da manhã de hoje, alguns portais de informação do Brasil. Lula mira em Betts, Dark Horse, Flávio e em voto útil e crise no STF. Primavera começa com frio no sul, chuva em São Paulo e Rio de Janeiro. Temperatura perto de zero grau pode provocar geada, inclusive, né? Volume de conversas no celular de Vorcaro vira desafio. Guerra no STF põe casos em limbo jurídico. Quem é, também são destaques aí, deserto no Atacama floresce com El Niño. Veja a sua loucura do tempo, quem diria? Jovem encontrada morta no Ceará pediu a familiar que não acreditasse no namorado. Influenciador brasileiro preso ao tentar entrar nos Estados Unidos desabafa. Isso aqui é o inferno. Eu trouxe esse chamado antes. Coliseu de Roma é fechado devido a um acidente de um trabalhador, né? Da reforma, portanto, é fechado nesse momento.
0: O Coliseu, né? Que é sempre um local muito visitado. Também tem destaque nesta manhã, Luigi, o cantor Rick, da dupla Rick Renner, será velado em São Paulo, em Sorocaba, onde também deve ocorrer o sepultamento dele. Embora ele seja, né? Ele não seja paulista, mas será sepultado então em São Paulo. Depois desse fato, né? Ontem foi encontrada a aeronave que ele estava, ele e mais outras quatro pessoas, e a confirmação então da morte do Rick, né? Da dupla Rick Renner, que esteve aqui em Marau por algumas ocasiões, né? Rick Renner, se eu não estou equivocado, estiver na última ocasião aqui no aniversário do Carisma, aqui em Marau. E teve, né? Lá no finalzinho dos anos 90, não recordo agora exatamente se é 97 ou 98, eles estiveram inclusive na festa dos motoristas aqui em Marau, Rick e Renner. Então, uma dupla muito conhecida no cenário da música e que muitas manifestações também, né? Do mundo musical, o sertanejo, né? Também destacam aí o Rick, que tem aí cerca de mais de 1000 composições, né? Que inclusive, né? Muitos cantam a sua música, ele que tinha justamente, né? Nas suas composições. Tu lembra de qual é o principal?
1: O maior sucesso da história deles é Ela é Demais, né?
0: É Demais. É. Mas tem a Moleca.
1: Ah, não, são vários.
0: E eu até assisti programa deles no ano passado dizendo que tem uma música que toca muito, que pediu um deles, é aquela música que ele fez pra filha.
1: É, a filha. Filha é o nome da música.
0: Filho da música, é. Tem uma outra também que toca muito, que foi com uma composição do Rick, foi a música chamada Mãe, também, que é dele, né?
1: Também.
0: Então,
1: é dele.
0: Tem várias canções, né, do Rick, né? Então ele deve ser enterrado em Sorocaba, em São Paulo, onde deve ser também velado, segundo as informações que tem sobre esse assunto. É um dos temas, inclusive, que ainda ganha destaque nesta manhã. E ainda outros assuntos também em destaque, tem aqui: promotoria denuncia vereador da capital e mais 9 por suspeita de desvio de na saúde. É um dos assuntos. Na ONU, Lula cita soberania e recado a Trump. E olho na eleição também é destaque. Ainda 60,5% defendem impeachment de Toffoli e 49,8% de Moraes. É um dos assuntos. E ainda a advogada próxima a Cássio Nunes visita Vorcaro na prisão com frequência. Também tem esse assunto. Luigi, o pessoal do STF está todo mundo envolvido aí com Vorcaro.
1: Tá, é verdade. Você viu aí os contratos do Cássio Nunes, né? A situação está muito delicada, muito complicada. Não se sabe o que vai acontecer daqui para frente, porque tem um embrólio na cabeça deles, que é o processo político, né? Aí o processo político vai se jogar para frente algumas coisas, mas é uma vergonha, tá todo mundo envolvido, pelo menos é o que apresenta-se aí, né? Você viu a pesquisa que saiu ontem? Tem uma pesquisa que saiu ontem e que as pessoas estão achando, primeiramente, que o Toffoli tem que pedir a renúncia.
0: 60%.
1: É, e depois com 49, eu acho, é o Moraes.
0: Moraes, né? Isso. É. Então, o pessoal lá do STF tá, o Vorcaro fez um estrago e tanto, viu? E eles estão todos envolvidos, né? Ou todos, se não todos, mas boa parte deles sim, né? Então não tem santo nessa história. Todos os poderes foram atingidos aí pelo senhor Vorcaro, né? Que também deixou as suas consequências agora também com relação a esse assunto aí. São os temas que ganham destaque nesta manhã. 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Vamos trazer aqui as informações da segurança pública, as ocorrências das últimas 24 horas para Malta Imobiliária. 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E o primeiro contato da manhã é com o Corpo de Bombeiros. Quem participa hoje é o bombeiro Tessaro. Bom dia, Tessaro.
2: Bom dia, ouvintes. Atendimentos prestados pelo Corpo de Bombeiros das unidades Central e Norte nas últimas 24 horas. Às 8:59, atendimento a caso clínico, Rua Honorino Pereira Borges, bairro Carlos Ultramari. 15:00, caso clínico, ERS 324. 15:20, caso clínico, Rua Neuri Becker Portela, bairro Rigo. Às 15:54, caso clínico, Rua General Osório, bairro Centro. Às 19:08, atendimento a caso clínico, Rua Narciso David Tesser, bairro Planalto. Às 20:15, caso clínico, Rua Luiz Maruzin, bairro Angel Borella. Esses foram os atendimentos prestados pelo Corpo de Bombeiros da Unidade Central do Corpo de Bombeiros de Marau. Falou o bombeiro Tessaro. A todos um bom dia.
1: Bom dia, obrigado pelas informações. São as ocorrências das últimas 24 horas no Corpo de Bombeiros. Vamos também com as ocorrências da Brigada Militar, visita comercial a estabelecimentos comerciais, também barreiras policiais, abordados 52 veículos, identificadas 94 pessoas. Ontem, às 5:20 PM, na rua Antônio Vilela, bairro São Cristóvão, a guarnição via Rocan visualizou e realizou a abordagem de uma motocicleta que transitava pela via sem placa de identificação. Durante fiscalização e consulta ao sistema, constatou-se que o homem de 18 anos não possuía CNH e que a motocicleta encontrava-se em nome de terceiro. Diante das irregularidades, foram lavrados os devidos autos de infração.
0: Também teve, na noite passada, às 11:30, a Brigada Militar esteve na rua Darwin Maruzin, no centro, para atender uma ocorrência conforme a Lei Maria da Penha. No endereço, a vítima, uma mulher de 38 anos, relatou ter sido agredida pelo ex-companheiro, um homem também de 38 anos. Informou que possuía uma medida protetiva de urgência que estava vigente contra o acusado. Como ambos se encontravam no local, a guarnição conduziu para o hospital para atendimento médico e depois também foram encaminhados à delegacia de polícia, onde foram adotadas as medidas referentes a esse assunto. O aparelho celular do autor também foi apreendido aí pelos policiais militares. Trabalho esse, portanto, da Brigada Militar das últimas 24 horas aqui no município de Marau. 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Esse destaque também para as informações da segurança pública. Luíde, no esporte, será que vem? Será que não vem? O Eduardo Batista?
1: Abemos novo técnico.
0: Tem aqui uma informação que o Inter já acertou com o técnico que estava no Criciúma, né? Exatamente. Que ontem perdeu, inclusive.
1: Perdeu em casa por 2-0 pro Operário. E já estava, na verdade, foi até vice-líder do campeonato, né?
0: Isso,
1: E acabou tendo uma queda vertiginosa. E está em sexto lugar, se não me falha a memória.
0: Sexto lugar,
1: E o Inter, portanto, deve anunciar nas próximas horas aí um novo técnico. Já deve estar em Porto Alegre ou chegando em Porto Alegre para já começar o trabalho dia de hoje.
0: Tem que chegar ainda hoje, se possível, né? Mas o próprio técnico, até na coletiva de ontem, negou, né, que teria esse acerto, mas tem informação de que ele deve ser o novo técnico então do Inter, Eduardo Batista, que estava no Criciúma e que deve assumir então o comando colorado, que agora, né, tem uma parada em razão do calendário FIFA, e o brasileiro volta só no dia 7 de outubro. Então teria aí, pelo menos, se chegasse hoje, né, 2 semanas para estrear no comando técnico do Inter no jogo próximo, que é contra o Corinthians, no Beira-Rio, em Porto Alegre.
1: E, de um modo geral, não teve boa aceitação da torcida.
0: Não teve.
1: Né?
0: Torcida teve uma campanha.
1: Não gostou absolutamente nada, porque também alguns, os mais antigos, vão lembrar do pai dele, o Nelsinho Batista, que treinava o Internacional e acabou abandonando e dizendo, né, na coletiva, saindo já na coletiva, dizendo: olha, eu preciso ir para um time grande, que era o Corinthians. Então, isso na década de 90. Então, tem todo esse ranço ainda com os mais antigos. E além do trabalho, que é um técnico que ainda não aconteceu no Brasil, né? Não tem nenhum trabalho de grande expressão. Teve uma passagem rápida pelo Palmeiras, mas nunca teve um trabalho de grande expressão.
0: Vamos voltar já com o nosso programa, agora 8:16. Na sequência tem mais informações, inclusive com a Unimóvel aqui no programa.
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14: A todos que nos acompanham na Rádio Vang, a previsão é de um cenário de tranquilidade depois dos temporais intensos do começo da semana. Entramos num período aí mais seco, ensolarado e que deverá se estender pelo menos até o fim de semana. Então, nesta quarta-feira o sol predomina, a amplitude térmica será muito grande. Quem sai cedo de casa sai agasalhado com 2 a 4 graus e à tarde esquenta com 20 graus, portanto uma enorme oscilação de temperatura. Quinta e sexta-feira seguem com esse padrão de grande variação de temperatura, esquentando mais durante as tardes com 26 a 27 graus. A quinta começa com 8 graus, a sexta começa com 12. Previsão de termos aí uma condição de um fim de semana de sol, o calor aumenta durante as tardes, com 28 a 30 graus no sábado e no domingo, e condições para chuva entre os dias 28 e 29. Chuva que pode chegar até com volumes altos na terça-feira, dia 29 de setembro, e risco de temporais. Da Metso Meteorologia, Estel Suas.
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0: Aqui na Vanga a gente vai com você até às 10, nesta manhã de sol e temperatura também que está em elevação aqui na área central da cidade. Temperatura agora de 10 graus nesta manhã de quarta-feira. Também destacando aqui entre os assuntos de hoje, a gente falou agora há pouco, viu, Luigi? Estava até pesquisando aqui mais, porque hoje que é o dia do sorvete, né? Que aliás tem um apreço, né? É uma sobremesa, né? O sorvete. E a decisão da escolha dessa data aqui é justamente porque é transição de estação, ou seja, sai do inverno, vem para a primavera e aí, por consequência, primavera e inverno, aliás, verão, é o período que mais se consome o sorvete, embora alguns até no inverno curtam um pouco isso, né? Mas isso foi criado em 2002 pela Associação Brasileira de Indústrias do Setor de Sorvetes, por isso a data hoje, 23 de setembro. E que é uma sobremesa muito antiga, que não se tem dados históricos, mas a história revela que é muito antiga e está relacionada às primeiras formas de preparar o alimento ou bebida, também como é conhecido, com neve e com gelo. Há registros de preparações geladas na China há milhares de anos, feitas com gelo ou com neve misturados a outros ingredientes. Com o passar do tempo, então, as técnicas foram sendo aprimoradas, mas tem uma história aqui bastante popular, que o explorador teria sido Marco Polo, que teria levado para a Itália, no século 13, a técnica do preparo das sobremesas geladas aprendidas durante suas viagens para a Ásia. Então, ele teria sido aí quem levou esse assunto para a Europa. Pelo menos tem essa narrativa de Marco Polo. No Brasil, o sorvete chegou só no século 19. E segundo aqui as informações, teria sido em 1834, no Rio de Janeiro, quando comerciantes compraram grande quantidade de gelo trazido dos Estados Unidos e começaram a preparar sorvetes com frutas brasileiras, porque na época a dificuldade é que não tinha geladeira, né? Então comprava o gelo para fazer sorvete aqui no Brasil. Um anúncio publicado em São Paulo em 4 de janeiro de 1878 informava, inclusive, o horário em que os sorvetes seriam preparados, permitindo que o cliente soubesse quando poderia encontrá-lo ainda congelado. Então tinha isso, vai ter sorvete hoje, tá, Luigi? Então ia lá para comprar sorvete, porque não tinha como armazenar, né?
1: E aquelas raspadinhas, né, de gelo isso, com sabor, saborizadas.
0: Então teve isso no Brasil, né? E depois a escala comercial, ela ganhou, né, notoriedade a partir, então, de 1941, que ganhou a escala industrial no Brasil.
1: Vamos com a nossa reportagem, que não deve estar com sorvete no dia amanhã de hoje, né? Porque está meio friozinho, né?
0: Não cai bem, né? E aí, Jenny? Bom dia.
2: Bom dia, pessoal. Bom dia, nossa audiência. Hoje sorvete não, né? Só um cafezinho já tá ótimo.
0: Tu estás aonde agora, hein? Tá em Vila Maria, Jenny?
2: Isso mesmo, Ronaldo. Estou em Vila Maria. Na minha companhia aqui está o coordenador da Defesa Civil Municipal, Luciano Dors, que vamos falar, né, sobre esse trabalho aí da Defesa Civil, que inclusive recentemente, né, na semana passada, teve o anúncio aí da conquista de recursos para reforma, né, para construção da ponte que acabou cedendo, né, na última enchente de julho. Então temos boas notícias, né, Luciano? Bem-vindo e bom dia.
4: Bom dia. Conseguimos, após a homologação da situação de emergência pelo Estado, reconhecimento pelo Ministério da Integração, reconhecimento federal. Então, a etapa seguinte foi a solicitação dos recursos para reconstrução, que foi aprovada, e semana passada, então, recebemos o ofício com a notificação para licitar a obra.
2: Qual que é o valor?
4: R$608 mil.
2: E já tem previsão para início da obra, conclusão, quem sabe?
4: Ela está em licitação, vai ser pelo processo de dispensa para agilizar, acelerar a construção, a conclusão dessa obra. E ela vai ter um prazo para execução, então ele tem que ser executado até 180 dias, tem que ser concluída a obra até 180 dias após a decretação da situação de emergência.
2: E então até lá, até, né, essa construção, o trânsito ali na ponte fica bloqueado.
4: Sim, quando começar a construção, nós vamos ter que remover a passarela também, infelizmente, para reconstruir a estrutura, mas essa vai ser um prazo de execução mais curto, é uma obra menor que as outras. E dentro do prazo estabelecido vai ser concluída, já vai ser devolvida para a população.
2: Então, por enquanto, pessoas podem trafegar por ali, somente veículos que bloqueou.
4: Isso, só está liberada a passagem para pedestres pela passarela metálica ali do lado.
2: Luciano, e agora essa semana, né, tivemos mais um episódio aí de chuvas intensas. O município foi afetado? De que forma? Teve algum transtorno por aqui?
4: Foi afetado, os danos maiores sempre são no interior, as estradas de sinais, pontilhões, pontes, que, por exemplo, na DC6 Dace, ponte dos Dace, aquela ponte na situação atual, ela não precisa um volume tão expressivo de chuva para ela já fica submersa e interrompido o tráfego. Até foi conseguido agora, já está licitado, vai ser construída outra ponte ali, em outro lugar, mais alta, que vai permitir a passagem mesmo, mas quando tivermos outras chuvas torrenciais, como vem atingindo a nossa região, o nosso estado.
2: Teve um episódio também na Câmara de Vereadores, que acabou entrando água, né, na segunda-feira.
4: Sim, foi um problema na drenagem, no escoamento de uma calha, que foi desobstruído, foi liberado. E, infelizmente, os serviços foram suspensos temporariamente, os atendimentos, mas a Câmara de Vereadores voltou na segunda-feira, às 20 horas, teve a sessão, ocorreu normalmente.
2: Luciano, então, algo mais que você gostaria de acrescentar, então, para a comunidade vilamariense e também da região sobre esse trabalho da Defesa Civil Municipal?
4: Não é um trabalho que se executa sozinho, sempre contamos com os colegas aqui da prefeitura, os secretários e obras e agricultura que atuam no restabelecimento das estradas, reconstrução dos pontilhões, reparos, a administração que disponibiliza os recursos necessários para decretação e atendimento aos atingidos.
2: Nesse episódio de segunda-feira, tem a possibilidade de ser decretada a situação de emergência?
4: Não, felizmente não tivemos tantos danos, os danos não foram tão severos. A gente entendemos a situação de diversos moradores que tiveram danos em suas propriedades, o acesso ficaram sem acesso por algum tempo, até baixar o nível dos rios de novo, até voltarem para a normalidade, mas infelizmente não podemos atender todos. A gente vai sair do centro do município e vamos atendendo os locais mais atingidos.
2: Luciano, muito obrigada por conversar conosco. Ficamos à disposição, então, para qualquer esclarecimento quando necessário. Obrigada, um ótimo dia.
4: Obrigado para vocês também.
2: Conversei com o Luciano Dors, ele que é coordenador da Defesa Civil Municipal de Vila Maria. Então, falamos sobre a atuação, né, da Defesa Civil, principalmente nesse período, né, com bastante instabilidades climáticas, e também sobre a conquista aí dos recursos, pouco mais de R$600 mil, para a reconstrução da ponte que dá acesso, né, ao loteamento Carlos Beto, que foi, teve a estrutura danificada aí na enchente do mês de julho deste ano. 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Da Unimóvel, ao vivo com a repórter Diene Gazola.
0: Ok, Diene, agora 8h35, 25 faltando para as 9 da manhã. A primavera, que começou ontem à noite às 9h05, traz logo no seu primeiro amanhecer temperaturas negativas aqui no estado. Hoje o local mais frio foi lá em Lavras do Sul, 0.7 abaixo de zero. Então começamos, né, a primavera com temperaturas negativas lá em Lavras do Sul, mas também em Livramento. Livramento foi de 0.6 abaixo de zero. Quaraí, 0.3 abaixo de zero, segundo o que também informou os serviços de meteorologia com relação às temperaturas. Na capital, hoje a temperatura foi de 10.2 no começo da manhã. Previsão é de amanhecer gelado em todo o estado, né? Também que atingiu as regiões oeste, Campanha, Serra, região norte e região central, mas a região da Campanha, onde teve aí temperaturas negativas. Aqui em Marau, no começo da manhã, a temperatura foi de 8 graus agora temos 10 graus aqui na área central. A gente já volta também para falar na sequência, porque tem aqui informações de como deve ser, né, a primavera que começou, quando se fala aqui no clima e especialmente porque se falou muito que a primavera teria influência do El Niño. Então a gente vai trazer informação na sequência sobre esse assunto aqui no programa.
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3: Agora 8:45, faltando 15 para as 9 da manhã, aqui na Vang tem o espaço plural nesta manhã de primavera, tem sol, variação de nuvens, e agora há pouco a gente falava aqui também sobre a chegada da nova estação, né, que chegou ontem à noite às 9:05, e chega em um cenário que merece atenção aqui no Rio Grande do Sul. A nova estação terá a influência do El Niño, que já é considerado de intensidade muito forte e deve atingir o pico entre o fim da primavera e início do verão. Isso significa lá em dezembro, então. Com isso, a expectativa é de que as chuvas fiquem acima da média, temporais mais frequentes e maior risco de cheias no estado. O cenário ocorre em meio a oceanos que já registram temperaturas recordes há mais de 100 dias, segundo o que também informa o climatologista Francisco Eliseu Aquino, que é professor do Departamento de Geografia da URGS. A primavera que iniciou tem um novo contexto global. Os oceanos do planeta com temperaturas recordes muito quentes, acima de todos os valores históricos. Não tem nada que faça a gente pensar que esse El Niño vai enfraquecer até o final do ano, diz Aquino. Mas porque, afinal, um oceano mais quente muda o tempo tão longe dali, por exemplo, aqui no estado? A explicação, segundo o professor Fernando Mainardi Fan, do Instituto de Pesquisas Hidráulicas da URGS, é mais simples do que parece. Água mais quente transfere mais energia para a atmosfera. Isso acelera todo o ciclo da água. Então tem essa situação referente a esse assunto. E aí tem aqui, por exemplo, chuvas muito acima da média, contempla a nossa região norte aqui do estado. E há algumas áreas, nós teremos o estado chuvas acima da média, mas nós temos muito acima da média a questão também

0: da chuva. Lá no Chuí, lá na ponta do Rio Grande do Sul, é que nós temos uma condição um pouco acima da média. As demais regiões, todas elas têm chuva acima da média, segundo o que informa também os meteorologistas. Exatamente com esse excesso de chuvas que deve marcar então os próximos 3 meses. Segundo o Climatempo, a primavera 2026 terá muita chuva e acima da média em todo o estado, com possibilidade de temporais ao longo então dos 3 meses. São esperados episódios de granizo, de ventania e algumas situações de formação de ciclones extratropicais. No centro-norte, aparece entre as áreas de que podem concentrar maiores volumes de chuva. É por isso que a gente falou, o centro-norte, a nossa região aqui. A região também registrou acumulados expressivos na primavera de 2023, quando o estado teve aí a influência do El Niño. Só naquele ano, em 2023, em outubro daquele ano, as médias superaram 500 milímetros. Até para ter aqui um dado, por exemplo, em 2023, em outubro, Frederico Westphalen teve aí um acumulado de 672 milímetros. Palmeiras Missões teve 600 milímetros. Santo Augusto, 537. Erechim, 520. E Passo Fundo, 517. Esses dados são oficiais referentes a 2023 com relação à chuva. E aí se fala de algo muito parecido com o que ocorreu naquele ano, segundo o que está informando também os serviços de meteorologia logo no início desta primavera, que tende a ser então chuvosa. E aí a concentração maior se fala inclusive no final da primavera para a chegada do verão, que é lá em dezembro, viu, Luiz?
1: O que precisamos é de políticas públicas, né, para a gente poder resolver todos os problemas que temos nesse estado. Que olha, nesse momento aqui, você tem noção de. O tempo tá bom, firme, né? Nós estamos preparando aí, por exemplo, alagamentos. Eu estava acabando de rios continuam subindo. É impressionante aqui, capital também já está se anunciando que algumas ruas vão ser tomadas por água. Na cidade de Taquara, o pessoal está. Então é impressionante. Tem várias cidades aqui do Vale e também da capital aí na região metropolitana. E aí a coisa vai se intensificar cada vez mais, né?
0: Pois é, e aí fica a pergunta: o que fazer?
1: É, tem gente que é pago para pensar.
0: O que fazer?
1: Os nossos políticos são pagos para pensar.
0: É. São chuvas muito acima do que normalmente ocorre. Então também fica aquela pergunta: como atacar isso? Como a gente se prevenir com relação a toda essa questão do clima, né? É um tema que precisa justamente fazer com a nossa pesquisa, né? Nossos cientistas estudem melhor de como também as cidades devem se preparar para situações como essas, né? Porque a maioria das cidades foram, quando construídas, próximas a rios, né? E além do que também o próprio sistema de escoamento de água sempre com tubulações finas, até porque não era recorrente essa questão de chuvas tão intensas em poucos minutos. Então tudo isso agora são temas a serem discutidos. Reconstrói as cidades, o que se faz, né? É um tema que exige também muito dinheiro para isso, né? Então não é um assunto tão simples assim, né? Mas que tem que pensar, tem que achar alternativas, tem que achar e se preparar, porque os contextos do clima são muito diferentes a partir de agora, não é mais como ocorria no passado. E para quem duvida que o clima não mudou, bom, tá aí um exemplo muito claro, tá na nossa cara, tá no nosso rosto, né? Aquilo que acontece com as mudanças climáticas, né? Tá escancarado isso.
1: É, e olha, eu acho que o pior está por vir, que é mais essa previsão que se faz a partir de agora até o final do ano.
0: É.
1: Que teremos aí chuvas recorrentes, conforme você trouxe nessa informação, e temos a informação de previsão do El Niño para novembro ou dezembro, que realmente aí
0: no finalzinho da estação, né?
1: Nós teremos um problema muito, muito mais sério.
0: É. E por si só, né? A primavera também é uma estação que é recorrente os temporais, então com El Niño tudo acrescenta, tudo agrava, né? A situação. Agora 8:51. Luiz, tem uma informação aqui da nossa região que esse helicóptero que transportava o cantor Rick com mais 5 pessoas caiu em uma área de mata na Serra Catarinense, né? Que provocou essas mortes. Mas em março deste ano, ele teria feito um pouso forçado em Ibiaçá, aqui na região, a mesma aeronave.
1: Não, eu li, não era Ibiaçá.
0: Ibiaçá, tem aqui a informação, né? Inclusive, os colegas aí da Rádio Irapuru passando trazem essa informação.
1: Era Ibiaçá?
0: Ibiaçá.
1: A impressão,
0: né,
1: que eu tinha é que não era Ibiaçá.
0: O fato aconteceu no dia 31 de março, chamou a atenção nas redes sociais na época. O pouso de emergência teria sido necessário, pois a aeronave do modelo Bell 430 e de fabricação americana teria apresentado problemas técnicos A manobra de março foi realizada com segurança. Imagens gravadas por populares mostram a aeronave seguindo viagem. Essa aeronave que pousou, inclusive, em uma lavoura, ali na região de Ibiaçá, né? E que seria a mesma que agora, então, caiu lá na região de Urubici, em Santa Catarina, e provocando a morte, né, das cinco pessoas que estavam nesse voo. E entre elas tem o Rick, né, da dupla Rick Renner, o empresário Bruno Avelar, e ainda os ocupantes, né, o videomaker Paulo Soares, o piloto Antônio Roberto Nóbrega de Araújo e o copiloto Leopoldo Barros Teixeira. Mas seria nesse ano aqui, no mês de março, no dia 31, feito um pouso forçado no interior de Ibiaçá.
1: É, fui conferir agora também, exatamente. É. Agora, cara, eu tenho certa restrição. Helicóptero é uma coisa que foi feita pra... Eu tenho meio que ranço, sabe? Eu acho que é um projeto, e aí ontem acompanhando também alguns especialistas falando, tem uma aeronave que aí se diz assim, a projeção, o projeto de aeronave, toda aeronave, por exemplo, o sistema de avião é um projeto estável, e o projeto de helicóptero é instável.
0: É instável.
1: Né? É isso que eles dizem. E aí é meio receoso, eu sou meio receoso.
0: Pois nesse é, e por si só, né? O projeto do helicóptero é instável e pegou a instabilidade do clima.
1: É, não, e esse é.
0: Tem esse agravante, viu?
1: E esse aqui é bimotor. É muito mais difícil qualquer tipo de avaria nele. Que a tecnologia dele é muito mais avançada, porque ele também pode voar. Sim. Só por instrumentos.
0: Isso.
1: Pra você ver, né? Se foi negligência de piloto, se foi a pressa, se
0: fator
1: foi...
0: Fator climático, né?
1: Fator climático tudo indica que sim. É. Inclusive hoje no Globo tem essa informação, né? Que diz que pelo menos os especialistas defendem a tese que ele se encontrou com uma frente fria. Né?
0: É, pode ser.
1: Que ele acabou se encontrando com uma frente fria. Pelo menos alguns especialistas defendem essa tese. Então é uma situação muito delicada, muito complicada, uma tragédia realmente o que aconteceu. E na região onde aconteceu ali, muito difícil acesso, né? No meio de morros, que loucura.
0: Mata fechada.
1: É,
0: né?
1: Então, assim, imagina você fazer um pouso forçado numa lavoura, é uma coisa. Agora você quer um campo aberto, um descampado, mas em regiões íngremes, assim, com montanhas, né?
0: É, um campo aberto vai fazer muito complicado. Aquele pouso mais rasante, né? Agora aqui com árvores.
1: Mas há quem defenda a tese nesse acidente que o pouso dele foi horizontal, não vertical. É. Então ele foi descendo.
0: Toque com as árvores, né? Daqui a pouco acabou, né?
1: É, ele foi descendo, ele não caiu na vertical. É. Pelo que, né, fala.
0: Embora a imagem que apareça dá a impressão que caiu. Se
1: inclinou ali, né?
0: Mas é que numa dessa. No choque aqui... com as árvores,
1: isso.
0: Né?
1: É. Não, pode ser.
0: Mas tudo isso vai para investigação, né? Para poder entender. Claro que o pior de tudo isso, né? E a lamentar sempre são as mortes, né? Infelizmente foram cinco dessa vez. Vamos voltar na sequência. Oi, tem mais?
1: Não. E uma queda de 2 metros com uma aeronave dessa arrebenta toda ela. Não tem como, né?
0: É o impacto do corpo não suporta,
1: é muito,
0: né?
1: Exatamente, não tem como.
0: É, exatamente. Vamos voltar na sequência com o nosso programa que vai até às 10 da manhã, fechando aqui esta hora. A gente vai retomar na sequência também com os demais assuntos na manhã desta quarta-feira, agora faltando 5 para as 9.
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11: Agora 9:03 aqui na Vanguard, retoma o nosso programa. 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Agora é 9:04 da manhã, hora certa, quem traz aqui é a Martini. A gente vai conversar nesta manhã com o novo comandante do 3º Regimento de Polícia Montada, o 3º RPMON de Passo Fundo, Tenente Coronel Jefferson Miguel da Silva, que aliás está retornando aqui para nossa região para comandar o 3º RPMON de Passo Fundo, que também tem esse vínculo, né? Marau tem esse vínculo, o esquadrão aqui tem essa ligação com o próprio RPMON de Passo Fundo. Como vai, Tenente Coronel Jefferson? Bom dia.
12: Bom dia, Ronaldo Poleto. Bom dia aos ouvintes do programa Espaço Plural da Vanguard Van de Marau.
11: Da Vang FM. Tenente Coronel, o senhor que retorna aqui para nossa região, o senhor estava lá em Uruguaiana, né?
12: Isso, na verdade, eu estava na região da fronteira, né? Cito Uruguaiana, comandando o 47 Batalhão né, que é na região de fronteira, mas também passei pelo 45º Batalhão, que é Santiago, mas na região central, próximo a Santa Maria.
11: Exato. O senhor tem uma trajetória já na Brigada Militar de mais de 3 décadas, né, tenente-coronel?
12: É, Ronaldo, nós incluímos na Brigada lá na década de 90, mais precisamente no ano de 95. Incluímos na base da nossa instituição como soldado, né, lá na cidade de Erechim. Então, logo terminamos o curso, já fomos classificados aqui na cidade de Passo Fundo, no 3º RPMON, e a partir dali a gente trilhou a nossa carreira dentro da Brigada Militar, né, alcançando outras graduações, outros postos, e hoje, né, muito feliz por retornar à minha cidade natal, retornar à unidade que me recebeu tão logo me formei, e a unidade que também foi aquela que me recebeu quando eu fui promovido, né, levado ao posto de oficial da Brigada Militar.
11: Retornando, mas agora numa função tanto diferente, comandar um regimento. O que isso significa para a sua carreira e principalmente em condições que o senhor recebe o regimento hoje, hein, tenente-coronel?
12: Como eu disse, é uma satisfação a gente retornar à nossa cidade e, em especial, comandar uma unidade que tem uma responsabilidade territorial muito importante dentro do cenário do nosso estado, né? O Comando Regional de Polícia Militar do Planalto, que tem sede aqui em Passo Fundo, é o maior comando da Brigada Militar, né? O 3º RPMON é uma das unidades que tem o maior número de municípios. Hoje nós estamos com 30 municípios sobre a nossa batuta, né? Então isso é uma responsabilidade muito grande que a gente tem, e a gente gostaria, né, de manter os índices de criminalidade em redução, né? É a forma que nós recebemos a unidade, né, sempre buscando cada vez mais levar segurança, né, para a nossa população, em especial aqui da nossa região. Então a gente procura sempre combater aqueles indicadores que têm maior repercussão, né, no nosso dia a dia. Então recebo com os indicadores em baixas e a gente vai procurar manter eles, né? E a gente sabe que é difícil, que cada dia as organizações criminosas, os próprios criminosos, eles buscam, né, outras formas de cometer os seus crimes sem que isso faça com que a Brigada Militar e os demais órgãos de segurança também não se adaptem a essas novas modalidades para buscar, né, combater eles.
11: Comandante, com relação a efetivo e estrutura de armamento de viaturas, que condições tem hoje o regimento, hein?
12: Ronaldo, veja bem, a Brigada ao longo dos anos, a cada tempo ela foi se evoluindo. Como te disse, nós fomos nos moldando à evolução de toda a sociedade. Não seria a Brigada, né, que é uma das instituições do Estado que está presente em todos os municípios, né? Nós temos representação da Brigada Militar nos 497 municípios do Estado. Nós fomos nos adequando. Evidente que quando eu entrei lá em 95 na Brigada Militar, nós tínhamos um tipo de sociedade, nós tínhamos, sim, determinados tipos de delitos, né? E naquela época se enfrentava muito isso com um número grande de efetivo, né? Acredito eu, se não estiver, né, com os números equivocados, mas naquela década nós já estávamos com um efetivo em redução, mas muito próximo, né, dos 30 mil homens. Com a evolução do tempo, a tecnologia, né, acabou nos ajudando para que a gente não precisasse tanto efetivo, né? Nós deixamos de fazer aquele policiamento tão voltado, né, na forma de somente policiamento a pé, poucas viaturas, né? Hoje nós temos, bem dizer, o policiamento todo ele motorizado, seja ele com viatura leve, seja ele com picape, seja ele com motocicletas, né? Então a gente saiu tão daquele policiamento a pé que a gente dizia. E da mesma forma, né, outras tecnologias foram se agregando, né, em especial o vídeo monitoramento. E isso faz com que a Brigada Militar, né, os órgãos de segurança pública consigam, né, ter olhos numa maior área dos municípios, naqueles pontos que mais tem fluxo de veículos, trânsito de pedestre, onde tem o comércio, onde tem a área da saúde, onde tem a área de educação. Então, isso fez com que a gente também aumentasse o nosso policiamento preventivo.
11: Claro.
12: E também, né, passamos, eu digo para os novos integrantes da Brigada Militar, quando eu incluí na Brigada, nós não usávamos colete balístico, nós tínhamos um revólver calibre 38, no máximo que nós tínhamos uma arma longa era uma calibre 12, e hoje, veja bem, hoje todo o policial militar, né, tem uma pistola, né, em sua cautela, ou seja, ele recebe, leva para casa, né, transita com ela no seu horário de folga, tem um colete balístico que é dele, não precisa estar trocando. Hoje as nossas viaturas são semi-blindadas, né, isso nos ajuda muito, né, então isso nos dá um suporte maior para o enfrentamento do crime. Então há uma evolução muito grande nesse sentido, né, e é óbvio, o efetivo ele acabou reduzindo, né, por um processo de poucas inclusões num determinado período de tempo na Brigada Militar, muitas passagem para a reserva, né, também outras, as pessoas acabam saindo da Brigada Militar, procurando outras oportunidades, né, seja no serviço público ou no ramo privado. Então, a nossa meta é sempre procurar agregar essas novas tecnologias e, é óbvio, aumentar efetivo, né, para que a gente consiga pelo menos manter 24 horas policiamento em todos os municípios, em especial nos 30 municípios que nós atuamos.
11: Claro, comandante, importante isso que colocou aqui, né, dessa evolução também na forma de equipar a Brigada Militar para poder também justamente atender as demandas, mas em contrapartida, e aí que é o fato, né, não dá para festejar, mas infelizmente também o crime, né, ele acabou se qualificando, acabou desencadeando novas formas de abordar a população. O que o senhor aponta hoje como os maiores desafios que tem a segurança pública e especialmente um trabalho ostensivo que faz a Brigada Militar? Que desafios vocês encontram no dia a dia para poder combater o crime, hein, comandante?
12: Ronaldo, a gente sabe que a população, né, cada uma tem uma característica. Eu pegar os anseios no que se refere à segurança pública aqui no município de Passo Fundo,
11: sim,
12: e comparar com um município menor, cito aí o município, a exemplo aí, Vila Maria, Gentil, que são municípios menores, tem uma outra característica, cada uma tem um anseio. Mas eu acho que o principal, né, eu acho que o principal que a Brigada Militar, em especial a Brigada Militar, mas todos os órgãos de segurança pública, a gente tenta combater é os crimes violentos e letais intencionais,
11: uhum,
12: né? E se nós pegarmos, né, nos últimos anos, desde quando a gente passou a ter um dado mais científico, né, causa, problema e qual seria a solução, a Brigada Militar, né, junto com as demais forças de segurança, tem reduzido muito bem esses números, né? Nós, sim, estamos nos melhores anos em redução de crimes violentos letais intencionais, que é o homicídio, feminicídio, uhum, né? Por quê? Porque esses são crimes que afetam toda a sociedade. Toda, sim, a população fica com aquela sensação de insegurança quando tem no seu município uma pessoa vítima de homicídio, né? Da mesma forma, aqueles crimes contra o patrimônio, que há violência, né? O roubo a veículo, o roubo a pedestre, o roubo a estabelecimento comercial. Então, é o nosso desafio, é diminuir isso aí. E nos últimos anos, isso tem acontecido. Claro, alguns pequenos municípios, né, números pequenos de municípios acabam em algum momento tendo uma oscilação. Mas isso é também porque a gente não pode deixar de perceber que acaba tendo a consequência, em especial na segurança, mas nós temos um problema muito grande, né, na área da social, em especial de saúde pública, que é a traficância no que se refere a problema de pessoas drogadas. Né? Isso aumenta a traficância, com o aumento da traficância acabam acontecendo esses tipos de delitos, o homicídio, exato, o roubo, né, seja ele pedestre, veículo, o furto, e isso acaba trazendo uma sensação de segurança. Por isso que a Brigada Militar, né, de uma forma bem integrada com a Polícia Civil, né? A Amaral é um exemplo de integração, né? O Capitão Aires conduz muito bem aí, junto à Polícia Civil, na pessoa do delegado Norberto, em toda a região de Amaral na qual ele conduz. Há uma integração muito boa, troca de informações, ação conjunta, né? Aquela prevenção, né? Mas também aquela repressão imediata, tão logo acontece o fato, né? Para que isso venha trazer, né, restabelecer a sensação de segurança o quanto antes para a comunidade.
11: Comandante, como é que o senhor também orienta os seus comandados? Porque a gente sabe do valor que tem a Brigada Militar na segurança pública, no policiamento ostensivo, né? Momento difícil, a Brigada nunca vai encontrar cenários de paz, né? Geralmente é momento de dificuldade, é clima acirrado, esse é o ambiente que trabalham os policiais militares. E a gente sabe que hoje tá muito fácil para a gente fazer filmagens, fotografar, né, comandante, qualquer tipo de acontecimento, e inclusive a própria atuação da Brigada Militar. E tem, né, um universo de pessoas que às vezes até contestam a forma como a Brigada atua, e fica sempre aquela pergunta: se o policial age, aí vem aquele discurso, porque foi muito truculento; se não age, porque foi omisso. Então fica até difícil encontrar aqui um meio termo para dizer como é que tem que atuar os policiais. E até algumas cidades já têm experiência do uso de câmaras corporais. Como é que a Brigada trabalha isso internamente, na forma da atuação do policial no universo, onde tem esse questionamento de policiais talvez que exageram, outros talvez possam ser omisso com esse receio de ser filmado e ser questionado? Como é que a Brigada trabalha isso internamente, hein, comandante?
12: Ronaldo, a gente procura cada vez mais qualificar o nosso efetivo, né? Quando eu inclino a Brigada, minha qualificação era uma, porque era a qualificação que se precisava para aquela época, né? Para aquela criminalidade que existia naquela época. E com o passar dos anos, a gente foi evoluindo a criminalidade, e nós precisamos nos qualificar. E no que se refere a isso, né, como que a Brigada faz para motivar, para orientar, né, ela procura cada vez mais qualificar os nossos policiais. Veja bem, hoje em dia, né, nós estamos vivendo um momento do digital, um momento das redes sociais, né, onde todo mundo busca um like, busca uma curtida, né, um compartilhamento. É, nós estamos vivendo uma época que qualquer pessoa com celular abre um perfil numa rede social e passa a emitir a sua opinião, muitas vezes desconexa com a realidade do fato com que ele tá divulgando. Então, a gente procura cada vez mais qualificar os nossos policiais para que eles atendam as ocorrências da melhor forma, né, a fim de que o número de erros, né, cada vez mais diminui. O que, que a população tem que entender? A Brigada Militar, ela não vai num mercado e pega na prateleira os policiais militares. Nós não somos fabricados, nós somos seres humanos. E seres humanos todos estão passíveis de erros. Então, a nossa instituição hoje, com aproximadamente 20 mil policiais militares, ela provavelmente, né, um erro, né, ele acaba contaminando e sendo generalizado para todos os restantes do nosso efetivo. E nós temos que muitas vezes cuidar isso aí até na questão da saúde mental dos policiais militares, para que eles não sejam afetados. E a evolução da tecnologia, como nós estávamos falando, logo ali na frente, a Brigada já instituiu isso, aos poucos, né, ela vai fazer que isso chegue a todo policial militar, até lá naquele menor município do estado. Mas como é um equipamento caro, é uma tecnologia que não é fácil de ser empregada, também temos a questão de que o estado, né, ele, tudo que ele compra, ele tem que comprar por licitação, tem prazos de licitação, tem problemas de entrega. Então eu acredito que num espaço de tempo aí razoável, todo policial militar terá a sua câmera corporal, e daí sim nós vamos conseguir analisar a ocorrência no todo, e não dessa forma, né, como você bem falou, que qualquer um pega um celular e começa a filmar, filma somente aquela parte aonde ele percebe e ele imagina que há um abuso, né, há um mau atendimento da Brigada Militar, mas ele não viu o que antecedeu, né, não sabe o que levou, né, o policial tomar alguma atitude. Né? Então, isso aí, eu acredito que com o passar do tempo, né, a população vai entender e vai viver uma nova fase, né, já está passando por essa questão aí da digitalização, das redes sociais, e daí nós vamos ter uma compreensão melhor de como é difícil o serviço policial. Raramente, Ronaldo, alguém liga no 190 para convidar para ir na sua casa, né, comemorar um aniversário, né? Raramente isso acontece. As pessoas ligam porque nesse aniversário houve briga entre família, houve briga entre vizinhos, né? É isso que acontece. E quando a brigada militar vai nesse local, ela tem que resolver a situação. E muitas vezes a situação ela já está num nível, né, tão elevado, estressado e violento, que o policial militar, né, o meu colega lá, ele vai ter que agir com energia. Sim. E agir com energia muitas vezes vai resultar, né, principalmente quando houver uma resistência ativa, né, vai resultar em lesões, né, nas pessoas que estão ali envolvidas na ocorrência.
11: E nesse caso, né, comandante, justamente isso, né, alguém vai lá, faz uma imagem dessas, aí vira especialista em segurança pública, mas não entende o contexto disso, pega um recorte do acontecimento somente, né?
12: Exato, exato. Eu digo, Ronaldo, que especialista em segurança pública de gabinete existe ao monte. Confesso para ti que eu mesmo, né, hoje no posto que eu estou, eu me assessoro muito dos policiais militares que estão lá na frente, que é aquele policial militar que, junto com outro colega, vai atender uma ocorrência de briga entre família ou de briga entre vizinhos, tem 7, 8 pessoas e os dois policiais militares têm que chegar lá, tem que conter, tem que separar, né? Então, e esse colega é especialista, né? Aqueles policiais militares que estão patrulhando, né, em local ermo, à noite, com frio, com chuva, que tem que entrar em vielas, muitas vezes para identificar uma chamada no 190, não consegue localizar o endereço, né, entra em vielas, em becos, a casa que muitas vezes as pessoas acham, o policial militar invadiu a casa. Muitas vezes nem é casa, é um barraco que serve, né, para ponto de consumo de entorpecente, aonde ninguém é dono daquela casa, né, as pessoas simplesmente ficam transitando ali, e o policial militar vai lá e as pessoas filmam, dizem, estão invadindo uma casa, mas na verdade não é uma casa. É um local aberto, é uma casa abandonada que as pessoas usam para consumo. E acabam entendendo que isso aí é um abuso, filmam, né, e colocam, a truculência da brigada, o abuso da autoridade. Então, esses policiais, esses sim são os especialistas, né, e a gente é importante criticar, é importante, a gente aceita as críticas, né, mas a gente gostaria que, em especial, né, as pessoas analisassem não recorte, mas todo o contexto da ocorrência.
11: Até pegando um gancho aqui nessa sua fala, comandante, até vamos apropriar aqui de uma frase que usa o delegado Norberto aqui, Maral, todo mundo é especialista em segurança pública, até o primeiro tiro, né?
12: Exato, até o primeiro tem uma pessoa armada ali, seja ela qualquer tipo de arma, seja arma de fogo, arma branca, diz, e tá ameaçando alguém, duvido, né? São raras as pessoas que vão lá em frente. Eles chamam a brigada e vão pro lado contrário.
11: Sim.
12: Né? Então, é muito isso.
11: Sim, comandante, o senhor já esteve aqui, Maral, logo que assumiu a função, porque assumiu recentemente, já esteve por aqui também para verificar a questão do esquadrão aqui de Maral, que também tem uma grande abrangência, né? São pelo menos 18 municípios. Já esteve por aqui, deve vir nos próximos dias. Qual é a sua agenda para isso também, hein?
12: Eu acredito que agora, passando as eleições, né, Ronaldo, eu vá fazer uma agenda nos nossos municípios. Marau é um dos primeiros, porque é o maior município depois de Passo Fundo, né? Hoje, Marau tem aproximadamente 50 mil habitantes, né? É uma cidade muito importante na nossa região. É, então, com certeza, eu vou lá fazer uma visita, né, para as autoridades, em especial rever, né, o efetivo dali, porque, como você bem disse, eu retornei.
11: Sim.
12: Eu já estava, né, ano passado, inclusive, já estava aqui no regimento, então retornarei lá para ver os colegas, verificar, né, o que mudou, o que o pessoal está precisando. Como tu bem disse, Marau atende 18 municípios, é uma região importante, é uma região que faz divisa com o pessoal da Serra.
11: Sim.
12: Né? A gente sabe que a Serra tem uma criminalidade um pouquinho maior, consideradas características, então a gente procura manter o nosso território aqui de uma forma mais segura, procurando junto com as demais forças de segurança evitar que organizações criminosas queiram se instalar, em especial na cidade do Marau, né? Então a gente também tem analisado e verificado os indicadores da cidade de Marau, e a gente percebeu que melhorou muito, né? Melhorou muito. A gente aumentou o número de prisões por tráfico de drogas, e isso fez com que diminuísse furtos, roubos, né? Roubo de estabelecimento comercial. Houve também um número grande de apreensão de armas nos últimos tempos, mas a gente sabe que temos que melhorar ainda mais. Vamos ver o que a gente consegue auxiliar o Capitão Aires e os nossos colegas lá, né, para que a gente consiga, né, chegar ao final do ano, né, com os indicadores melhores que claro, foram os anos anteriores.
11: Comandante, sendo até objetivo aqui para a gente concluir, porque você também tem as suas agendas aí para cumprir nesta manhã, mas eu preciso te perguntar: nós estamos aí num processo pré-eleitoral e que também, né, a gente sabe que é sempre envolvimento da Brigada Militar para garantir a segurança pública para as eleições. Alguma ação já também é pensada para esse período de eleições, comandante?
12: Nós acreditamos que as eleições nesse nível, né, quando a gente está tratando mais em nível de estado e de país, elas acabam ficando mais para os grandes centros, né?
11: Sim.
12: Cito Imaral, Passo Fundo, os municípios menores, eles não têm tanta problemática nessa tipo de eleição, mas isso acontece nas eleições municipais. Mas não é por isso que a gente deixa de dar atenção, né? O próprio Capitão Aires já me informou que nas semanas anteriores se reuniu com as autoridades, em especial, né, a Justiça Eleitoral, para fim de tratar de quais são as necessidades que a gente tem aí na região, na comarca, da qual ele responde, buscando sempre identificar aquelas áreas, né, aquelas sessões eleitorais que possam ter algum problema, né, que se refere à segurança pública. A gente sabe que nessas eleições, né, possa ter muitas vezes, tem diminuído bastante, mas aqueles crimes eleitorais que são na véspera e no dia das eleições, então a gente está monitorando isso aí, e com certeza a Brigada Militar vai estar presente na véspera e no dia das eleições para garantir que todo eleitor possa transitar e ir para a sua sessão e fazer o seu direito, que eu acho que é um dos maiores direitos, né, que tem um cidadão, que é o sufrágio universal, que é escolher quem irá representar ele, seja ele no nível municipal, estadual ou federal.
11: Ok. Comandante do 3º RPMON de Passo Fundo, tenente-coronel Jefferson Miguel da Silva. Conte com a VANG, também desejo de sucesso aí nessa atividade que o senhor acaba reassumindo aqui na região. Um ótimo dia e bom trabalho, comandante.
12: Obrigado, Ronaldo, aos ouvintes da VANG Marau, em especial do programa Espaço Plural. Deixamos, né, sempre o nosso desejo que a sensação de segurança cada vez mais melhore nas áreas que a Brigada Militar atua, em especial é na questão da prevenção. Então, obrigado e uma boa semana a todos.
11: Ok, a gente conversou com o comandante aqui no nosso programa, né? Bastante oportuno também a sua participação para falar sobre segurança pública de modo geral aqui para nossa região. A gente vai atualizar aqui a nossa grade comercial, volta na sequência, agora 9:29, informação Martini.
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3: Agora 23, faltando para as 10 da manhã, de volta com o nosso programa, e tem também informação que vem da Unimov. E aí, Jenny, qual a informação agora?
4: Eu volto, Ronaldo, para falar um pouquinho sobre turismo, né? Estamos próximos aí da data da inauguração do Memorial da Erva Mate, uma ação, né, que está sendo realizada aqui no município de Marau, na Ervateira Pagnussati. Eu estou aqui na companhia da Candice Campos, que é produtora cultural desse projeto, e também da Thalia Pagnussati, que é uma das proprietárias, né, da Ervateira, para falar para a gente, então, no que consiste, né, esse projeto e também sobre a data da inauguração. Bem-vinda, Candice, bom dia.
5: Bom dia, Jenny, bom dia a todos que nos ouvem. É uma alegria para nós estar falando hoje sobre a conclusão desse projeto, né, que foram meses de construção entre a historiadora Débora Nunes de Sá, que é a proponente do projeto, ou a família Pagnussati, e aqui a Secretaria de Cultura, Turismo e Eventos.
4: E é um projeto que visa, então, valorizar a produção artesanal da erva mate, né, Candice?
5: Isso, a propriedade do Pagnussati é uma das poucas que ainda mantém a produção artesanal da erva mate, quando muitas outras são industrializadas hoje em dia. Eles mantêm aquela secagem de 24 horas no barbacoá, né? Então, uma secagem lenta que dá aquele gosto defumado na erva, que a Thalia sabe muito bem explicar todo o processo. Mas é isso, a gente quer valorizar isso que é de Marau, que tem 100 anos de tradição, e que a comunidade também conheça isso mais de perto.
4: Thalia, bem-vinda, então, bom dia, bem-vinda à nossa programação.
6: Bom dia, Jenny, bom dia, ouvintes.
4: Então, o que vai ter lá nesse espaço, né? O que as pessoas poderão desfrutar?
6: Então, hoje na nossa propriedade, já os visitantes, eles podem visitar todo o nosso processo de produção da erva mate artesanal de forma guiada, com uma explicação guiada, tá? E a partir da inauguração, então, do memorial, os visitantes também vão poder visitar o acervo em homenagem a Vitorino e Rosa Pagnussati. Então, vão poder também conhecer a linha do tempo da história da erva mate. Teremos disponível também um painel touchscreen com jogos interativos para as crianças e para todos os visitantes que também vão até lá. E também teremos a estação lúdica, então, que após o visitante acompanhar o processo de produção da erva mate, ele vai poder, de forma minimizada, produzir a sua própria erva. Então, além de outras atividades que a gente já tem na propriedade, então, que é uma trilha pé na mata nativa, e também temos uma trilha de passeio e carretão.
4: E já tem data para inauguração, né, para o início dessas atividades?
6: Exatamente. Então, a inauguração do nosso memorial está marcado para o dia 3 de outubro, tá? No sábado, a partir das 16 horas. Então, a gente vai contar nessa data com uma ampla programação, tanto cultural quanto gastronômica, né? Que a Candice depois vai poder falar um pouquinho da parte cultural, enfim, dos artistas que vão estar lá no dia. E a gente aproveita esse momento para convidar toda a comunidade marauense, comunidade de municípios vizinhos também, que queiram nos prestigiar no dia, que queiram estar lá presentes, são todos muito bem-vindos, e com certeza será um dia memorável para todos nós.
4: Lembrando, então, que a Ervateira fica em São Luís da Mortandade, né, aqui com acesso pela 324.
6: Isso, a gente fica localizado a 500 metros, aproximadamente, ali da 324. Hoje, até a nossa propriedade, então, a gente conta com asfaltamento, então é uma distância curta e um deslocamento bem tranquilo.
4: Candice, algo mais a acrescentar para a nossa audiência?
5: Olha, eu tenho a programação, dá tempo de falar? Tá, então, a nossa programação artística e cultural dessa tarde, de 3 de outubro, lembrando que o acesso é gratuito, a pessoa não precisa reservar nada, só chegar lá, vai ter espaço para ela sentar e acompanhar a programação. Então, nós vamos ter o Diego Granza com piano ao ar livre, música latina com Ricardo Pacheco e Marcelo Pimentel, a Fábrica de Gaiteiros, a Companhia Municipal das Artes, o Dr. Tal Golin, que é um historiador muito renomado aqui no Rio Grande do Sul, vai trazer um livro dele sobre a história da erva mate, e os dois CTGs, o Sentinelas do Pago e o Felipe Portinho, vão trazer atrações de canto e dança. Então é uma tarde repleta de atrativos, e ao mesmo tempo ali terão os estandes de gastronomia para o pessoal ir consumindo. Vai ser uma tarde muito agradável.
4: Meninas, muito obrigada por conversar conosco. Obrigada, Thalia, um ótimo trabalho.
6: Muito obrigada, Jenny, muito obrigada a todos, e estamos à disposição e aguardando todos vocês no dia 3.
5: É isso aí, obrigada a todos.
4: Muito bem, falei com a Candice Campos e também com a Thalia Pagnussati sobre esse memorial da erva mate que vai ser instalado, né, junto à ervateira Pagnussati aqui no município de Marau, com inauguração prevista agora para dia 3 de outubro. 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
1: Está bem, Diene, a gente retoma na sequência também o nosso programa, agora faltando 17 para as 10 da manhã, nós estamos com você no oferecimento desta hora que tem Supermercado Passa Lá, Sicoob, Romani Construções e Incorporações, Oral Único Implantes, também a Fábio Marinho te retoma já, também com as últimas informações desta manhã de quarta-feira de sol aqui na região, é primavera 2026.
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7: Agora faltando 11 para as 10 da manhã, aqui na Vang tem o nosso Espaço Plural. 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Hora certa agora, faltando 10 para as 10. 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
8: Vou trazer no ar aqui, compartilhar com a nossa audiência um off nosso de agora. Diga. Porque daqui 2 semanas teremos as eleições, duas, né? E nós temos aqui também...
7: uma semana e meia, na verdade.
8: Uma semana e meia, né? É. Nós temos também uma tradição de fazer cobertura de eleições, não só municipal, mas também de todo o país, né? E nós vamos estar todos reunidos, fazendo uma grande central de informação para levar a nossa audiência em áudio e vídeo, né?
7: O nosso desafio nos últimos anos tem sido também com imagem, né?
8: E temos feito com primazia. E vamos fazer novamente no próximo domingo. Não, esse, o outro domingo, estaremos aí todos para levar para nossa audiência em áudio e vídeo.
7: Se você não tem rádio, não tem problema.
8: Não tem problema,
7: você vai assistir tudo em vídeo na sua Smart TV.
8: Isso aí, na Smart TV, no
7: seu smartphone. Smartphone também, né, no computador, mas terá essa condição de você também acessar a nossa cobertura das eleições também por essas plataformas que a gente vai estar ao vivo no canal do YouTube aqui da Vang, como está o Espaço Plural agora, né? Você que acompanha sempre também o nosso programa, vai ter também nas eleições o mesmo sistema sendo oferecido para você. Luiz, teve uma informação aqui da região agora nesta manhã. Nesta madrugada de quarta-feira, um homem foi preso após uma perseguição policial que resultou na apreensão de 173 quilos de maconha em Passo Fundo. A droga estava dividida em 214 tijolos. Segundo o 3º Batalhão de Polícia de Choque, a abordagem foi realizada durante um deslocamento das equipes pela BR-285 nas proximidades da nova cadeia pública de Passo Fundo. Os policiais visualizaram um veículo Uno. E segundo a Brigada Militar, o condutor fugiu ao perceber a aproximação das viaturas, ou seja, se assustou. Durante a fuga, o motorista realizou ultrapassagens em locais proibidos e aumentou velocidade. As equipes realizaram acompanhamento e tiveram apoio ainda do 1º Batalhão Rodoviário da Brigada Militar. Após cerca de 10 minutos, o condutor perdeu o controle do veículo, saiu da pista, caiu em uma valeta e colidiu contra o barranco. E na sequência tentou fugir a pé, mas que foi também abordado pelos policiais. O homem foi flagrado, levado para a delegacia de polícia, junto com o material apreendido, e o veículo foi também recolhido pelo guincho. Mas 173 quilos de maconha dentro de um veículo Uno, em 214 tijolos. Até a imagem aqui impressiona, né? Eles foram colocados, empilhados, deu um belo muro ali, né? Com relação aos tijolos de maconha. Mas claro que bom, né? Que a polícia também combateu a chegada dessa droga aqui para nossa região. É um dos temas também que tem repercussão aqui na região norte do Rio Grande do Sul, esta apreensão então de drogas que aconteceu agora durante a madrugada desta quarta-feira.
8: Está disponível lá no vangfm.com.br, inclusive também a matéria completa.
7: Sobre esse assunto, né?
8: Isso, sobre esse assunto e entre outros, né? Como as ocorrências da Brigada Militar, Defesa Civil alerta pedestres e detalha processo para reconstrução de ponte em Vila Maria. Recurso de 608 mil viabilizará a reconstrução dessa estrutura. E a Receita abre consulta no lote da malha fina do imposto de renda. O pagamento será feito em 30 de setembro.
7: Então tem esses assuntos desta manhã, a primeira manhã da primavera que teve no estado, inclusive, temperaturas negativas. A gente trouxe essa informação, inclusive, aqui já também no nosso espaço plural, que vai voltar amanhã. Amanhã já é quinta-feira, a partir das 8 horas, porque na sequência está chegando aqui na Vang o nosso Comunidade, né? Programa que vem na sequência aqui também neste dia 23 de setembro. Bom programa.
8: Até amanhã, bom programa para vocês. A gente volta amanhã a partir das 8 da manhã.
7: Até lá, bom dia.
8: Bom dia.
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19: Após se classificar no Gaúchão Série A Futsal Sicredi, a Associação Barauense de Futsal, a MF, começa a disputar nova competição pela Liga Gaúcha de Futsal nesta semana. Amanhã, quinta-feira, os barauenses farão o jogo de ida das quartas de final na Copa dos Pampas. A partida será em Espumoso, às 20 horas, diante do Guarani. A volta será na segunda-feira, dia 28, às 20 horas, em Marau. No Gaúchão, a MF irá iniciar o mata-mata a partir de outubro. O adversário nos dois jogos eliminatórios será o Camaquã Futsal. Na primeira fase, a MF derrotou o rival por 5-0 fora de casa.
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0: Chegando aqui na Vang Comunidade para você, bom dia. Hoje é quarta-feira de primavera, 23 de setembro de 2026. Nesse ritmo, né? Começamos aqui o programa também aqui com uma homenagem, né? O Rick, né? De Rick Renner, que gravou essa lá em 1998. Jenny, ela é demais, bom dia.
1: Ela é demais. Bom dia, Ronaldo. Bom dia especial para nossa audiência, a Kelly que está na móvel também. Essa é uma das de maior sucesso, né? Do Rick Renner.
0: É, ele que faleceu nessa queda de uma aeronave em Santa Catarina e que entre seus clássicos tem Ela é Demais, tem muitos outros, né? Essa música gravada em 1998. A gente vai decorrer também no programa resgatando alguns dos seus clássicos nesta manhã também aqui no nosso Comunidade. 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Começamos aqui o nosso programa nesse dia 23 de setembro e tem fatos para lembrar também na história desse dia, né? Tem um dia que é saboroso hoje, né?
1: Que hoje é o dia do sorvete, né? Sorvete. Que delícia. É. E também temos o Dia Nacional dos Profissionais de Nível Técnico, também o Dia Internacional das Línguas de Sinais, é o Dia Internacional contra a Exploração Sexual e o Tráfico de Mulheres e Crianças, Dia de Combate ao Estresse, também o Dia do Técnico Industrial, Dia do Técnico em Edificações, o Dia do Sorvete, Dia do Soldador e também o Dia dos Filhos.
0: É, são as datas que a gente lembra hoje, né? Tem essa aqui do combate ao estresse, né? Depois a gente vai buscar aqui, Jenny, até algumas sugestões para justamente estimular o combate ao estresse, né? Que é lembrado hoje, né? Que é o objetivo também de conscientizar a população sobre os impactos físicos e mentais nas condições do estresse, né? A gente vai poder depois também trazer mais informação sobre algumas ações que podem ser feitas para combater o mundo tão estressado, né? É impressionante, né?
1: É verdade.
0: Então vamos trazer também essa informação aqui no decorrer do nosso programa nesta manhã. 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Tempo tem sol, tem variação de nuvens, assim é a quarta-feira de primavera e a temperatura agora aqui na área central, temperatura é de 13 graus para um dia que começou com 8 graus de temperatura. E aí, Kelly Felipe, como vai você? Bom dia.
2: Bom dia, Ronaldo, bom dia, Jenny, tudo jóia, né? Com sol tudo fica melhor.
0: É, ainda mais com quanto tem frio, né, Kelly? Depois do frio, o sol vai bem.
2: Com certeza.
0: O que tu vai trazer de informação, hein, Kelly?
2: É, Ronaldo, eu tô aqui na Secretaria de Cultura, Turismo e Eventos, eu vou conversar com o secretário Paulo César Dalpaz. Ele vai contar sobre a Semana Municipal de Turismo aqui do município, essa é a segunda edição, e tem atrações acontecendo, então, durante essa semana, algumas ajustadas, né? E ele vai explicar um pouquinho sobre essa programação, essa segunda edição. Paulo, bem-vindo à programação da Vang, bom dia.
3: Bom dia, Kelly, aos ouvintes, ao Ronaldo lá no estúdio. Então, nós temos aí, então, criamos ano passado uma lei municipal, né, que transforma a última semana do mês de setembro na Semana do Turismo, né? Comemorando o dia 27, o Dia Internacional do Turismo, né, que é uma data a mais importante data no setor. Então nós iniciamos ontem com uma atividade no Hotel de Conto, né? Onde nós reunimos professores e diretores de escolas para lançarmos um programa Conheça Marau. Então a nossa proposta é levar para as escolas, né, para os estudantes, a oportunidade de conhecer locais, locais da nossa cidade. A gente vai para tantos lugares fora, né, e esquece de visitar o que nós temos de tão, tão bonito, tão legal aqui na cidade. Então, é incentivar, né, as escolas também, os estudantes a participarem das atividades que tem na área do turismo Marau. Amanhã à noite nós vamos ter um encontro com os cervejeiros de Marau, né, onde nós reuniremos eles para conversarmos sobre a importância, né, desse produto como para desenvolver o turismo local. Eu sei que todos eles já fazem algumas ações, né, tanto individual como coletiva. Então a gente vai debater esse assunto junto com eles também para fortalecer um pouco mais o setor e também agregar ao turismo. E na sexta-feira a gente vai fazer um grande evento, que é um seminário regional, né, onde nós vamos passar do hub, aqui do antigo convento, onde nós vamos discutir então a política pública do turismo, tanto no município de Marau como da toda a nossa região. Então vai ser um dia todo debate de sugestões, de avaliações, né, para nós fortalecermos ainda mais esse setor que é tão importante, né, para nossa região.
2: É isso, e também para encerrar, Paulinho, nós temos então no sábado também mais uma inauguração.
3: Isso, nós estamos então inaugurando o Memorial da Erva Mate no dia 3, né, 3 de outubro, o Erva Mate, lá do Paiossati, né, da Ervadeira Paiossati. É um investimento que tem recursos federais, também do proprietário, e parceria da secretaria. É um momento de nós celebrarmos, né, essa identidade forte da família do Paiossati, que é a Erva Mate, lá que iniciaram em 1916, né, então lá se vão mais de 100 anos, né, de história da família, e também esse marco, né, que é a Erva Mate na cultura gaúcha, de todos nós, do dia a dia. Então é importante, é um local muito que vai atrair muito visitantes pela importância que ele tem, também pela forma que ele está sendo elaborado.
2: Sem dúvida. O que mais que a gente pode acrescentar aí sobre a Semana Municipal de Turismo que chega, né, a sua segunda edição?
3: Isso, eu acho que assim, mais é para nós também avaliarmos o que nós estamos fazendo no município, né, a nossa política pública, os avanços que nós temos, né, e a gente quando mostra os números que a gente vai apresentar no dia, na sexta-feira, a gente vê que avançou muito, né, Kelly, e transformar a cada dia os eventos que nós realizamos no nosso município, os empreendimentos que estão sendo realizados agora. No último fim de semana foi inaugurado o bistrô e café Bergamotes, que é um maravilha de lugar, é um padrão Serra Gaúcha. Então vários empreendimentos estão surgindo em todo o nosso município. Então isso quer dizer que a economia do turismo está sendo valorizada. Nós estamos numa região muito importante, né, que é essa integração entre a Serra e o Planalto, né, que tem um público muito importante. Nós estamos trabalhando para cada vez mais fortalecer o turismo no nosso município.
2: Com certeza. Secretário, obrigada e um excelente restinho de semana.
3: Obrigado a você, Kelly, aos ouvintes, e desejar a todos um bom restante de semana para todos.
2: Isso aí, Ronaldo, eu conversei então aqui com o secretário de Cultura, Turismo e Eventos de Marau, Paulo César Dalpaz, que contou um pouquinho dessa programação então da Semana Municipal do Turismo de Marau. 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
0: Ok, Kelly, agora são 10:10, nós estamos aqui com a nossa comunidade nesta manhã. Tu recebeu informação de ocorrência na 324, Jenny, é isso?
4: Isso, Ronaldo, recebemos aqui informação de um acidente de trânsito na 324, nas proximidades do Silo do Lodi, e segundo as informações que a gente recebeu, tem alguns transtornos no trânsito em decorrência também desse fato.
0: Então, quem estiver na rodovia, se puder, né, pode até contribuir com o nosso programa, mandar informação no 3342-1522, pode nos informar qual é a situação nesse momento, até para auxiliar também quem está na 324, então nesse trecho entre Marau e Passo Fundo. Agora, 10:10, ainda me destaca aqui entre os assuntos desta manhã, tem o assunto, né, de hoje, é sim a morte do cantor Rick, né, que inclusive vai ser velado lá em Sorocaba, em São Paulo. Também tem ainda destaque sobre a crise do STF, é um dos assuntos desta manhã, ainda que também tem destaque. Zanin nega pedido de liminar para abrir CPI sobre ministros do STF, caso Master, é um dos assuntos. Ainda tem destaque hoje, nova pesquisa, Lula tem 47,7% dos votos no segundo turno, contra 47,4% de Flávio Bolsonaro, seja tecnicamente empatados, segundo a pesquisa Atlas, é um dos assuntos desta manhã também que ganha destaque. E ainda tem como assunto aqui nesta manhã, para a gente fechar esse bloco, A Geralda Helena, viúva do cantor Rick, utilizou as redes sociais para se despedir do marido. O músico morreu aos 59 anos na queda de um helicóptero em Santa Catarina. No texto, Geralda relembrou a trajetória ao lado do músico, destacou a família que formaram juntos e falou sobre dificuldades de seguir sem a companhia daquele que ela definiu como o amor de sua vida. A viúva contou que, ao longo das décadas, o casal construiu uma família com 2 filhos e 4 netos, além de compartilhar conquistas e superar muitos momentos difíceis. Segundo ela, Rick acompanhou sua transformação da adolescência para a vida adulta e esteve ao seu lado durante praticamente toda a sua vida. Em seguida, Geralda admitiu que não sabe como vai seguir sem a presença do marido e fez um pedido. Só te peço que, de onde estiver, continue cuidando de mim. Ela também disse que espera encontrar forças na família em tudo que construíram juntos. A despedida também terminou com uma declaração de amor. Hoje me despeço do meu marido, do meu companheiro, do amor da minha vida, mas jamais me despeço do nosso amor, escreveu, agradecendo pelos 42 anos de casamento e afirmando que o seu amor por Rick é um amor eterno, né? Palavras de emoção aí nas escritas da Geralda, né? Geralda Helena, a esposa, a viúva, né, do Rick, nas redes sociais nesta manhã de quarta-feira.
4: Realmente, Ronaldo, é um fato, né, que impacta, né, toda a sociedade, é. Principalmente a família, né, do Rick.
0: E tinha essa virtude da escrita, né? Ele tinha grandes composições, mais de 1000, né? O Rick, né? Então, realmente, a nossa música está de luto, né? E perde uma grande mente para compor músicas. Vamos voltar na sequência agora, 10h13. A gente vai contar na sequência aqui no programa, porque, Jenny, exatamente 11 meses hoje, iniciou o programa Saúde 60+, aqui em Marau. Vamos contar, quase 1 ano, né? Que isso está sendo também oferecido aqui em Marau. Vamos contar também sobre essa experiência e como tem sido atender, né? Esse público tão especial que são os 60+. A gente conta na sequência.
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4: A todos que nos acompanham na Rádio Vang, a previsão é de um cenário de tranquilidade depois dos temporais intensos do começo da semana. Entramos num período aí mais seco, ensolarado e que deverá se estender pelo menos até o fim de semana. Então, nesta quarta-feira o sol predomina, a amplitude térmica será muito grande, quem sai cedo de casa sai agasalhado com 2 a 4 graus e à tarde esquenta com 20 graus, portanto uma enorme oscilação de temperatura. Quinta e sexta-feira seguem com esse padrão de grande variação de temperatura, esquentando mais durante as tardes com 26 a 27 graus. A quinta começa com 8 graus, a sexta começa com 12. Previsão de termos aí uma condição de um fim de semana de sol, o calor aumenta durante as tardes, com 28 a 30 graus no sábado e no domingo, e condições para chuva entre os dias 28 e 29. Chuva que pode chegar até com volumes altos na terça-feira, dia 29 de setembro, e risco de temporais. Da Metso Meteorologia, Estel Suas.
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0: Agora 10h20, aqui em Marau, temperatura de 13 graus. Nós seguimos com você, com nossa comunidade. 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A gente retoma aqui o nosso programa, que vai trazer agora aqui o destaque para o nosso quadro, o Vida Saudável, no oferecimento do Centro Integrado de Saúde Mental. 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
0: O programa recebe aqui nesta manhã a médica especialista em saúde e longevidade e que atua no programa Saúde Mais 60, doutora Ana Paula Marim, e também a enfermeira assistencial do HCR, Letícia Bellani, que estão aqui também para contarmos sobre exatamente hoje, dia 23, 11 meses, né, que passou a ser oferecido o serviço, né, o programa Saúde 60 Mais no Hospital Cristo Redentor, que é o primeiro ambulatório do serviço aqui no estado e que atende aí uma grande região de mais de 60 municípios. E estão aqui também para contar sobre atendimentos e como tem sido a dinâmica e, claro, a experiência disso tudo. Seja bem-vinda aqui, doutora Ana Paula. Bom dia.
2: Bom dia, Ronaldo. Bom dia a todos os ouvintes. É um prazer estar aqui para conversar um pouquinho com todos vocês sobre o nosso programa 60 Mais.
0: Também seja bem-vinda aqui, Letícia, bom dia.
3: Bom dia, Ronaldo, bom dia a todos os ouvintes da Rádio Vang. É sempre uma satisfação muito grande estarmos falando sobre o Saúde 60 Mais, que é um programa que nos enche de alegria.
0: É. Como é que tem sido a experiência de 11 meses, já caminhando para um ano, né? Daqui um mês é um ano de programa. Como é que tem sido essa experiência nesse serviço, hein?
2: Bom, Marau foi o primeiro ambulatório de todo o estado, né? A gente inaugurou aqui em outubro do ano passado. São 5 ambulatórios no estado do Rio Grande do Sul e a gente teve, né, o privilégio de ter aqui em Marau um dos ambulatórios escolhidos e foi o primeiro a ser inaugurado. E a gente está tendo uma experiência muito boa, com ótimos resultados com os pacientes, né? A gente até trouxe alguns dados, Ronaldo, sobre os nossos atendimentos no programa. E nesses 11 meses já foram mais de 583 pacientes atendidos. De consultas, mais de 4.984 consultas aí que a gente faz, são consultas com vários tipos de profissionais da área da saúde, e já atendemos mais de 39 municípios da nossa região. Como tu falaste, são 62 municípios que o programa abrange aqui em Marau, e a gente já atendeu 39 municípios, então, pacientes aí de toda a região de Marau.
0: Claro. Pra gente colocar aqui também, Letícia, né, Ana Paula, de que esses atendimentos, tudo isso passa pela regulação do estado, né? Para poder acessar o serviço. Tem toda essa dinâmica de agendamento por meio da regulação, né?
3: Isso mesmo. O atendimento, então, ele é feito através do GERCOM, né? O paciente, então, vai até a ESF e a ESF de cada município ver se esse paciente tem alguns critérios para participar, né? Tem algumas escalas que precisa ser aplicada para ver se esse paciente precisa chegar até nós. E aí sim, é tudo feito, regulado pelo estado, pelo GERCOM, que aí a gente também consegue ter um controle melhor, né, de que região que vem e de como que esse paciente virá até nós.
0: Claro. Pra gente colocar, né, que tem o atendimento que é de uma equipe multidisciplinar, né? É isso que acontece, né? É uma equipe multidisciplinar que passa por lá, né?
2: Isso. O foco do programa é o atendimento do idoso frágil, uhum, né? Então, não é qualquer idoso. A gente vai atender idosos frágeis. O que que é isso? São idosos mais vulneráveis, né? Idosos que estão perdendo qualidade de vida, que já não têm autonomia, que já perderam independência e que precisam de um atendimento mais especializado, de um cuidado mais especializado, para que a gente possa prevenir isso e tornar esse idoso um idoso funcional novamente. E aí, como a Letícia comentou, esse idoso vai até o posto de saúde, vai passar por uma consulta com o médico do posto, e se ele se enquadrar como um idoso frágil, ele vai ser encaminhado para o nosso programa. Então, é feita uma escala, né, Leite, que a Leite pode explicar um pouquinho melhor como é que é feita, para que o paciente se enquadre no programa e seja acompanhado pelo 60+.
0: Claro, que escala é essa, hein?
3: Essa escala, então, é o índice de vulnerabilidade clínico-funcional do idoso, né? Ele avalia alguns pilares, que são mobilidade, a parte da autonomia, a questão de alimentação, quedas, uma própria percepção da saúde, né? Que tem uma pergunta própria para esse idoso, de como que ele se vê, como que ele enxerga a sua saúde hoje. Então, se atingir 15 pontos ou mais, ele já é classificado como um idoso frágil. E aí é o idoso que a gente atende aqui no programa, né? Então, só ressaltando nesses atendimentos que foi realizado, nessas consultas, então o idoso chega, ele passa com o médico, né, o enfermeiro, tem a parte da psicologia, fisioterapia e assistente social. Mas também temos, né, caso os doutores avaliem e seja necessário, a gente tem a parte da nutricionista, da fonoaudióloga, farmácia, né, porque os idosos hoje em dia eles estão com uma polifarmácia muito grande, né? Tomam um número bem expressivo de medicações, que a gente também consegue dar esse suporte para eles. E aí tem o neurologista também, que atende no programa em dias específicos no mês.
0: Então, nesse caso que a gente fala aqui dos idosos, não é apenas uma única consulta, é todo um acompanhamento.
2: É um acompanhamento multidimensional, que a gente chama. Então, o idoso vai para consulta conosco, ele já vai passar com vários profissionais no mesmo dia. E a gente faz uma avaliação em conjunto de como a gente pode melhorar a vida e a saúde desse idoso.
0: Então, é dessa forma. E certamente tem muita evolução, muitas histórias boas para contar também, né?
3: Com certeza. É um trabalho muito gratificante, porque a gente vê resultado, né? Eles retornam muito bem, muitos voltam com presentes, né? Que é uma forma carinhosa deles
0: de agradecer.
3: Né? Que eles fizeram um trabalho manual ou, né, em formato de alimentação, que eles gostam muito de trazer lanches para nós. Então, é um programa que tá dando resultado, que é muito legal. Também acho que vale a gente ressaltar, né, Ana, que não tira a autonomia do posto de saúde, das ISFs. Sim. É um trabalho conjunto, né, que a gente tem que fazer. Os médicos normalmente imprimem uma cartilha, assim, de tudo que foi feito, uma evolução, para esse paciente também, quando ir lá pro posto de saúde, o posto, o médico, o enfermeiro, ficar sabendo o que foi feito lá, né? Porque depois, no dia a dia, esse paciente precisa manter esse vínculo com o posto. Porque lá no CCENT ele vem para uma primeira consulta, a gente faz um retorno de 30 dias e depois esse acompanhamento fica conforme o paciente está, sim, né? De 6 em 6 meses ou a cada um ano mesmo.
0: Claro. Você até comentava aqui, né, de que é um atendimento justamente diferenciado, por tudo que vocês já comentaram aqui, mas também daquele olhar humanizado, né? É a sensibilidade também de vocês como profissionais com esse público. É diferente o atendimento, né?
2: O atendimento do idoso, ele é diferente, né? A gente não pode olhar só para a doença do idoso, isso. A gente olha para ele como um todo. E por isso que a gente vê tanto resultado nesse programa. Porque a gente consegue trabalhar com vários profissionais ao mesmo tempo. E a gente já teve pacientes que chegaram de cadeira de roda, com sarcopenia, muita fraqueza, dificuldade de mobilidade, que na segunda consulta já vieram caminhando. Então a gente vê grandes resultados porque é uma equipe que está em prol desse idoso, né? Então não é só consulta com o médico, não passa só com o enfermeiro, é um trabalho conjunto de olhar não só para a doença, mas de ver como que esse idoso está vivendo e como é que a gente pode melhorar isso. E como a Letícia falou, a gente é um complemento do posto de saúde, né? Então, um acaba que ajuda o outro. A gente não tá ocupando o espaço da UBS. É um complemento mesmo.
0: São aliados na causa.
2: Isso aí.
0: É. Até para a gente trazer aqui, são 11 meses. O que vocês ainda observam que tem dúvidas com relação a esse assunto? A gente já falou aqui, né? Que é importante colocar. Tudo isso passa pela regulação do estado. Então, o posto de saúde, ele é primordial nesse processo, né? Não está competindo. Mas o que são dúvidas, né, que vocês observam que ocorre quando se fala nesse programa, hein?
3: A gente recebe ligações ou dúvidas de pacientes, assim, em questão de internações, em questão de, estou com uma gripe, um resfriado, posso ir ali para atendimento? E aí a gente explica que não, né? Porque lá, então, como foi falado, é tudo pelo GERCOM, é tudo regulado pelo estado, a gente não tem, assim, horário disponível para o paciente chegar lá sem estar agendado e nós conseguir atender eles, né? Uhum. Então, essas são algumas dúvidas
0: Porque é um serviço especializado esse, né?
3: Isso mesmo.
0: É. E aí também precisa ter esse caminho que a gente falou aqui do gerenciamento do estado para poder acessar o programa, né?
3: Isso.
2: É. Isso, a gente recebe bastante dúvida de como entrar no programa. Muitas pessoas vão diretamente no hospital. Mas é importante falar que o primeiro passo é no posto de saúde, com avaliação do médico do posto, que posteriormente vai encaminhar para o nosso programa.
0: É a porta de entrada e o posto de saúde.
2: Isso.
0: Por esse caminho aí. O que faltou contar sobre isso, hein?
2: Eu acho interessante a gente comentar também que dentro do programa a gente consegue fazer vários exames também pelo SUS, né? Então a gente tem tomografia de crânio, ultrassom de abdômen, exames laboratoriais, densitometria óssea. Então a gente tem uma gama de exames aí que a gente consegue pedir para o nosso paciente para facilitar aí o tratamento, acompanhamento. E normalmente todos os exames eles já são feitos no hospital mesmo.
0: Uhum, perfeito. É. Tem esse assunto aí. Ok, Letícia Belani, que é enfermeira assistencial do HCR, que obrigado pela vinda aqui, Letícia, pelas informações, e volte mais vezes aqui para contar sobre esse programa tão interessante que é o 60+.
3: Nós que agradecemos o espaço, a gente se coloca à disposição também da comunidade para tirar qualquer dúvida, né, auxiliar no que for preciso. Nós temos um WhatsApp, eu acho,
0: claro,
3: que posso,
0: claro,
3: divulgar, né?
0: Com certeza.
3: Que é o 54-3342-9474. Esse é um meio de comunicação que é direto comigo lá, então a gente vai, tem esse suporte, né? Então agradeço o espaço mais uma vez e estamos à disposição.
0: Então o WhatsApp 33429474 com a Letícia, que pode também orientar quais são os procedimentos com relação a esse assunto. Doutora Ana Paula Marim, também obrigado pela vinda aqui, pelas informações e um ótimo dia.
2: Obrigada, Ronaldo, obrigada, Vang. Ficou muito feliz.

0: de ter esse espaço para a gente atingir cada vez mais idosos, melhorar a qualidade de vida aí do pessoal da terceira idade, sempre levando autonomia, independência, que é o mais importante. A gente tem que viver mais, mas viver bem e viver melhor.
1: Com qualidade, né?
0: Com qualidade.
1: É. Esteve aqui no programa a médica especialista em saúde e longevidade e que atua no programa Saúde 60 Mais, Ana Paula Marim, e também a enfermeira assistencial do HCEC, a Letícia Belani, que contaram aqui sobre esses 11 meses, né, de programa, do programa Saúde 60 Mais, desse ambulatório que foi o primeiro no estado que está aqui em Marau e que atinge essa grande região. Como já explicado aqui, tudo passa pelo posto de saúde, mas depois, se tem necessidade, vai para a regulação do estado e aí, por consequência, busca o serviço especializado. Sempre é importante ressaltar isso. 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
1: Agora 10h34, a gente vai trazer informação da Unimóvel, que traz aqui a Kelly, volta aqui na programação e fala 324, Kelly. Oi, Kelly. Não, ainda não. Então vamos voltar na sequência com o nosso programa agora 10h34. Diga, toma, já volto com o nosso programa e com essa informação da 324.
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9: Uma ótima quarta hoje, 23 de setembro, é dia do sorvete e tá no ar o nosso quadro Patrulha do Consumidor. Está passando por momentos difíceis e enfrentando cobranças de dívidas? Saiba que a lei proíbe expressamente qualquer tipo de ameaça, coação ou constrangimento ao consumidor. A empresa não pode expor você ao ridículo e nem interferir no seu trabalho, descanso ou momentos de lazer para cobrar uma pendência. O descumprimento dessa norma pode gerar multa e até detenção. Exija um atendimento respeitoso e dentro da legalidade. O Patrulha do Consumidor de hoje fica por aqui. Até o próximo.
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0: Agora 10h41, a gente retoma o nosso programa e de imediato vamos para 324 com a Kelly Felipe. Tem ocorrência de trânsito, Kelly?
1: Isso mesmo, Ronaldo, aqui na 324, então praticamente em frente ao silo do Lodi, nas proximidades da empresa Assutes, uma colisão ocorreu quando um Fiat Palio invadiu a preferencial, cortou a frente de um veículo Jetta que trafegava no sentido Passo Fundo Marau e com o impacto da batida, o Jetta ele projetou-se pelo barranco, né, e parou aí às margens praticamente de uma residência, um barranco inclusive bem alto, Ronaldo. O corpo de bombeiros já esteve no local, prestou aí os primeiros atendimentos. O acidente resultou apenas em danos materiais, não teve registro de feridos, né? E no momento o trânsito no trecho flui normalmente, sem retenções, mas realmente foi um grande susto aí para ambos os motoristas, né, que trafegavam pela 324.
0: Então a situação nesse momento, o trânsito não sofre qualquer tipo de alteração, flui normalmente e teve esse atendimento também pelas equipes de socorro então, Kelly.
1: Isso mesmo, Ronaldo, o trânsito flui normalmente por hora, então o corpo de bombeiros já esteve no local, prestou atendimento, não houve feridos, né, apenas danos materiais.
0: Tá bom, feito então esse registro da 324 ali, próximo a São Luís da Mortandade, né?
1: Isso mesmo, Ronaldo, da Unimóvel, Vang FM, Kelly Felipe.
0: 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E a Kelly volta ainda no decorrer aqui do nosso programa. 10h42, 18, agora faltando para as 11 da manhã, destacando também os demais assuntos, né, Jenny? Aquilo que hoje é notícia, nesta quarta-feira, é a primeira manhã, primeiro dia da primavera, né?
2: Exatamente, iniciou a primavera ontem à noite, né, às 9h05 da noite.
0: Que promete ser uma primavera de muita chuva, né? Tem uma informação agora pela manhã aqui, se a gente falou sobre esse assunto, né, de muita chuva, de El Niño. É também previsão de vendavais, né, de granizo. Infelizmente, essa previsão torce que não se confirma, né?
2: Pois é, e os meteorologistas estão, né, desde há alguns meses já falando sobre o El Niño que deve se intensificar agora nesta estação da primavera.
0: E tem aqui que o pico seria lá para a passagem da primavera para o verão. Ficaria para dezembro, seria o pico, né? Mas vamos acompanhar o que vem pela frente, mas tem sim a atuação.

0: que as políticas públicas, né, dos governos principalmente, se intensifiquem e se organizem para evitar aí os danos, né, para mitigar os maiores problemas.
1: É, minimizar os impactos. Porque alguns, né, fogem até da alçada humana, né?
0: Pois é.
1: Quando vem aquela chuva torrencial, como foi essa semana aqui, que nós tivemos aqui na região, que choveu 150 minutos em uma hora, vai fazer o que nessas horas, né? A não ser se prevenir, né? Se precaver, se proteger, né? Porque tem algumas situações, sim, que é necessário investimentos, mas tem outras que fogem de qualquer, né, competência humana, porque a natureza demonstra toda a sua força, né? Então, também tem que ponderar essas questões aí.
0: Exatamente.
1: 10h44, Jenny.
0: Trazendo também, Ronaldo, o que é notícia no vangfm.com.br na manhã de hoje, então, o nosso site. Homem é preso por tráfico de drogas em Passo Fundo. Também, Receita abre consulta a lote da malha fina do imposto de renda. O pagamento será feito em 30 de setembro. Defesa Civil alerta pedestres e detalha o processo para reconstrução de ponte em Vila Maria. O recurso de R$ 608 mil viabilizará a reconstrução da estrutura no acesso ao loteamento Carlos Beto em Vila Maria. Então, também dia do vereador será comemorado com sessão solene na Câmara de Vereadores de Marau no dia 1º de outubro. Hambúrguer Templário, vendas abertas em Marau. O ponto de retirada será na lateral do salão paroquial Frei Gentil. Também a Universidade Atitus recebe o programa Interioriza FAMURS e você também pode conferir as ocorrências atendidas pela Brigada Militar de Marau nas últimas 24 horas.
1: Vamos aqui da questão climática, né? Para hoje, o dia começou aqui em Marau com 8 graus. A máxima prevista para hoje seria 17 graus, né? Com relação à temperatura. Agora aqui na área central é de 14 graus. Para amanhã, quinta-feira, a mínima prevista seria de 6 graus, máxima de 23. Na sexta-feira, a mínima de 12, máxima de 27. E no sábado, mínima de 15 e máxima de 28. Assim, no domingo, a mínima é de 18 graus e máxima de 28. Mas no domingo, já teria alguma coisa prevista de chuva, principalmente no final do dia do próximo domingo. E aí, na segunda-feira, também condição de pancadas de chuva. E na terça-feira teríamos o dia mais chuvoso, aí em previsão de 25 milímetros. Porém, não muda a temperatura. Ficaria na terça-feira, por exemplo, entre 18 e 22 graus. Na semana que vem, na quinta-feira, é que ficaria, quando começa o novo mês, mínima de 10 e máxima de 22. Então, ainda para os próximos dias, Jenny, com essa passagem de inverno para primavera, nós temos ainda amanhã pela manhã temperatura abaixo dos 10 graus. A partir de aí não tem mais previsão até o dia 6, pelo menos, e é um pouco distante, assim, quando se fala aqui em previsão, até o dia 6, não teria mais previsão de temperaturas abaixo de 10 graus, a não ser amanhã. E aí nós teremos alguns dias que a temperatura pode chegar, como por exemplo no próximo final de semana, a 28 graus. Um veranico já, né?
0: Então, se começamos, né, o dia de hoje, ontem também, com em torno de 4, 5 graus, a tendência aqui para o fim de semana
1: não
0: as temperaturas
1: isso, né?
0: aumentem. Então.
1: E aqui estava até verificando aqui, claro que nós temos ainda uma semana e meia, mas para a eleição marcada para o dia 4 de outubro. Por hora deve começar o dia com o sol, mas depois, no decorrer do dia, no dia 4, também deve voltar a chuva. E a mínima de 12, máxima de 21 graus. Olhando para essa data, né, das eleições, onde muitas pessoas vão sair de casa para ir até os pontos de votação. Então, também, né, olhar essa questão do tempo, né, com relação também à condição para que cada um possa exercer, né, esse ato de cidadania, que é a escolha para deputado federal, para deputado estadual, para dois senadores, para governador e também para presidente da República. São esses os votos, né, que a gente vai também escolher os candidatos e estar depositar nossa confiança a esses cargos todos. Primeiro, repito, deputado federal, que são 4 dígitos, depois para deputado estadual, que são 5 dígitos, senador, você vota para um candidato, depois vota para outro, não pode votar no mesmo duas vezes, porque o segundo voto vai ser nulo, e ainda tem voto para governador e ainda voto para presidente da República, que nesses dois cargos aí são 2 dígitos. Senador são 3, né? Então tem que levar a colinha, porque é muito número para.
0: É muito número.
1: E se fizer vários candidatos com vários partidos, aí é difícil memorizar tanto número, né?

0: alguns até fazem numa linha só, né? Mas é importante a gente olhar também a diversidade nas escolhas. Mas faça isso, escolha consciente.
1: E a colinha até ajuda para agilizar, né, o processo aí da votação, evitar maiores filas também.
0: É, com certeza, vai facilitar bastante, né? Porque fica meio nervoso na hora lá, né? E se perde e não lembra mais os números, aí demora mais. Então, se você levar a colinha, vai ficar muito mais fácil. Agora, faltando 11 para as 11, vamos trazer aqui também o destaque para o nosso quadro que a gente destaca aqui no programa, o nosso quadro que é o Valores da Vida. A gente traz aqui esse quadro sempre neste horário nosso Comunidade.

0: Destacando hoje aqui o nosso quadro que fala sobre vítimas das ilusões. Você se considera uma pessoa livre das armadilhas da ilusão? Você se considera uma pessoa livre das armadilhas da ilusão? Se a sua resposta for sim, considere o seguinte: quando alguém julga infalível a sua razão, está bem perto do erro, pois geralmente nosso juízo é apressado, parcial e muito limitado. Quando observamos a situação atual da sociedade, podemos perceber que a grande maioria das pessoas estão sob influência de algum tipo de ilusão. A ilusão da felicidade, que por vezes é momentânea e que desiste de tudo sobre esse argumento de ser feliz. Será que não seria somente uma ilusão momentânea? A ilusão da eterna beleza física, por exemplo, é quase que geral. Que digam os fabricantes de produtos criados com essa finalidade e os profissionais da área da beleza. Chegou a tal ponto a preocupação com a beleza física que jovens de 20 anos e poucos anos depois estão desesperados por causa das rugas que poderão aparecer no futuro. A busca por produtos que evitem que as marcas da expressão se transformem em vincos na face é assustadora. Mas o tempo se encarrega pelo desgaste natural que surge com o passar dos anos, triunfando sobre a ilusão da eterna juventude do corpo. Sem dúvida, é louvável a possibilidade que os avanços científicos propiciam para que as pessoas se sintam bem. Isso é louvável. A medicina estética surge justamente para trazer bem-estar, aumentar a autoestima, corrigindo este ou aquele problema físico. Todavia, acreditar que os recursos da tecnologia vão nos tornar jovens no corpo físico para sempre, isso é uma triste ilusão. Outra maneira de nos iludir é imaginar que um governo possa resolver todos os problemas de uma sociedade de forma milagrosa, acreditando num discurso vazio, sem fundamentos lógicos e coerentes com a realidade. O sabor da desilusão, nesses casos, pode ser amargo e trazer consequências desastrosas, gerando desânimo ou revolta no meio em que dos que se iludiram. Aproveitando essa fragilidade dos indivíduos de cair nas malhas da ilusão, o comércio tem sido lucrativo, vendendo disfarces no atacado e no varejo. São cintos para disfarçar as gorduras, comprimindo-as para silhuetas que parecem mais delineadas. Sutiãs que simulam seios maiores, mais torneados, calças e meias com bumbuns postiços e muito mais. São iludidos, são ilusões. Existem também pessoas que se iludem sobre seu próprio caráter. De tanto mentir, acabam por acreditar que as mentiras que as inventaram sejam verdade. E o pior ainda, acreditam que os outros são tolos a ponto de não perceberem que mentem e continuam jurando até diante das câmeras que dizem a verdade. Existem pessoas visivelmente convencidas de que são donas da vontade alheia, tornando-as depostas do lar ou no trabalho, iludidas de que terão para sempre os seus reféns. Há indivíduos que desejam ser eternamente dependentes do outro indivíduo, na tentativa de burlar as leis do progresso e permanecer infantis para sempre. Meras ilusões. Poderíamos trazer inúmeros outros exemplos, mas não é essa a intenção. Desejamos tão somente trazer à baila a questão das ilusões que cada vez mais estão presentes em nossas vidas. No entanto, essa é uma questão que só será solucionada quando cada um quiser, pois é de fórum íntimo e exige reflexão séria, isenta de prevenção e principalmente de bom senso e, mais do que isso, de senso crítico. É a prevenção, juntamente com a pretensão, é forte indício de ilusão, pois quem julga infalível a sua razão está muito perto do erro. É graças ao poder de iludir que tem certos indivíduos e a propensão para se deixar iludir de outros tantos que a vida toma rumos perigosos e conduz a destinos incertos. Vale a pena pensar um pouco sobre essa questão. Busque da sua forma refletir sobre os caminhos que escolhe e observe a direção que está tomando. Refletir do olhar o véu das ilusões, ou retirar o véu das ilusões do seu olhar e seguir a passos firmes na direção da felicidade sem disfarces e muito menos sem fantasias. Na direção da felicidade efetiva, que só a realidade pode nos oferecer, é justamente fazendo essa análise. Que caminhos estou tomando? Qual é o grau da minha ilusão? Destaque de hoje aqui no programa para o nosso quadro Valores da Vida, no oferecimento, aliás, no nosso quadro que tem vítimas das ilusões, nosso assunto hoje aqui, o nosso programa que a gente traz sempre neste horário aqui no Comunidade. Você pode retirar uma flor que tem espinho. 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Agora 10:53, a gente retoma na sequência o programa, também com os demais assuntos desta manhã, e entre eles tem na sequência o comentário esportivo do Lancaster Forest.
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0: 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Agora 11:05 aqui na Vang tem o nosso Comunidade que a gente retoma. Temperatura em Marau nesse momento ela é de 15 graus, né? A temperatura que hoje pela manhã tinha 8, né? Em plena primavera, mas já subindo a temperatura chega a 15 graus. E para hoje a máxima prevista era de 17 graus. Então, caminhando também para a máxima de hoje, 17 graus, agora tem 15 aqui na área central. 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Confirmando a hora, agora 11:06. A gente vai trazer também aqui o destaque para o comentário esportivo do Lancaster Forest, em nome de Lojas Teva, com a liquidação de inverno Teva, descontos especiais em até 50% para você aproveitar. Lancaster Forest, anúncio feito. O Inter tem novo técnico. Lancaster Forest é o técnico que até então estava no Criciúma, que está na Série B e vem para o Inter para tentar tirar o Inter da zona do rebaixamento, que é o Eduardo Batista. E aí, Lancaster, agrada ou não agrada, hein? Bom dia.
1: Muito bom dia, Ronaldo. Muito bom dia, Jenny. Muito bom dia, ouvintes da Bang. Eu já vou falar sobre ele, o Eduardo Batista. Antes, me permite, Ronaldo, fazer uma correção de uma informação que eu dei errada ontem, baseada nas informações que eu colhi numa tabela que estava no ZH Sports, aonde dava os 10 jogos restantes do Internacional e 10 jogos restantes do Grêmio. E eu dizia na oportunidade que o Grêmio tinha 5 jogos em casa e 5 fora. Fechou. E eu também dizia que o Internacional tinha 6 jogos em casa e 4 fora, e dizia mais, que tinha 7 jogos em Porto Alegre, porque o Grenal é na Arena em Porto Alegre. Mas aqui, revisando, e fui chamado a atenção pelo meu irmão, o Chico, de que o Fluminense, que a 0 hora que apontava como jogo em casa, não é casa, é jogo fora. Então, são 5 jogos em casa, 6 jogos fora, a exemplo do Grêmio. Só que um dos jogos fora é em Porto Alegre. Então, são 6 jogos em Porto Alegre, não 7, e 4 jogos fora de casa. Feita a correção, vamos ao seu Eduardo Batista, novo técnico do Internacional. O Eduardo Batista, Ronaldo, é filho do Nelsinho Batista, que treinou o Internacional aí pela década de 90 e acabou saindo do Internacional não muito bem. Disse que ia para um time grande, que era o Corinthians, mas enfim, isso não tem absolutamente nada a ver. O Eduardo Batista, respondendo a tua pergunta, jamais passou pela ideia, ou da minha ideia, de contratar. Parece que é do Internacional, sim, que já tinha contratado ainda no domingo ou na segunda-feira, quando o Criciúma tinha um jogo marcado na segunda, adiaram o jogo, estava contratado já na segunda, adiaram a partida, ou transferiram a partida para ontem.

0: noite, na terça. Magela já estava contratado e tinha vazado em Criciúma, e o Eduardo Batista foi muito vaiado no último jogo quando perdeu. Aliás, o Criciúma foi mal nos últimos 4 ou 5 jogos, ele que vinha na liderança da segunda divisão. Quem é Eduardo Batista? Por que que o Internacional resolveu contratar? Eu vou ser muito prático. Primeiro, deixa eu dizer aonde, quem que o Eduardo Batista treinou. Alguns times grandes: Fluminense, mas olha o ano, 2015, faz 11 anos atrás. Palmeiras, 2017. Atlético Paraná, também em 2017. Curitiba, 2018. E depois ele só treinou time da segunda divisão. Vai lá, Ponte Preta, Sport, CSA, Mirassol, Remo, Juventude, Novo Horizontina, Criciúma. Ou seja, não tem um grande trabalho. Mas por quê? Por que que o Internacional contratou? Eu fiquei, nesses 2, 3 dias aí que estava sem técnico, dizendo que não era fácil você contratar alguém. Eu tinha meu técnico do sonho, que era o Dunga, que faz 10 anos que não dirige ninguém, mas era um técnico acima dos jogadores que estão lá. Técnico campeão do mundo, né? Que levantou a taça de campeão do mundo de seleções. E me agradava muito o Dunga. Por isso, mas era difícil. Primeiro, o Internacional está quebrado, não tem dinheiro para pagar. Segundo, porque tinha que buscar alguém que não tivesse empregado, que era o caso, por exemplo, do Coudé, mas que tinham que aceitar 4 meses de contrato. E aí tentou o Maurício aí do Juventude, tentou o Jair Ventura do Vitória, esses contratados. E aí tinha rescisão para pagar e ninguém queria fazer um contrato de 4 meses. E aí o Internacional, eu acho que foi descartando as consultas e ninguém queria e não tinha dinheiro para pagar. E o Eduardo Batista, eu não sei qual é o salário dele porque não foi divulgado. Mas a rescisão de contrato com o Criciúma foi divulgado. E sabe quanto é a rescisão? R$300 mil. Vamos lembrar que o Luiz Castro saiu do Grêmio e o Grêmio fez uma rescisão de contrato de R$35 milhões. E o Internacional está pagando R$300 mil. Quero comparar, e nem tem como comparar, o Renato com o Eduardo Batista. É evidente que não tem, não é isso. O que eu tô querendo dizer é que o Internacional não tem dinheiro para pagar uma rescisão de um grande treinador. E um grande treinador não vinha fazer contrato tampão de 4 meses. Então, se eu responder a tua pergunta se eu tô satisfeito, não, eu não tô satisfeito. Não era o treinador que eu queria, mas eu não vou dizer, ah, não, agora sim já caiu. Não, já tinha caído, na minha opinião, antes da contratação dele, e viesse quem viesse. Essa é a verdade. E tá se fazendo uma enquete na mesma Clique RBS dizendo se o Internacional acertou na contratação do Eduardo Batista. Eu olhei há pouco, 35% dizem que sim, acertou. 65% dizem que não. Mas é essa a percepção que tem o torcedor colorado. Não é o técnico certo. Mas quem seria o técnico certo? O Guardiola? Não, né? Não tem quem aceita um contrato de 4 meses, que é o contrato que foi feito, porque troca a gestão. Vamos lá, diferente do Renato, que também que fez um contrato de 4 meses, mas o Renato é ídolo do clube e pegou um valor substancial para treinar o Grêmio. 2 milhões por mês, 5 para não cair para a segunda divisão, 8 para ser campeão da Copa do Brasil. Tudo isso faz parte do Internacional, mesmo o Grêmio tendo dificuldades financeiras e muito, mas o Internacional não tinha a quem recorrer para pagar os 2 milhões lá para o Vitória. Se tivesse que fazer a rescisão de contrato ele com o Vitória, tinha que pedir emprestado ou chamar o Sonda de novo. Então, Ronaldo, para finalizar, Eu estou satisfeito porque o Internacional tem um técnico, menos, que vai hoje a campo e já vai dirigir. Eles, na sua carreira, aqui é outra coisa interessante, Ronaldo, ele tem 609 jogos. Ele tem 50% de aproveitamento. 50%. É ruim? Não, não é ruim. Sabe por que não é ruim? Porque se ele fizer os 50%, isso é tudo em números, se ele fizer os 50% de pontos, dos pontos que faltam ainda disputar, provavelmente o Inter não cai. Mas não é assim a matemática, né? Não é uma coisa assim dizer, oh, agora então vai dar certo. Não. Eu acho, e vou repetir, e não vou aqui culpar o Eduardo Batista, que o Internacional já caiu. É muito difícil reverter esta situação. Então não é o Eduardo Batista, não ia ser o Dunga. O Dunga eu apostava porque eu apostava um fato diferente, tipo se apostou no Abel. Em dois jogos, fez o impossível de classificar, de não deixar o Internacional cair. Era essa aposta que eu fazia. Então, Ronaldo, não me agradou? Também não me desagradou, porque Internacional ao menos tem técnico e vai certamente nesses 10 jogos tentar de tudo. Mas que eu acho muito, mas muito difícil escapar da segunda divisão, tenho certeza absoluta que eu acho. Era isso, Ronaldo. Bom dia. Voltamos amanhã.
1: 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A hora certa agora é 11:15. Nós seguimos com o nosso programa, temperatura aqui em Marau de 15 graus. 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A gente volta já agora, 11:18.
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0: Agora 11:26, a gente retoma nosso programa, o Comunidade que segue nesta manhã, temperatura agora 16 graus aqui na área central, então também sobe a temperatura e nós seguimos com o programa que traz mais informação da Unimóvel e quem destaca sempre a informação é a Kelly Felipe. E aí, Kelly?
1: Isso mesmo, Ronaldo, eu estou aqui no convento, no antigo convento, no Lazer e Convivência, para conversar um pouquinho com a Bruna Lopes de Oliveira, ela que é coordenadora do setor, e vai falar um pouquinho sobre a Semana do Conviver, que já vem ocorrendo, né? Iniciou na terça-feira e segue ainda nessa quarta, quinta e sexta-feira, com várias atrações aqui para todo o público abrangente, né? Que é geralmente o público da terceira idade. Bruna, bom dia, bem-vinda à programação da Vang. O que que a gente pode falar dessa terça-feira, então, que abriu a programação, né? E das próximas atrações da semana.
2: Bom dia, Kelly. Bom dia, Ronaldo, ouvintes da Rádio Vang. Então, iniciamos ontem, né, a nossa Semana do Conviver, a abertura, né, oficial das nossas atividades, em virtude do mau tempo, né, que infelizmente, né, atrapalhou um pouco os nossos planos na segunda-feira. Porém, nós mantivemos, né, a programação, apenas cancelando a atividade de terça-feira, né, que era a caminhada da Praça Central até o Santuário Nossa Senhora de Lourdes. Mas hoje, então, na quarta-feira, a gente vai ter o 21º Encontro de Corais e o 14º Encontro de Danças. A gente tem programado para receber grupos de Passo Fundo, Nicolau Vergueiro, São Domingos, Santo Antônio da Palma, Casca, né, que vem trazer toda a arte e a beleza da dança, da música, né, para enriquecer a nossa tarde. Então, hoje à tarde, né, nós temos esse momento na Casa da Cultura, com início das atividades a partir das 13h30. E falar um pouquinho também, né, de como foi a nossa abertura ontem, né, que foi um momento de muita emoção, eu diria, né. Inclusive, fiz um comentário na tarde de ontem que a felicidade não cabia em mim, né, de ter o anúncio, então, da prefeita Naura, né, a respeito da nossa nova sede, que será construída aqui no espaço do Convento São Boaventura, aqui na lateral, né, para quem esteve presente, então, a prefeita apresentou o projeto, né, que é um espaço que vai agregar com certeza muito mais alunos do que hoje a gente consegue atender. Então é um momento que a gente pensa, né, o quanto vai ter mais acolhimento, mais potencial para a gente elaborar mais atividades, né. Então é uma valorização, né, é um olhar sensível e carinhoso para o público da terceira idade.
1: Sem dúvida. Bruni, falando um pouquinho então do restante da programação, ainda na próxima quinta e sexta-feira por aqui.
2: Na quinta-feira, então, nós vamos ter uma palestra com o tema envelhecimento ativo, com três profissionais, que são a Patrícia Alberti Ossami, que é farmacêutica, a Lisiane Vec, que é nutricionista, e a Mariane Sete D'Ambros, médica pós-graduada em psiquiatria. Também ocorrem às 14 horas na Casa da Cultura. E na sexta-feira, então, né, nós temos a participação na missa na Igreja Matriz.
1: Perfeito, a gente deseja aí um bom resto de programação, né, da Semana do Conviver e um excelente dia.
2: Muito obrigada, Kelly, e ficam todos convidados a quem puder hoje nos acompanhar, prestigiar os espetáculos que nos aguardam agora à tarde.
1: Perfeito, obrigada. Conversei então com a Bruna Lopes de Oliveira, ela que é coordenadora do Lazer e Convivência, e contou um pouquinho dessa programação que já está em andamento, né, da 26ª Semana do Conviver, que encerra na próxima sexta-feira, então, dia 25, da Unidade Móvel, Vang FM, com patrocínio da Bevel Volkswagen, conheça a maior operação de vendas do Brasil, Faculdade CESURG, Tecnológico Integrado e 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Kelly Felipe.
0: Ok, Kelly, agora 11:30, o programa que também traz aqui o destaque para os números da economia. Agora tem a Ibovespa, que opera em queda de 0,64%, tem 186.216 pontos. O dólar negociado agora a 5,13 apresenta alta de 0,62%. O euro negociado a 5,85 com alta de 0,26%. No mercado agrícola, para onde tem trigo cotado a R$ 75 a saca, milho R$ 62 e o soja R$ 140. Indicadores econômicos também, mercado agrícola te destaca como assunto aqui no programa, porque agora também tem destaque para a agenda. E os eventos programados aí para a semana, sempre no oferecimento de Conserve Condomínios e Serviços, que tem limpeza, tem serviço de limpeza em condomínios, indústrias e pós-obra, além da recepção em edifícios comerciais e residenciais. 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
3: Nesta quinta-feira, dia 24, às 8 horas da noite, tem jogo da AMF, Associação Maranhense de Futsal, em Espumoso. É a disputa pelo jogo de ida das quartas de finais da Copa dos Pampas. Também na quinta-feira, às 8h30 da manhã, a Universidade Atitus recebe o Interioriza FAMURS, um projeto da Federação das Associações dos Municípios do Rio Grande do Sul, que percorre o interior do estado, promovendo capacitação técnica e diálogo. E também na quinta-feira, às 18h30, na sede social da ACIM, terá a Assembleia Extraordinária da Associação Comercial Industrial Serviços e Agropecuária de Marau. Ainda de 9 a 15 de outubro, a quinta edição, aliás, de 9 de outubro a 15 de novembro, teremos a quinta edição do Degusta Marau.
0: 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Agora 11h43. Também tem aqui entre as informações desta manhã, traz aqui informações sobre uma operação que acontece hoje pela Polícia Federal. E o alvo tem a ver com o cantor Alexandre Pires. Essa operação da Polícia Federal. O cantor Alexandre Pires é um dos alvos da segunda fase da Operação Disco de Ouro, deflagrada pela Polícia Federal nesta quarta-feira. A ação investiga uma organização criminosa suspeita de atuar na lavagem de capitais, falsidade ideológica e outros crimes de caráter transnacional. Segundo a Polícia Federal, o grupo também estaria ligado ao financiamento e à logística de garimpo ilegal nas terras indígenas de Yanomami. Nesta quarta-feira são cumpridos 12 mandados de busca e apreensão e 17 ordens judiciais de sequestro de bens e valores que foram expedidos pela Justiça Federal. As investigações apontam que a movimentação e a ocultação de mais de US$ 48 milhões por meio de empresas brasileiras e estrangeiras, operações financeiras internacionais, contas de terceiros e mecanismos informais de compensação financeira. A estrutura também teria utilizado pessoas físicas e jurídicas para pulverizar recursos e dificultar o rastreamento do dinheiro. A apuração desta quarta-feira é um desdobramento da primeira fase da Operação Disco de Ouro, realizada em dezembro de 2023. Na ocasião, Alexandre Pires foi alvo de busca e apreensão durante um cruzeiro onde estava, onde realizava shows no litoral de Santos, em São Paulo. Nesta segunda fase, a Polícia Federal apura ilícitos relacionados à cadeia de comercialização e exportação de minério e ao uso de documentação e de ideologia falsificada para conferir aparência de regularidade nas operações. Então tem essa ação que novamente acontece e envolve aí o cantor Alexandre Pires pela segunda vez na operação chamada Disco de Ouro.
3: Ronaldo, só trazendo um aviso aqui de utilidade pública, foi encontrado um documento em cima do banco da Praça Central de Marau. Se trata de um contrato de locação de imóvel residencial. Então, a pessoa, né, que encontrou está pedindo aqui para quem eventualmente perdeu esse documento pode entrar em contato pelo número 991 11 27 62. Repetindo o telefone, então, 91 11 27 62. Então foi encontrado esse documento, esse contrato de locação de imóvel.
0: Aí no na centro, praça, né? No banco da praça.
3: No
0: né?
3: banco da praça central.
0: É. Vamos voltar já agora, faltando 24 para o meio-dia. Temperatura aqui, Marau, de 15 graus. Caiu um pouquinho agora a temperatura.
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0: Agora há pouco, viu, a gente falava aqui sobre essa operação da Polícia Federal, Jenny, que envolve aí o cantor, o Alexandre Pires, mas a Polícia Federal de Roraima cumpre hoje 8 mandados de busca e apreensão aqui no Rio Grande do Sul. A ação investiga 2 empresários gaúchos suspeitos de envolvimento em uma fraude de venda de minério para uma multinacional britânica. Os investigados são os irmãos Diego Possebon e Matheus Possebon. Segundo a Polícia Federal, Diego é um articulador principal e mentor do esquema. Matheus atua como empresário do ramo musical, o que deu origem ao nome da operação batizada Disco de Ouro. A investigação aponta que os suspeitos vendiam o mineral casiterita, conhecido como ouro negro, mas os carregamentos que saíam do Brasil continha pó de brita e areia. Vendia o mineral, mas o que se carregava no navio era pó de brita e areia. Também há suspeitas de que o minério tenha sido extraído de forma ilegal na terra indígena de Anomami, ou Inomami, no norte do país. Então estão envolvidos, né? Eles estariam embarcando um minério, mas no fundo o que estava sendo carregado era pó de brita e areia. 2 gaúchos envolvidos no esquema. É quase de rir da história, né? Mas se não fosse algo tão trágico, né? Tão cômico. Mas tem 2 empresários então gaúchos, né? Que são empresários que são suspeitos de vender areia no lugar de minério, são alvos de operação também aqui no Rio Grande do Sul. E que teria essa ligação aí com o próprio esquema que tem entre os envolvidos Alexandre Pires. Então é uma informação nova, né? Também que repercute com relação a essa operação desta manhã. 11:46.
1: Ronaldo, trazendo também informação ainda de segurança, né? Porque teve prisão de um homem por tráfico de drogas em Passo Fundo. Foi uma ação realizada nesta madrugada, né? De quarta-feira, policiais militares abordaram um veículo na 324 em Passo Fundo e no interior do carro foram localizados 214 tijolos de substância com características de maconha, o que totalizou aproximadamente 173 quilos da droga. O condutor foi preso em flagrante por tráfico, né? E encaminhado à delegacia de polícia juntamente com o veículo e também o material apreendido, então uma grande carga aí de drogas, maconha em Passo Fundo.
0: Fato esse da madrugada, né? Que também foi verificado aí na nossa região, né? Agora 11:47, destacando aqui o nosso programa que vai até o meio-dia, tem nesta hora o Belstar Conte Hotel com apartamentos categorias standard, semi-luxo, luxo, suíte master e suíte à parte. 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

0: 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O destaque agora é para quem está celebrando a vida, quem hoje está aniversariando.
1: E hoje os parabéns vão para Letícia Welter, Luane dos Santos, Nádia Strauss Burgel e também para o João Maurício Trentini Roá. Parabéns a todos.
0: Parabéns para Patrícia Gotardo Deitos, Natan Pedrotti, Pamela Guerreiro, também para Yoshimi Tramontina Catangri, Renato Triquês, Dalva Fabonato. Ainda parabéns hoje para Laura Tramontina, também para o Leandro Antunes. Ainda parabéns também em destaque hoje para o João Atílio Rodrigueira, que está aniversariando hoje. Ainda parabéns para o Rodrigo Confortim, Marcos Daltoé e Valdecir de Assis. Também parabéns hoje para Grazi Nascimento. E são esses e essas que recebem aqui a nossa homenagem especial desse dia 23. Desejo que todos, né, tenham sempre muita saúde, né, prosperidade e, por consequência, tendo saúde, a vida longa. É a nossa homenagem sempre aqui no programa, em nome de Exatos Laboratórios. Agora, 8 para o meio-dia. Daqui a pouco tem aqui na programação da Van também o espaço para propaganda eleitoral. E depois também segue a programação da tarde. Entre elas tem aí a programação do Espaço Livre para hoje.
1: É isso aí, a programação está recheada aqui na Vang. Ronaldo, só trazendo uma informação aqui de trânsito, né, em Vila Maria, em função da danificação aí da ponte, né, que dá acesso ao loteamento Carlos Beto. Então, com essa última chuva desta semana, a situação, né, se agravou. Então, após a água levar parte do barranco, então o trânsito até de pedestres acaba sendo um perigo no local. Então, se eventualmente você passar, né, passe por esse local, evite também o tráfego de pedestres e, obviamente, o trânsito de veículos também está bloqueado. E agora deve iniciar o processo licitatório para reconstrução da estrutura com um recurso que já está confirmado para o município.
0: Tá, então essa informação também, né, que você pode conferir, está disponível no site aqui da Vang, né?
1: Isso mesmo.
0: É um dos assuntos também aqui da nossa região, com os impactos, inclusive, do clima, né, Jenny? Lamentavelmente, né, teve essa questão. Só para a gente concluir aqui, né, um fato curioso: essa aeronave que caiu em Santa Catarina, que vitimou o cantor Rick, né, e ainda o empresário as demais pessoas, tem um histórico que essa mesma aeronave, nesse ano, em março, ela precisou fazer um pouso forçado aqui em Ibiaçá, né? É a mesma aeronave que acabou, então, caindo agora em Santa Catarina, que vitimou, então, o cantor Rick, né, e os demais ocupantes. Tem esse histórico, né, dessa aeronave que acabou, então, caindo também. Caindo não, ela teve que fazer um pouso forçado em uma lavoura em Ibiaçá em março deste ano, né? Curioso esse fato, né? Com relação também a essa questão, e agora acabou então caindo lá em Santa Catarina. Fechou o nosso programa, que vai voltar amanhã a partir das 10.
1: Até amanhã.
0: Até lá. Tchau, tchau.
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5: Olá a todos que nos acompanham na Rádio Vang, a previsão é de um cenário de tranquilidade depois dos temporais intensos do começo da semana. Entramos num período aí mais seco, ensolarado e que deverá se estender pelo menos até o fim de semana. Então, nesta quarta-feira o sol predomina, a amplitude térmica será muito grande, quem sai cedo de casa sai agasalhado com 2 a 4 graus e à tarde esquenta com 20 graus, portanto uma enorme oscilação de temperatura. Quinta e sexta-feira seguem com esse padrão de grande variação de temperatura, esquentando mais durante as tardes com 26 a 27 graus. A quinta começa com 8 graus, a sexta começa com 12. Previsão de termos aí uma condição de um fim de semana de sol, o calor aumenta durante as tardes, com 28 a 30 graus no sábado e no domingo, e condições para chuva entre os dias 28 e 29. Chuva que pode chegar até com volumes altos na terça-feira, dia 29 de setembro, e risco de temporais. Da Metso Meteorologia, Estel Suas.
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17: Após se classificar no Gaúchão Série A Futsal Sicredi, a Associação Marauense de Futsal, a AMF, começa a disputar nova competição pela Liga Gaúcha de Futsal nesta semana. Amanhã, quinta-feira, os marauenses farão o jogo de ida das quartas de final na Copa dos Pampas. A partida será em Espumoso, às 20 horas, diante do Guarani. A volta será na segunda-feira, dia 28, às 20 horas, em Marau. No Gaúchão, a AMF irá iniciar o mata-mata a partir de outubro. O adversário nos dois jogos eliminatórios será o Camaquã Futsal. Na primeira fase, a AMF derrotou o rival por 5-0 fora de casa.
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0: Agora é uma hora aqui na Vanga, está no ar o nosso espaço livre desta tarde de quarta-feira, a primeira quarta-feira e a primeira tarde de primavera, porque lá chegou ontem à noite a primavera. Aqui estamos com o nosso programa que vai até as 2:16 e a temperatura aqui na área central. Também estamos ao vivo no canal do YouTube da Vanga e você acessa a rádio Vanga FM Marau no YouTube e acompanha o programa sempre, né? Através da Smart TV, do smartphone ou também do seu computador. E quando você acessa, já também você se inscreve no canal e também você já ativa a sua notificação, porque quando começa o Espaço Livre, você possa também acompanhar sempre aqui o nosso programa, que vai até as 2:00. 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O Espaço Livre traz hoje aqui um assunto, e eu quero já agradecer publicamente aqui a sugestão dela, né? Sobre inteligência artificial na educação. Professora Renata Confortinha está aqui no programa hoje e me contava que tem buscado qualificação nesta área e tem um universo agora, se diz cientista de inteligência artificial, né? Ferramenta que está nos nossos dias e tem quem estuda sobre esse assunto. E mais do que isso, onde é que ela vai se enquadrar na educação? Por isso o assunto aqui é muito pertinente para a gente abordar esse tema, inclusive, quero agradecer até por sugerir esse tema para trazer aqui no nosso programa hoje, para abordar esse assunto. Seja bem-vinda aqui, Renata, boa tarde.
1: Boa tarde, Ronaldo, boa tarde a todos os ouvintes da Vang. 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A tecnologia na educação não é coisa nova, né, Ronaldo? Não. Sabe que eu estava fazendo uma escrita essa semana para um jornal até, e eu estava me dando por conta que no ano de 2003 eu fiz um curso lá na escola onde eu dou aula, no IESTA, para aprender e depois multiplicar para os meus colegas a usar a televisão na sala de aula.
0: Meu Deus.
1: Parece impossível, né, Ronaldo? Em 2003, nós nos preocupávamos
0: com a televisão em sala de aula.
1: Com a televisão em sala de aula, né? E nós estamos em 2026, mais preocupados, não mais com a televisão, né? Mas com a chegada da inteligência artificial. Te confesso, Ronaldo, que nós estamos num período muito crítico. Porque o que a gente ouve, Ronaldo? E eu quero que tu me corrija se ou me diga se na comunicação é assim também. Se eu chegar pra ti, Ronaldo, e pedir, você usou IA hoje, o que você me responde?
0: Sim.
1: Que sim, né? Mas a maioria das pessoas dá uma olhadinha no lado, vê se não tem ninguém escutando e fala sim, baixinho.
0: Constrangidos.
1: Constrangidos, essa é a palavra, Ronaldo. Constrangido. Especialmente, né, falando o professor e o aluno.
0: Uhum.
1: Na verdade, Ronaldo, está todo mundo usando. Porque olha só, hoje, agora quando eu vim aqui, eu deixei o meu aspirador passando lá em casa. Eu estou usando inteligência artificial. Hoje de manhã, quando eu fiz um Pix para minha filha, quem reconheceu a minha face no celular, né?
0: Inteligência artificial.
1: Inteligência artificial. Então, mesmo que a gente não queira, a gente está utilizando, sim, né? Mas quando a gente fala em escola, quando a gente fala em educação, tem meandros um pouco mais sensíveis, né? Porque nós estamos falando de crianças, nós estamos falando até mesmo de bebês, uhum, até o ensino superior, né? Sim, que nós conversávamos, sim, há pouco.
0: É.
1: E estamos falando com a essência do ser humano em formação, né? Mas ali na escola também, Ronaldo, há muito tempo existe o uso da IA. Por exemplo, hoje na escola você tem os sistemas, né? Os sistemas de ensino, que você vai lá, faz provas, ele corrige. Você vai lá e o aluno, a IA consegue identificar onde ele tem mais dificuldade e passa para o professor fazer uma aula mais pontual. Já tem IA na escola. Uhum. E assim, bem normal, vamos, uhum, dizer. Mas o que nos faz, e até mesmo por isso que eu te propus esse assunto, é essa. Depois da ascensão do GPT, né? Que foi 2022, 2023.
0: Entre... 3 ou 4 anos, né?
1: É isso. É. Porque a gente passou, Ronaldo e ouvintes, de consumidores de IA, pura e simplesmente, a produtores.
0: A produtores, né? De alimentar a ferramenta.
1: Exatamente. De alimentar a ferramenta.
0: E como estamos alimentando isso, né?
1: E como nós estamos alimentando isso, né? Eu observava esses dias nas redes sociais, Ronaldo, tu deve ter chamado atenção também, aquela brincadeirinha dos anos 80, né? Quantos milhões de pessoas entrou naquela brincadeirinha naquela semana, acho que foi 2, 3 dias. Isso é uma forma de alimentar IA.
0: Foi no 7 de setembro, né?
1: É, foi por aí, Ronaldo,
0: no
1: né?
0: Feriado, é.
1: É, tá? Então, ali eu tô fornecendo dados.
0: Tá alimentando.
1: Eu tô alimentando. É. Eu tô alimentando ela, né? Bom, então a gente não tá livre dela, nós estamos inseridos.
0: Está presente no nosso dia.
1: Está presente no nosso dia a dia.
0: É.
1: Então, o debate que a gente traz para a educação é o seguinte: nós vamos continuar fazendo que ela, de conta que ela não chegou, ou a gente vai se apropriar dela e fazer o melhor uso? É como a TV, né?
0: Sim,
1: que eu falava primeiro. Depois veio o retroprojetor para a escola, e depois veio o celular. Olha o celular, né, Ronaldo? Até nós falávamos primeiro antes de entrar no ar, né? Muito obrigada. Ele veio para a escola e a gente achou o máximo.
0: É.
1: Demorou quantos anos? Eu não tenho esse dado, Ronaldo, mas muito tempo para a gente se dar por conta que ele estava impedindo o nosso aluno de aprender e não melhorando, né? Porque a lei do celular
0: estava distraindo, né?
1: Estava distraindo. A lei do celular foi de 2025.
0: 25.
1: Né? É. Então ficou quanto tempo esse celular distraindo? Existem artigos, Ronaldo, que diz que nós perdemos uma geração com o uso do celular. E agora saiu na semana passada os resultados daquele teste, né, de educação PISA mundial, né, que coloca. Os gráficos são impressionantes, Ronaldo. Claro que eu faço com a mão e o ouvinte não nos.
0: Mas tá vendo no vídeo.
1: Ah, tá vindo, tá vendo lá. Mas assim, ó, queda vertiginosa nas habilidades de leitura, compreensão de texto, matemática e ciências, que foram os testes. E algumas pessoas aproveitam esse teste para dizer, foi a IA. Mas, Ronaldo, a IA é coisa, vamos repetir, de 2022 para 23 para frente.
0: E antes disso.
1: E antes disso, né? E aí tem muitos dados lá, eu não consegui ler todo o relatório e quero fazer isso, porque é interessantíssimo, mas aponta bem os períodos concomitantes ao momento que a gente deu o smartphone pro nosso aluno, pro nosso filho com 6, 7 aninhos, né? Então nós agora com a IA nós não podemos cair nesse mesmo erro de esperar para ver o que vai dar, né? A IA tá chegando, uma coisa é certa.
0: Já tá aí, né? Já chegou.
1: Tá aí. É. Não tem nós decidir sim ou não. Ela tá aí.
0: Como usar agora?
1: Agora é decidir como usar. Exatamente. É decidir como usar. Tanto o aluno, quanto o professor, quanto as gestões, né? O coordenador, o diretor, a escola em si. Essa é a verdade.
0: A gente coloca aqui é uma ferramenta, né? A gente não pode se tornar dependente disso, né? Acho que o grande debate é esse, é como usar, não se tornar um dependente, porque tá muito fácil, né? Pede o assunto, manda lá pesquisar. Mas qual a profundidade disso, né?
1: Exato.
0: Qual é o teu conhecimento disso?
1: Uhum. Nós não podemos mais, não perder mais uma geração, não podemos, né?
0: É.
1: Então, o que que a gente tá hoje, né? A partir do momento que eu tô fazendo formação nesse campo. Nós precisamos levar, Ronaldo, fazer isso que nós estamos fazendo agora, por exemplo. Levar isso ao debate. Levar isso à reflexão, estudar sobre.
0: Provocar a reflexão.
1: Provocar a reflexão. O que que a gente precisa? Usar IA, sim. Porque veja bem, Ronaldo, eu sou professora de ensino médio, né?
0: Uhum.
1: Seria muito errado se eu me furtasse a comentar isso ou a trabalhar isso com meus alunos. Por quê? Porque ano que vem, ou no máximo aqui 3 anos, ele vai estar indo para uma universidade.
0: Vai trocar de ambiente. Tá? É para outro ambiente.
1: A universidade também já está iniciando esse, está um pouquinho à frente da educação básica, tá? Mas está iniciando esse debate. Se a universidade não fizer este debate, ela vai colocar no mercado de trabalho um aluno que não tem traquejo, que não sabe manejar com IA. E aí, Ronaldo? Eu estava fazendo uma formação, Ronaldo, semana ali no feriado, pertinho do feriado de 7 de setembro em Florianópolis, com professores de instituições de ensino superior de todo o país. Estava observando os depoimentos deles. Professores, por exemplo, ou gestores dos conselhos federais, né? Conselho Federal de Medicina, Conselho Federal de Comunicação, não sei como é que se chama de vocês. A biomedicina vem enfrentando um problema ético sem limites. Você chega lá no consultório, Ronaldo, e você diz assim: eu quero o meu rosto assim. O profissional vai lá, usa a ferramenta de inteligência artificial e diz: ó, Ronaldo, é assim que tu quer ficar? É assim. Então vamos para a sala de cirurgia. E aí, Ronaldo? Tu vai ficar assim como a... tá? E isso já está acontecendo em consultórios médicos. Então, aqui que reside o nosso grande debate, é o uso ético. Então, tá saindo normativas assim pesadíssimas, quem tá mais avançado nisso é a medicina, mas em todas as profissões estão saindo normativas. Quer dizer, a IA veio, a gente não teve como dizer sim ou não, ela tá aí, agora a gente vai lidar com ela.
0: Invadiu nossos ambientes, chegou, né?
1: Chegou.
0: É.
1: Na comunicação?
0: Também.
1: Acredito que também,
0: sim,
1: né,
0: sim,
1: Ronaldo?
0: Sim.
1: Olha as imagens que vocês podem produzir, né? As falas que vocês podem produzir, né, Ronaldo?
0: E tem outro fator, né? Claro, é uma ferramenta importante para atividade profissional, né? Se bem usada, mas infelizmente, Renata, quando se fala aqui na IA, tem quem também utiliza para prática do outro lado, né? Lado negativo, né?
1: E aquilo que você dizia, né, Ronaldo, essa palavra que tu usou tão legal, da pessoa ficar assim...
0: Constrangida?
1: É porque no dia a dia nosso, se nós observarmos, o que que tem, qual é o uso da IA? É para distorcer, né? Aquela pessoa que põe uma foto linda e ela não é tão linda, né? É aquela pessoa que tá no... Ah, agora pegaram também eu acho muito chato até de falar, fazer foto com pessoas que já morreram, né?
0: É.
1: Que eu acho assim, até uma falta de
0: respeito,
1: de
0: né?
1: respeito na minha concepção, né, sim. Ronaldo? Então, parece que o uso da IA, esse que tá divulgado fortemente, é sempre para fazer coisas enganosas.
0: Iludir.
1: Só que, Ronaldo, nós precisamos achar o outro lado. Ela tem lados ótimos.
0: Uhum.
1: Só que vai exigir de nós estudar, desenvolver a cultura da IA, a ética no uso, né? Por exemplo, Ronaldo, hoje você sabe, né? Noticia isso, deve ter noticiado várias vezes que o professor se encontra num estado de exaustão emocional, né?
0: Sobrecarregado, né?
1: O que que sobrecarrega o professor, Ronaldo? Muitas vezes é o excesso de trabalho burocrático, repetitivo, todo dia, toda semana, todo trimestre, todo final. Todo trabalho, Ronaldo, que é repetitivo e minimamente previsível, pode ser feito pela IA. Eu fiz uma testagem sábado de tarde. Eu precisava fazer 8 planejamentos semanais de 8 turmas que eu tenho numa escola. Eu tenho o meu planejamento anual, então eu tenho que adaptar. Eu levava sempre um final de semana, assim. Começava no sábado de manhã, dava uma paradinha, mas no domingo ainda não tinha terminado. Sábado eu cronometrei. Eu fiz em 40 minutos.
0: Na IA.
1: Desses 40 minutos, tá? Destes 40 minutos, 30 eu passei lendo e analisando
0: o resultado.
1: O resultado. Isso é uso ético de IA. Não fui eu, não foi ela que fez o meu planejamento. Ela sistematizou, ela foi lá, buscou no meu arquivo e trouxe para o modelo do planejamento semanal.
0: Mas teve teu aval final.
1: Mas é claro. E é isso que as pessoas não estão compreendendo, Ronaldo. Em lugar nenhum está escrito que ela vai tirar nossa capacidade de analisar, nossa capacidade de ler, de corrigir, de voltar.
0: Porque tanto é nesse sentido, né, Renata, para quem talvez não conviva com isso, pode achar estranho, mas conforme a tua pergunta, tem a tua resposta. Uma palavra a mais na pergunta, mas contexto diferente na resposta. Né?
1: Exatamente.
0: E aí justamente isso, mas quem tem que fazer a pergunta inteligente é o ser humano. Né?
1: Isso.
0: E aí por contrapartida também saber se aquilo que foi como resposta é ético, não é ético, se encaixa, se não encaixa, não é simplesmente fazer a pergunta, receber a resposta e vão tocar adiante, né?
1: Exatamente. A palavra mágica, né, que eu digo nesse processo de estudar IA, essa que você acabou de pronunciar, é o ser humano. Diz as justificativas para uso de IA na educação. A principal delas é que a gente possa voltar a fazer as tarefas que são somente do ser
0: humano.
1: Por exemplo, se eu não preciso perder tanto tempo com planejamento, que é tudo escrito, previsível, como eu disse, sistemático, eu posso perder mais tempo, entre aspas, né? Lendo sobre humanidades, como abordar o meu aluno que está lá na sala de aula com TDAH, junto com uma turma de 30 outros que não tem TDAH. Como que hoje eu ensino biologia, por exemplo, para o meu aluno que é autista? Preciso ler, eu preciso aprender sobre ele, né? Eu preciso ter tempo de chegar numa sala de aula não cansada, exaurida, de fazer planejamento, mas com disposição para sentar do ladinho dele, para olhar nos olhos dele, para saber que dificuldade.
0: Aí a ferramenta é uma aliada para isso.
1: É. E ela não vai fazer isso, né? Ela não vai fazer isso.
0: Vamos voltar já agora, 1:18. Hoje tem aqui a professora Renata confortando o nosso programa, que fala sobre esse assunto, sobre a inteligência artificial na educação. Depois precisa falar mais aqui, Renata, sobre esse termo, né, que a gente tinha aqui. Cientista de inteligência artificial. Que conceito é esse? A gente traz isso na sequência. Agora é 1:18.
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0: Agora 1h23 aqui na Vanga, a gente retoma o nosso espaço livre, programa que tem o Sicredi, Britamar Cagliari, com a clínica Datamed, Associação Comercial Industrial Serviços de Agropecuária, assim, também Dr. Lucas Martins, Cotrijal Supermercados, Farmácia Associadas e com o CCA, também ao vivo lá no canal do YouTube. Mandar um abraço pro Valdir da Silva, né? O Dili, Ronaldo, dá um abraço na minha eterna professora, né? A Renata Confortinho, que tá aqui no programa hoje.
1: Ali, meus alunos na tua audiência.
0: Então tá aí, o Valdir, né? O Dili. Tá,
1: abraço, Valdir.
0: Tá acompanhando o nosso programa aqui. A gente vai retomar que o assunto hoje tem a ver com a inteligência artificial na educação. Tem aqui a professora Renata Confortinho, que tem trabalhado justamente na sua qualificação, na busca de conhecimento sobre esse assunto, se debruça a estudar, e tem esse conceito, Renata, cientista de inteligência artificial. Que conceito é esse, hein?
1: Esse conceito, Ronaldo, ele foi cunhado pela doutora, professora doutora Beatriz Bonadimã, que é aqui no Brasil uma referência quando a gente fala em inteligência artificial na educação. Ela teve sua formação inicial como biomédica, mas pela passagem dela na universidade como professora, ela foi se direcionando ao estudo da inteligência artificial, e hoje ela é uma grande referência. Agora mesmo, enquanto eu estou aqui, eu sei que ela está ministrando uma aula numa universidade de Aveiro, em Portugal, inclusive. Então, foi conhecendo o trabalho dela na internet, né, na rede, que acendeu aí uma fagulha, né, uma vontade de estudar sobre o assunto. E eu tive uma mãozinha de uma colega que disse: não, Rê, vai lá, a gente precisa fazer alguma coisa diferente. E eu já, entre me aposentar e parar, resolvi avançar, né, uma escolha bem
0: parar
1: radical.
0: Parar não.
1: E foi. Né? Então, eu estou fazendo toda a minha formação com a doutora, a prof. Bia, né? A Beatriz Bonadimã, e ela usa, e ela pede que a gente use esse termo cientista de inteligência artificial para dizer, né, para toda a comunidade, para toda a sociedade, que a gente sim vai usar inteligência artificial. A inteligência artificial já está no mundo da educação, mas não como um usar por usar, e sim entender para usar. Então, ela defende que seja um uso ético, estratégico e sem nenhuma dúvida sobre o que a gente faz. Então, ela diz que usar a inteligência artificial é um ato político, né? É um ato que tem que ser, portanto, pedagógico, pensado pedagogicamente, para a gente não fazer descaminhos, né, com a inteligência artificial.
0: A gente fala aqui da IA, né, Renata? Sim, surgiu uma ferramenta, mas a gente não foi educado para isso, né? A gente pegou a ferramenta e começou a utilizar, e aí se dá conta de que ela não é tão perfeita assim, né? Ela é uma ferramenta que auxilia, mas não é totalmente perfeita. A gente também precisa se educar para usar essa ferramenta,
1: com,
0: né?
1: Com certeza, como nós falávamos no início, temos que nos educar enquanto professores para podermos educar os nossos alunos, né? E nesse sentido da tua pergunta, a gente tem que entender que o que nós precisamos desenvolver no aluno é cultura para usar. Eles já sabem as ferramentas, talvez não, me arrisco a dizer que muito melhor, sim, que nós. Sim. Semana passada saiu uma pesquisa que mostra assim, ó, 97% dos alunos da educação básica já usam IA, né? Mas a pergunta é como usam, o que usam, para que usam. Esses dias a gente teve numa escola o uso para fazer cola durante uma prova. Aí esse não é o uso ético da IA.
0: É o uso ético,
1: né?
0: É.
1: Embora, Ronaldo, colar é uma prática muito antiga, né? Dizem que quem não cola não sai da escola, né? Mas então, a gente tem usos muito mais nobres para fazer. E é nesse sentido que eu quero trazer, eu trouxe até aqui impresso, né? Porque é um documento bastante amplo, é um parecer do Conselho Nacional de Educação que saiu agora, 1º de setembro. Novinho, tá? Novinho em folha. O meu tá todo riscado, uhum, que eu estava estudando. Esse parecer, então, Ronaldo, ele não tem nem número ainda, tá? Ele saiu dia 1º/9 e hoje ele está no MEC para ser homologado. Em torno de 30 a 60 dias, ele vai passar a valer nas escolas. Ele vai impactar, assim, ó, muito. Então, nesse parecer aqui, a gente tem todas as normativas para a educação básica e para o ensino superior. Aqui vai estar, já está, né?
0: É norteador.
1: Norteador. Não tem, eu não quero seguir. Ele é norteador, ele é regulamentar, ele regulará, uhum. Né? Ele é regulatório, essa é a palavra. Então tem para a educação básica, para o ensino superior, e a gente tem que estar muito de olho, porque essas escolas, as instituições, hoje no Brasil são 2.150 instituições de ensino superior, né? E 14.600 e algo
0: de escolas.
1: De escolas. Todas essas terão um ano para se adaptarem a esse parecer. É pouco tempo, eu acho pouco tempo. Mas até eu questionei, né, porque esse pouco tempo, porque a IA tá andando muito rápido.
0: A passos largos.
1: Exatamente. Então, mais do que um ano não será possível. Claro, aqui um pouco, né, o MEC vai, né, dar uma flexibilizada, mas há que se fazer alguma coisa. Há que se fazer.
0: O que diz esse parecer? Alguns tópicos para a gente poder compreender
1: certeza,
0: isso.
1: Com certeza, vamos trazer aqui. Ó.
0: Isso, é.
1: Educação infantil, Ronaldo, vamos começar lá com os pequeninhos. Expressamente
0: proibida.
1: Proibida o uso de IA generativa. O que é a IA generativa? Aquela que o aluninho vai escrever lá. Eu quero que você faça um desenho da historinha da Branca de Neve com o... Não, o aluno da educação infantil precisa desenvolver a sua criatividade pintando, brincando, colando o galinho, né? Ele não usa...
0: Coordenação motor e tudo mais.
1: Exatamente. Lá no ensino, na educação básica, mas no fundamental. O fundamental, para quem nos ouve, é fundamental 1 e 2, né? Então, da primeira série até a quarta série, ou ano, né? Uhum. Como alguns chamam, é fundamental 1. Do quarto até o nono ano é fundamental 2. A grande novidade, Ronaldo, é que até o final do fundamental 2, portanto, até o nono ano, os alunos terão que ter letramento em inteligência artificial. Isso significa o quê? Eles vão ter que ser alfabetizados em inteligência artificial. Como usar, por que usar, onde usar, onde não usar. Então vai ser uma revolução nas escolas, Ronaldo.
0: E os professores vão ter que também aprender com isso, né?
1: Exatamente. Aí vem a parte do professor, né?
0: É.
1: Educação superior tem que ter... E também, na educação superior, formar o professor para ir para o ensino fundamental. Então vai ter que obrigatoriamente ter disciplina de inteligência artificial.
0: Também no ensino superior.
1: Também no ensino superior. E as redes, tanto públicas quanto particulares, terão obrigatoriedade de formar os professores. Então tem que ter curso de formação, formação continuada em inteligência artificial. Não, a legislação vai ser bem exigente. Ronaldo.
0: Pois é, mas o tempo de um ano é desafiadora, né?
1: Eu também acho desafiador. Mas é por esta caminhada da IA.
0: Pela complexidade do assunto, né? Um ano, preparar todo esse universo, vai ter que ser algo...
1: A educação superior é a que mais vai ser exigida, porque vai ter que mudar todos os pareceres, as competências e habilidades dos planos de cada curso, vai ter que ser inserido na ementa, tá? De cada curso. Então é muito trabalho. Os gestores aí das instituições de ensino superior deverão estar muito preparados. E eu pesquisei ontem um dado que eu estava escrevendo sobre isso. Nós temos 4% dessas instituições que já começaram esse movimento.
0: É pouco.
1: Pouquíssimo, né? Pouquíssimo. E veja, Ronaldo, que hoje, nesse parecer aqui, nós temos a chamada classificação de risco, que é uma novidade no ensino superior. O que, que é a classificação de risco? O risco do uso de IA, tá? Tem o baixo risco, o moderado e o alto risco. O que, que é uma ação de alto risco? Correção automatizada. Tá? Então, vamos dizer que lá na sua faculdade, a professora peça para você fazer um resumo sobre o tema...
0: El Niño,
1: tá? Muito bem. Você entrega o resumo e ela dá para uma IA corrigir aí ela dá nota 9 pro Ronaldo e ela te entrega de volta. Isso é uma ação de alto risco. Ela não pode acontecer. Não pode haver correção exclusiva de da IA. Bom, mas quem que vai saber se foi exclusiva ou não foi? É isso que tem que estar descrito.
0: Tem que estar claro, deixar claro isso.
1: Tem que estar claro.
0: Qual é o procedimento?
1: Qual é o procedimento que na Universidade X, ou na Universidade Y, ou na Universidade Z, é admitido e não será admitido? Você chegar e dizer para um aluno, Ronaldo, tu colou. Eu, tua prof, você é o meu aluno. Ronaldo, isso aqui é IA. Eu não posso te acusar. Eu não posso te acusar, porque você vai ter que dizer, não, prof, eu usei a IA. Mas eu usei para isso, para isso, para isso. Tá escrito aqui, ó, que eu posso usar. Beleza, não tá escrito, vai ficar o dito pelo não dito.
0: Pelo não dito.
1: É. Então, e hoje, nós já temos detectores de IA. Nenhum 100% confiável. Eles estão detectando o uso de IA. Tem um trabalho publicado na internet, fantástico, que há esses identificadores que as universidades inclusive estão pagando, uhum, tá? Eles identificaram o uso de IA num artigo escrito por um aluno em 2014, onde nem
0: tinha.
1: Existia. Então a gente, ai, tem um termo que agora eu não vou me lembrar, que a IA não, esses detectores não estão funcionando. Então esse parecer vem para isso, fala sobre isso também, sobre os detectores.
0: É uma normatização para o uso da
1: inteligência. É uma normatização.
0: Na educação.
1: Na educação. Tá, então tá no, ele tá, só falta ser homologado, mas já saiu do Ministério, do Conselho Nacional de Educação e passou pro MEC dia 1º de setembro.
0: Claro. Renata, nesse contexto de inteligência artificial na educação, o que tu sentes dos professores com relação a esse assunto? Estão angustiados, também não sabem utilizar? Como é

0: tá esse universo aí?
1: Hoje, tá? Hoje, dia 23 de setembro. Total desconhecimento. E quando a gente não conhece, isso talvez não seja dos professores, né? Do ser humano,
0: sim,
1: né?
0: Ser humano,
1: né? Quando a gente não conhece as coisas, o que a gente tende a fazer, Ronaldo?
0: É.
1: Eu resisto, né? Eu não quero. Eu...
0: Os preconceitos.
1: Preconceitos. Né? E é normal, eu acho que é normal, sim, da caminhada, sim, de todas as profissões, sim, né? Então agora eu acho que estamos num grande desconhecimento, estamos aí tentando usar do nosso jeito.
0: Constrangidos.
1: Isso, né? Escondidinho.
0: É feio.
1: Mas eu acho que todos vão passar dessa fase e vão buscar conhecer, né? Ainda mais agora, seja até por força normativa, que as escolas vão ter que oferecer formação, né?
0: É. Vamos voltar na sequência com o nosso programa, a gente vai com você até as duas, agora 24 faltando para as duas. Hoje o assunto aqui é com a Renata Confortinho, professora que estuda esse assunto. Gostei desse conceito cientista de inteligência artificial, né? Um tema que também merece todo o estudo e que bom que isso está ocorrendo para a gente poder utilizar isso como uma ferramenta aliada, né? Não só condenar a ferramenta, mas também não utilizar para a prática da coisa ruim. Então a ideia é justamente essa, é a gente aprimorar essa ferramenta para facilitar nossos dias, inclusive nossas atividades diversas. Vamos voltar já com o nosso programa.
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0: Agora 18 para as duas, aqui na Vang tem o Espaço Livre, programa que vai até as duas. Hoje o assunto aqui é inteligência artificial na educação. E tem aqui a nossa convidada hoje, a Renata Confortin. É a professora que também está buscando conhecimento, estudando sobre esse assunto, traz esse tema aqui, inclusive, nessa tarde, no nosso programa, que tem o CCAA, que atende na Lauro Quiseri Bortolão 59, ainda com farmácias associadas na Júlio Borella, em frente ao antigo supermercado Posser. 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Só também aqui registrar, quero deixar aqui o nosso agradecimento ao ser humano Renata, que está sendo fundamental para a vida acadêmica da minha filha agora, né? A Andrea Fabiani está acompanhando o programa. E tem uma pergunta aqui, Renata, do Elvis. O Elvis que diz o seguinte: boa tarde, eu sou Elvis, mas não fica preocupante essa questão da IA inserido nas escolas, onde já temos uma geração que não sabe contas, tabuada, interpretação de texto, como foi comentado, ficarão totalmente dependente disso? Essa é a preocupação do Elvis. É uma preocupação justa, né?
1: A preocupação do Elvis é a nossa preocupação, a minha enquanto professor e acredito que de todos os professores. Elvis, que bom saber que você pensou nisso e mandou pra gente. Olha só. Eu, no bloco anterior, falava com vocês, com o Ronaldo, com os ouvintes, sobre esse parecer, né? Que eu até trouxe aqui junto. Nesse parecer, que vai ser logo, logo homologado, tem uma parte dele que fala dos princípios do uso da IA na educação. E Elvis, o 12º princípio é o seguinte: a IA na escola deve garantir a autonomia intelectual e a metacognição do aluno. Trocando em palavras mais simples, a IA na escola deve garantir que o aluno desenvolva pensamento crítico, interpretação de texto, autonomia intelectual, compreensão de processos, de conceitos, reflexão crítica, tudo isso. Isso já não vem acontecendo há algum tempo de maneira tão exitosa. Nós, não é novidade para ninguém que nós temos aluno terminando o ensino médio sem saber ler fluentemente. Nós temos aluno no ensino médio, como falou Elvis, sem saber a tabuada. E não tinha IA. Exato. Nós estamos numa geração que nós temos uma alta taxa do que a gente chama de analfabetos funcionais. São as pessoas que leem o texto, mas chega ao final...
0: Não entende nada.
1: Não entendeu o que lê.

0: escolar, com a gestão de redes, né? Os secretários de educação, os prefeitos, os... E nós temos que pensar o que nós queremos daqui para diante.
1: Que rumo vai?
0: Que rumo nós vamos tomar? Porque desse jeito não dá.
1: Não dá.
0: Tá aí o Elvis nos colocando, né? Na audiência. Nós não podemos mais não saber.
1: Não, é por isso que a preocupação dele é bem pertinente, né?
0: Com certeza. E aí a gente ouve muito, né? Será que a IA vai substituir o professor?
1: Não vai.
0: Não vai substituir o professor, não vai substituir o comunicador, o médico, não vai substituir. Vai substituir aquela pessoa que continuar resistente a usar.
1: Negando ela.
0: Ou negando ou usando de forma errada, né? Então nós precisamos trazer essa inteligência artificial para mudar esses índices que o Elvis nos traz aí, que nós falamos primeiro que está lá no PISA, né? Nas pesquisas mil que nós estamos fazendo. É só olhar o IDEB das nossas escolas, né? Eles estão lá embaixo, agora deu uma pequena melhorada, mas muito sensível. Então nós temos que melhorar. Nós temos que usar a IA para algumas tarefas. E para outras não, é muito simples, né? Ronaldo, nós falávamos primeiro em aprender a perguntar. O nosso aluno não sabe fazer pergunta. Se ele não sabe fazer pergunta para nós, professor, na sala de aula,
1: imagina para a ferramenta.
0: Exatamente. E se nós não fizermos uma boa pergunta, a IA não traz uma boa resposta. Então agora vai.
1: Por isso que a inteligência humana ainda se sobressai.
0: É, com certeza. E lembrando, a IA é uma inteligência
1: artificial.
0: Ela é pautada em dados numéricos, ela é matemática.
1: Ela vai buscar os resumos, né?
0: Ela vai buscar os resumos. É. Quem alimenta a IA? Nós.
1: Os humanos.
0: Com que qualidade nós vamos alimentar? Essa é a pergunta. Então, agora mais do que qualquer época, nós precisamos ensinar o nosso aluno a pensar.
1: Renata, sendo bem duro aqui com nós mesmos, né? Se a gente tiver o nosso conhecimento raso e a pergunta for rasa para a IA, a resposta vai ser rasa.
0: Exatamente. A resposta vem rasa, né?
1: Então vai depender muito de quem for perguntado, o seu conhecimento e mais. Sim. Quando for checar, vai ver se ela te entregou algo que é condizente com aquele assunto ou não é. Mas também vai depender do teu grau de conhecimento.
0: De poder de analisar, de ler, de refletir, de modificar, de dizer, não, eu não quero essa resposta da IA, eu vou ir mais um pouquinho.
1: Tá muito superficial,
0: tá,
1: né?
0: Muito superficial, eu quero mais, eu quero ajuste aqui, eu quero que ela faça isso, eu quero que ela transforme num gráfico, eu quero entender os motivos, entende? Essa é a postura que eu preciso desenvolver no meu aluno.
1: Provocando ela a melhorar o material.
0: Provocando ele a melhorar. E isso que a gente chama de cultura para o uso da IA. Alfabetização para o uso da IA. Letramento para o uso da IA.
1: Faça isso aqui que conheceu esse assunto e se desafiou a buscar mais conhecimento sobre isso. Observe também que tem muito professor que está disposto a fazer isso, ainda é muito pouco, hein, Renata?
0: Eu acho que ainda é muito pouco. Mas já tem um grande movimento. Mas ainda é muito pouco.
1: Pelo tamanho que é o assunto, a dimensão que é.
0: Pelo tamanho que é o assunto, ou, né? Pelo tamanho que é, pela quantidade de escolas, pelo tamanho, pela importância do assunto. Mas normal, né, Ronaldo? A gente às vezes tem que passar por um período de conscientizar e depois ir atrás. Eu acho que os movimentos estão iniciando.
1: Claro. E também é num contexto de história, 4 anos.
0: É muito pouco.
1: É pouco, né?
0: Recém-nasceu. Recém-nasceu. Então agora que a gente vai começar a engatinhar, né, nesse assunto.
1: O exemplo é a própria questão da internet. Nós vamos ver várias situações para se criar o marco regulatório da internet,
0: isso,
1: né?
0: Isso.
1: E assim deve-se também com a própria IA, né?
0: É, com a própria IA. Ela vai caminhar devagarinho, mas agora eu acredito que com a homologação desse documento vai nos obrigar a dar uma marchada um pouquinho mais, né? Um pouquinho mais apurada.
1: E orientada, né?
0: E orientada, isso aí. E orientada. Nós vamos ter aonde, né? Eu estava olhando agora o nosso estado, é bom que se diga, eu ia esquecendo, o Rio Grande do Sul já editou um marco regulatório para uso de IA. E a Bahia também, só esses dois estados têm regulação para o uso de IA. Mas é uma regulação que ainda não abrange esse parecer. Então vai sofrer modificações, mas tem, né? E já que você falou nessa formação dos professores, acessando, por exemplo, a plataforma do CNPq, tá? Tem cursos gratuitos.

0: na área de IA. A plataforma do RS, né, Educar RS, está oferecendo alguns cursos, poucos, mas está. Então, tem muita coisa na
1: Tem
0: internet.
1: oferta desse assunto.
0: Tem oferta, tem paga, tem não paga, né? A gente vai precisar se desacomodar e ir atrás. E a gente vai gostar, a gente vai se sentir melhor e a gente vai usar para poder liberar um pouquinho do nosso tempo. Que tá muito grande, né? Que tá muito. E aí vai fechar. Eu gosto muito do nome do teu programa, né?
2: Espaço livre.
0: Espaço livre.
2: É.
0: A gente vai poder ficar com espaço livre para fazer outras coisas. E daí tem um questionamento muito grande que a gente se fazia esses dias num curso, né? O que que a gente vai fazer com o espaço livre, né, Ronaldo? E que a gente.
2: Como é que vão ocupar esse espaço que é um tédio?
0: Que a gente use para ser mais humano já tá ótimo.
1: Como é que é aquela palavra que a IA nem sempre ela é perfeita, mas para não reconhecer que ela também erra, tem uma palavrinha mágica para
0: Tem uma
1: isso.
0: palavrinha que eu acho feiosa, mas vamos lá. A IA, essa danadinha, quando ela não consegue achar respostas, ela alucina. Isso
1: Alucina.
0: é a palavrinha mágica. O que que é alucinar para IA? É inventar uma resposta.
1: De que ela sabe.
0: E dizer que ela sabe. Bom, então, se ela alucina, continuando aí a responder o nosso ouvinte também, como que nós vamos fazer para saber que ela tá alucinando? Entendeu, Ronaldo? Se eu vou lá e peço, faz um trabalhinho aqui para mim sobre o ninho que eu tenho que entregar pro meu professor de geografia, né? Que você deu o tema primeiro. Como que eu vou saber se eu sou a prof de geografia que aquilo lá tá tudo certo? Eu vou ter que ler
1: Sim.
0: o trabalho na íntegra. Eu não tenho tanto tempo para ler na íntegra. Então veja que isso exige mudar a postura da forma de avaliar do professor. O professor não adianta mais ele pedir trabalhinho escrito. Ele vai ter que pedir um trabalho que o aluno minimamente apresente. Porque diálogo é coisa de humano. Então nós vamos ter que dialogar sobre o trabalho.
1: Falar muito mais do que escrever.
0: Exato.
1: Expressão
0: outra
1: oral.
0: forma. Eu ninho, tá? Tudo bem. O eu ninho, a inteligência sabe. Mas o que que é? Eu vou dar um exemplo, tá? Um exemplo. Como que o eu ninho é sentido em Marau? Como que o eu ninho é sentido no teu bairro? Aí o aluno, adianta só pesquisar na IA?
1: Não.
0: Não, ele vai ter que relacionar. No meu bairro, como é que é a rua? No meu bairro, quanto choveu?
1: Vai
0: Como é que.
1: precisar observar, né?
0: Habilidades humanas,
1: Humanas,
0: né? Ler, pedir pro pai, pra mãe, pesquisar, sair na rua, habilidades humanas.
1: Humanas. Como é que fica a questão do plágio? Agora tava me ocorrendo agora aqui, né? Que sempre foi um tema muito polêmico, o ensino superior, plagiou o conhecimento para fazer lá o TCC, né?
0: Ah, perfeita e muito pertinente essa pergunta. Plágio vai mudar tudo. Primeiro, já comentamos, Ronaldo, não tem detector de plágio 100% eficiente. Semana passada um colega me dizia, mas a faculdade é onde eu trabalho, comprou um. Ela paga. Mesmo os pagos não garantem 100%, tá? Então é difícil detectar plágio de IA, certo? Outra.
1: Texto isso, né? Em texto.
0: Em texto.
1: É.
0: Isso
1: Porque
0: aí.
1: imagem
0: E imagem
1: já é
0: mais fácil,
1: possível,
0: né?
1: né?
0: Em texto. Bom, segundo lugar, não é possível detectar. O que que é plágio, tá? Plágio é assim, Ronaldo. Eu peço uma pesquisa sobre comunicação nas indústrias mecânicas, sei lá, tá? Pedi o texto, a IA me deu um texto a partir da minha pergunta, como nós falamos. Eu copio aquele texto, colo no Word, imprimo
1: Entrega.
0: e entrego. Isso é plágio.
1: Copiou e colou.
0: Eu copiei e colei. Isso é plágio. Vai estar dizendo lá o autor, José dos Santos, e lá na referência tá o José dos Santos. Mas eu não li o José dos Santos. Quem leu?
1: Aí,
0: Aí, isso é plágio. O que que não é plágio? É eu dizer, IA, eu quero fazer um trabalho sobre comunicação nas indústrias. Localize os principais materiais. 2 minutos e 6 segundos, eu já testei. Ela me dá mais de 20, citei, né? Artigos sobre o assunto. que eu vou fazer? Vou usar uma outra IA.
1: Tu vai incluir o artigo.
0: Eu vou usar uma outra IA para ler cada um dos artigos, ou resumir, ou eu vou ler se eu tiver, né, esse estofo, esse tempo. E aí eu vou escolher quatro. Vou pedir para ela: me dá o resumo desses quatro. Faz um podcast desses quatro para mim ouvir.
1: Sim, sim.
0: Tá?
1: Aí é a ferramenta que vai te ajudar a estudar.
0: E aí, a terceira coisa que eu quero colocar, que é uma grande novidade, eu vou ter que vai vir com esse parecer, tá? Eu vou ter que fazer nesse meu trabalhinho uma declaração de uso de IA. A declaração ela vai aparecer lá no final, depois da conclusão, ou antes das referências, depois, depende da instituição, que vai dizer assim: eu, Ronaldo, eu, Renata, eu, João, usei IA para identificar os artigos, corrigir a ortografia, colocar nas normas da ABNT. Isso se chama declaração de uso de IA.
1: Deixando claro que usou.
0: Deixando claro que usei. Sem vergonha.
1: Uhum.
0: Sem constrangimento. A ferramenta está para ser usada.
1: Mas, entretanto, deixando claro que usou, mas em que atividade
0: em
1: ela
0: que
1: foi?
0: Em que atividade
1: ela foi usada?
0: Exatamente.
1: Né?
0: Ou você pode pôr: ela fez tudo para mim. Né?
1: Assuma a responsabilidade.
0: Assuma a responsabilidade, mas isso não é uso ético de IA.
1: Uhum.
0: Nem nunca vai ser.
1: Sim.
0: Ela não pode substituir a nossa capacidade de ler, de analisar, de retirar dados, de ajustar os dados ao teu propósito, né? Quando tu for escrever, aquilo que a prof pediu, né? O objetivo pedagógico da tarefa.
1: Mas, Renata, esse assunto que tu traz hoje aqui ficou muito interessante, no sentido de que pode ocorrer muitas vezes, né? E aí, principalmente lá no ensino superior, o professor autoriza o uso de IA para pesquisar nesse sentido. Daqui a pouco, não sei se a pesquisa é, claro. Também o professor vai ter que rever essa sua posição. Ok, pode utilizar, mas precisa ser dessa forma. O que ele precisa deixar claro? Como que é que se utiliza a IA? Não é simplesmente pode usar ela. Isso é básico.
0: Isso aí, é básico. Por isso, Ronaldo, que aqui nesse parecer, a primeira coisa que é pedido ao ensino superior, ao nível formação de professores.
1: De professores.
0: Então, o professor vai mudar a sua postura para poder exigir do aluno.
1: Sim.
0: Né?
1: E vai ficar claro como ele quer que utilize ela.
0: Exatamente. Né? E aí tem uma outra questão. O professor vai, como você disse, ele vai ter que se guiar pela instituição. O que a instituição permite? Tá?
1: Qual é a regra da instituição?
0: Qual é a regra da instituição? Vai ter que estar clara. Então é uma escadinha, né? Primeiro a instituição, segundo o professor, e aí chega lá no aluno, né? Quando as instituições são públicas, tem mais uma escadinha. A mantenedora.
1: Sim.
0: Por exemplo, eu, enquanto prof da educação pública, preciso atender as normas do estado do Rio Grande do Sul. Depois...
1: Na escola.
0: Exatamente.
1: E aplicar em sala de aula.
0: E aplicar em sala de aula. E o meu aluno... ir na minha.
1: Isso aí. O que faltou falar sobre esse assunto, Renato? Porque é um assunto amplo, mas nesse momento, que poderá voltar outras vezes aqui para falar mais sobre esse tema, porque é um assunto jovem, é um assunto que a gente precisa falar. Não tem como a gente dizer: não, mas esse assunto não me interessa. Te interessa, sim. No momento ou outro vai te interessar. E se você ainda não está atento a estudar sobre esse tema e até ir conhecendo mais, recomendo-se. Não fica nesse universo do isolamento, não. Que isso não é recomendável, né?
0: Não é recomendável.
1: É bom saber o que se passa, né?
0: Exatamente, né? Eu acho que, seja como pais, né, Ronaldo, que nós somos, seja como professores, gestores, seja como alunos de qualquer nível de ensino, desde a educação infantil, nós estamos nesse mundo.
1: Sim.
0: Né? Nós não tivemos escolha, esse é o nosso mundo, essa é a nossa realidade. Então eu vejo que agora a gente precisa avançar, estudar, ler sobre, conversar com os amigos, dividir com os colegas, né? Cobrar dos nossos gestores, os nossos gestores também, né? Nos puxar nesse sentido, para que a gente possa cada vez mais exercer o nosso papel, que o nosso papel é ser humano, né?
1: Ser humano, é.
0: E uma grande pergunta que eu gosto, eu tenho me feito e eu gosto de fazer, né? Quando eu tô conversando com as minhas colegas sobre isso, né? O que em mim não pode ser automatizado? O que em mim precisa permanecer porque eu sou a humana, né? Eu acredito, Ronaldo, que seja a escuta, o nosso olhar, a nossa sensibilidade para chegar naquele aluno e fazer sim ele aprender a tabuada, porque ele entende que ele precisa da tabuada e não com ódio.
1: É, isso é humano e isso não é artificial, né?
0: E não é artificial.
1: Isso é humano.
0: E é o necessário.
1: É o necessário. Que pode ser o básico, pode ser o óbvio, mas necessário.
0: Uhum, exatamente.
1: Renato, foi bom te receber aqui para falar sobre esse assunto. Volte mais vezes, né? Pra gente poder ampliar mais, levar esse conhecimento, fazer essa provocação, né? Também para a comunidade sobre esse tema chamada inteligência artificial. Obrigado pela vinda aqui. Volte mais vezes.
0: Eu é quem agradeço, Ronaldo, por ter me dado essa oportunidade, um tema tão importante. Uhum. E é sempre um prazer conversar contigo e conversar com essa audiência tão querida que até mesmo me mandou um abraço aí.
1: Maravilha.
0: Uma boa tarde a todos e estamos aí para discutir e ser cada dia mais humanos.
1: E quem quiser mais informação pode procurar também.
0: Pode procurar.
1: Né? Pode, tá bom. Obrigado pela vinda aqui, Renata.
0: Um grande abraço.
1: Fechamos o programa de hoje, que vai voltar amanhã a partir de uma hora. Amanhã o nosso programa vai trazer aqui um assunto referente à semana que a gente vai vivendo, que é a Semana Nacional do Trânsito. A gente vai conversar amanhã, já vou adiantar aqui o assunto para amanhã também no nosso Espaço Livre, a gente vai conversar com a presidente da Associação Brasileira de Psicologia de Tráfego. Ela vai estar no nosso programa amanhã para falar também sobre comportamento no trânsito. É o nosso assunto amanhã aqui do Espaço Livre. Então até amanhã uma hora, até lá, boa tarde.
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1: Já chegamos na quarta-feira. O final de semana já tá nos espiando e acenando de longe. YD677, canal 229, essa é a Vang FM, 93.7, Marau, Rio Grande do Sul. Excelente tarde, seja bem-vindo, que bom que você chegou. A gente também tá iniciando por aqui, ó, mais uma edição de Talk Show Vang, o seu aquecimento oficial pro fim de tarde aqui nas ondas da Vang FM. A diversão da sua tarde acaba de chegar, esse é o Talk Show Vang aqui na Vang FM, o ponto alto da cidade. A música que você adora com a energia que você busca, tudo isso você encontra aqui, meu amor. É o combo perfeito, é ou não é? Que delícia, hein? A gente vai aproveitar e animar muito a sua tarde. Alô, você trabalhando, você no trânsito, você malhando, você relaxando, enfim, não importa onde você esteja, desde que esteja com o rádio sintonizado aqui, ó, na 93.7. Eu sou Josi Melegari, chegando pra tornar a sua tarde mais divertida. Meu amor, você tá triste, eu vou te ajudar com isso. Vem, vem, vem, aumente o volume, aqui não tem como ser triste. Aqui até a tristeza fala de alegria, não é verdade? Vem junto comigo bater um papo gostoso através do WhatsApp no 54-3342-1522. Eu quero falar contigo, eu quero te deixar feliz e eu quero executar o seu pedido musical também. Então vem! Sua tarde muito mais gostosa e por isso eu selecionei assim, ó, essa aqui que já tá no jeito que não tem como errar. Você vai cantar ela do início ao fim, então aumenta o volume, porque, meu amor, o melhor da viagem sonora nos aguarda.
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Aquecendo ainda mais a sua tarde, o seu ambiente, aqui o som vai deixar todo mundo curtindo no máximo. 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

Aguenta firme aí, viu? Já já tem intervalo. Mas olha, a Vang FM 93.7 continua todo vapor. Logo mais, seleção musical para transformar sua tarde é por nossa conta. Mantenha-se sintonizado.

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8: 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Está passando por momentos difíceis e enfrentando cobranças de dívidas? Saiba que a lei proíbe expressamente qualquer tipo de ameaça, coação ou constrangimento ao consumidor. 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
13: Olá a todos que nos acompanham na Rádio Vang. A previsão é de um cenário de tranquilidade depois dos temporais intensos do começo da semana. Entramos num período aí mais seco, ensolarado e que deverá se estender pelo menos até o fim de semana. Então, nesta quarta-feira, o sol predomina, a amplitude térmica será muito grande. Quem sai cedo de casa sai agasalhado com 2 a 4 graus e à tarde esquenta com 20 graus, portanto, uma enorme oscilação de temperatura. Quinta e sexta-feira seguem com esse padrão de grande variação de temperatura, esquentando mais durante as tardes com 26 a 27 graus. A quinta começa com 8 graus, a sexta começa com 12. Previsão de termos aí uma condição de um fim de semana de sol, o calor aumenta durante as tardes, com 28 a 30 graus no sábado e no domingo, e condições para chuva entre os dias 28 e 29. Chuva que pode chegar até com volumes altos na terça-feira, dia 29 de setembro, e risco de temporais. Da Metsu Meteorologia, Estael Suas.
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Estamos novamente no ar com o Talk Show Vang, aqui na nossa gostosa 93,7, a rádio sempre na memória de todos. E a sua tarde segue em frente aqui. Atenção aí, hein? Não saia daí, não se mova. As notícias estão chegando em instantes. Diretamente do Centro de Notícias, Vang FM, a referência mais lembrada em rádio. Continuamos a todo vapor.

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0: trilha sonora de qualidade com essa animação que a gente segue chegando e trazendo um break curtinho. Não desgrude, não vá embora. Em breve eu trago pra você, no nosso intervalo, o direto da redação com as principais atualizações do momento. Claro, rápido, informativo. Fique conosco, essa é a Vang FM. E você está acompanhando comigo o Talk Show Vang.
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2: A área central da cidade de Marau ganhou nessa semana um reforço tecnológico na área da segurança pública. Foi instalado na Avenida Júlio Borella, nas proximidades da Praça Doutor Eupídio Fialho, um totem de segurança e monitoramento urbano inteligente da marca Connect Tower. O equipamento integra serviços de cidades inteligentes, as chamadas Smart Cities, e contempla vários recursos, entre eles há câmeras de vídeo monitoramento de alta definição, posicionadas no topo para monitorar o entorno em 360 graus, botão de emergência, botão interativo acessível à população para acionamento direto das centrais de emergência em casos de risco, acidente ou socorro. Ainda possui comunicação por voz e conectividade, ponto de conexão em rede que também pode oferecer suporte a outros sensores urbanos ou antenas de comunicação. Em comunicado nas redes sociais, na manhã dessa quarta-feira, a prefeita Naura Bordignon explicou sobre: é um equipamento que visa a proteção e a segurança da comunidade. Não há nenhum custo para o município, pois a instalação ocorreu através de uma parceria entre Prefeitura, Brigada Militar e a empresa Connect Line Soluções Inteligentes em Segurança. A prefeita ainda adiantou que outras opções também estão em desenvolvimento e tão logo serão comunicadas aos munícipes. Esse conteúdo está disponível para leitura e com imagens no site vangfm.com.br. Direto da redação, Kelly Filipe.
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20: Voltamos com muito mais. Permaneça conosco aqui nas ondas da Vang FM para a gente fazer uma tarde bem especial. E nós já estamos com o nosso WhatsApp mais que liberado para você participar comigo. Participa aí. 54-3342-1522. Manda o seu oi. Não perca o andamento do Talk Show Vang. Prosseguindo com o nosso bate-papo por aqui, eu quero lembrar você a dar aquela espiada no nosso Instagram, @vangmaral. Junte-se a nós. A sua tarde tá boa? E agora é hora de música.

Talk Show Vang, a gente valoriza cada um que tá conosco dia após dia. É, eu sei que você tá aí todo dia ligado, colado comigo. Você pensa que eu não sei? Claro que eu sei. Cada mensagem que chega por aqui, a gente lê, a gente recebe com muito carinho, tá? E por falar em carinho, deixa eu mandar um beijo aqui pra essa turma que tá sempre ligada, pessoal de Montauri, pessoal de Nova Alvorada. Alô, Santo Antônio do Palma. Carazinho tá na companhia também, Passo Fundo. Ah, que delícia. E claro, todo o pessoal aqui da nossa amada Amaral também, sempre ligados na companhia, não importa o dia, não importa a hora, a Vang FM tá aqui, ó, sempre ligada contigo. Afinal de contas, é a marca mais lembrada em rádio. Gratidão pela fidelidade na sintonia.

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10: Olá, tudo bem? Cheguei aqui pra somar junto com você. Oi, eu sou a Kelly Gomes e hoje, nesse dia 23 de setembro, é um dia muito delicioso, muito gostoso. É o dia do sorvete. E se você aí tá querendo oferecer sorvete pros seus pequenos, mais de uma forma saudável e sem sujeira, esse aqui é o canto certo que eu vou te falar agora como é, tá? Experimenta então fazer picolés caseiros, batendo as frutas maduras com iogurte natural, ou então pode ser água de coco. Aí você despeja essa mistura em forminhas. Para evitar que o sorvete derreta e meleque as mãozinhas da criança, você faz um pequeno furo no centro de uma forminha de brigadeiro de papel e encaixa o palito logo abaixo do picolé. Essa saia de papel segura as gotas enquanto eles aproveitam. E assim a sobremesa vira uma brincadeira deliciosa, nutritiva e sem bagunça. Isso é muito importante. Bom dia do sorvete para você, uma ótima quarta-feira e a gente volta a se falar amanhã, combinado? Tchau, tchau.
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O Talk Show Vang tá de volta. E agora a gente vai tocar por aqui essa música que é um sucesso. Olha, tenho certeza que tá na sua lista de favoritas.

nossa conexão? O que você acha da gente ficar mais juntinho, mais pertinho assim, hã? Pode ser? Então corre pro Instagram, já abriu aí? Ah, muito bem, agora você vai lá na busca e vai procurar por arroba @vanguimaral. Agora sim, meu amor, segue a gente e fique por dentro de tudo, confere aí nossas fotos, nossos vídeos. Ah, será que tem dancinha lá no nosso Instagram? Será que a gente dança? Hã? Vamos conferir, hein? Tem muito conteúdo legal pra você, notícias, informações, as promoções aqui da nossa emissora. Então você vai acompanhar tudo através do nosso Insta também, combinado assim? 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

A gente vai fazer uma pequena pausa, um breve intervalo sonoro agora, apenas isso. Agora, durante o intervalo, você vai acompanhar o Direto da Redação. As notícias atualizadas e precisas, você confere aqui, ó, direto ao ponto. Fica com a gente, combinado? Essa é a Vang FM, a poderosa, e você está curtindo comigo.

0: Policiais militares abordaram um veículo na IRS 324 em Passo Fundo. No interior do veículo foram localizados 214 tijolos de substância com características semelhantes à maconha, totalizando aproximadamente 173 quilos. O condutor foi preso em flagrante por tráfico de drogas e encaminhado à delegacia de polícia juntamente com o veículo e o material apreendido. Esse conteúdo pode ser acessado também nas redes sociais da Vang FM. Direto da redação, Kelly Felipe.
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11: Meu amigo Pet, agora dicas para você cuidar bem do seu amiguinho.
12: Olá, quarta-feira linda para você que nos acompanha, meu amigo Pet já está por aqui. Se você notou falhas ou queda de pelos nas regiões dos olhos, da boca ou das patas do seu cãozinho, fique alerta, viu? Pois esses sintomas podem indicar o surgimento de sarna, que é uma doença causada por ácaros. Embora não exista uma vacina preventiva, o tratamento é simples com o uso de shampoos e pomadas adequadas. Procure um médico veterinário para diagnosticar e tratar o seu pet rapidinho.
11: Esse foi o meu

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8: Após se classificar no Gaúchão Série A Futsal Sicredi, a Associação Marauense de Futsal, a MF, começa a disputar nova competição pela Liga Gaúcha de Futsal nesta semana. Amanhã, quinta-feira, os marauenses farão o jogo de ida das quartas de final da Copa dos Pampas. A partida será em Espumoso, às 20 horas, diante do Guarani. A volta será na segunda-feira, dia 28, às 20 horas, em Marau. No Gaúchão, a MF irá iniciar o mata-mata a partir de outubro. O adversário nos dois jogos eliminatórios será o Camaquã Futsal. Na primeira fase, a MF derrotou o rival por 5-0 fora de casa.
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E nós estamos retornando com mais pra você, o Talk Show Vang. E agora uma música daquele seu gosto especial vai rolar na nossa programação.

nosso super beijo gostoso, assim, ó. É pra você, meu amor. É pra você lembrar que a gente faz questão de agradecer a sua companhia. Alô, pessoal de Vila Maria, Camargo, Casca Gentil, Nicolau Vergueiro. É toda a região ligada na melhor, na marca mais lembrada em rádio, Vang FM. Beijos com carinho pra você. Valeu a sintonia.

intervalo, hein? Só não saia da nossa sintonia. Sabe por que ficar? Meu amor, porque vem ainda mais sucesso pra você e tem quadros chegando, você vai adorar. Uma breve pausa chegando, mas já já eu retorno. Fique ligado.

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7: Olá a todos que nos acompanham na Rádio Vang. A expectativa é de manutenção do ar seco, do tempo firme ainda nos próximos dias. A tendência para a noite desta quarta-feira é de queda gradual da temperatura. A quinta não começa tão fria, mas pelo menos 6 a 8 graus em trechos da região podem ocorrer. E a diferença é a tarde fica amena, com máxima de 22 a 24 graus. Sexta-feira também terá grande variação de temperatura e possibilidade de cerração e nevoeiros nas primeiras horas da manhã, o que vai impactar a visibilidade nas vias de acesso ao município e à região de Marau. À tarde tem 25, 26 graus, portanto, enorme oscilação de temperatura, condição típica desta época do ano, desta época, desse período de transição. Fim de semana tem sol e nuvens, tanto no sábado quanto no domingo. Os modelos reduziram bastante a condição de chuva, mas principalmente o domingo não descartaria alguma situação de instabilidade isolada. E fica abafado, as máximas na casa dos 28, 29 graus, enquanto que as mínimas ficam entre 15 e 17. Entre a segunda e quarta, entre os dias 28 e 30, os modelos mantêm a condição de retorno de chuva. Da Metsul Meteorologia, Estel Cias.
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voltamos com mais da nossa programação. E a sua tarde, você sabe que tá assim, ó, repleta de surpresas aqui na Vang FM. E o nosso canal de comunicação, é claro que tá liberado. Manda a sua mensagem pra cá, deixa seu recado. 54-3342-1522. Não deixa de participar aí do nosso Talk Show Vang. Seguindo em frente, a gente convida você a acompanhar o Instagram. Quer acompanhar tudo que tá rolando? Então vai lá, hein? @VangMaral. Acompanhe-nos também. Me conta, como é que vai essa tarde pra você, hein? E agora é hora de música.

0: assim, ó, o som dessas músicas envolventes que a gente vai chegando com um breve intervalo. Fica por aqui, não mude de estação, porque logo mais a gente vai trazer o direto da redação pra você com as últimas notícias, é? Vai ficar bem informado, te garanto. Todas elas entregues de maneira objetiva, clara e rápida, como você preferir, tá? Continue sintonizado, essa é a Vang FM, você está ouvindo Talk Show Vang. 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
2: Olá, Eva, te contar sobre economia. Cerca de 412 mil contribuintes que caíram na malha fina e regularizaram as pendências com o fisco podem saber se receberão a restituição ou não. Às 10 horas dessa quarta-feira, a Receita Federal liberou a consulta ao lote da malha fina de setembro. O lote também contempla restituições residuais de anos anteriores. Ao todo, 412 contribuintes receberão 1,26 bilhão. Desse total, 466 milhões serão para contribuintes com prioridade legal no reembolso. A consulta pode ser feita na página da Receita Federal na internet. Basta o contribuinte clicar em Meu Imposto de Renda e em seguida no botão Consultar a Restituição. Também é possível fazer a consulta no aplicativo da Receita Federal para tablet e smartphone. A matéria completa com a forma de distribuição da restituição está disponível no Vang FM. .com.br. Direto da redação, Kelly Felipe.
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0: Oi, oi, oi, uma maravilhosa quarta-feira pra vocês. Dia 23 de setembro. Hoje comemora-se o Dia do Sorvete. E atenção, meu amigo motociclista, tem dica especial pra você aqui no Sinal Verde. Confira. Escolher o pneu correto para sua moto é fundamental para garantir pilotagem e segurança no asfalto. Modelos com borracha mais macia oferecem aderência ideal para quem roda na cidade, enquanto os mais duros entregam maior durabilidade. Já para encarar a terra, invista em pneus com gomos para maior tração.
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11: 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Voltamos à cena, meu bem, é o Talk Show Vang. Olha, e agora vem aí mais uma música que você escolheu e vai curtir.

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Mantenha o volume alto, segue a próxima na nossa playlist maravilhosa.

0: a gente conclui mais uma edição de Talk Show Vanga aqui na Vanga FM. Como passou rápido, hein, meu amor? Afinal de contas, eu tava em boa companhia, não é? Quero te agradecer por você estar aqui, por você mandar sua mensagem e fazer parte dessa atmosfera incrível que existe apenas aqui, ó, na 93.7. Um forte abraço a toda a equipe maravilhosa aqui da Vanga FM pelo seu esforço, pela dedicação a esse programa único, né? A você de Marau, você de toda a região que tá sempre sintonizado, sempre ligadinho conosco, lembra de uma coisa, vai lá nos seguir nas redes sociais também, tá? Josi Meligari se despede, foi um prazer estar contigo, que programa gostoso, hein? Amanhã tem mais de Talk Show Vang, se cuida, fica com Deus que eu também vou com ele, vem aí mais um campeão de audiência, você sabe, não sabe? Continue ligado aqui na Vang FM, o ponto alto da cidade, a gente se encontra em breve.
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14: Olá, tudo bem? Cheguei aqui para somar junto com você. Oi, eu sou a Kelly Gomes e hoje, nesse dia 23 de setembro, é um dia muito delicioso, muito gostoso. É o dia do sorvete. E se você aí tá querendo oferecer sorvete para os seus pequenos, mais de uma forma saudável e sem sujeira, esse aqui é o canto certo. Que eu vou te falar agora como é, tá? Experimenta então fazer picolés caseiros, batendo as frutas maduras com iogurte natural, ou então pode ser água de coco. Aí você despeja essa mistura em forminhas. Para evitar que o sorvete derreta e meleque as mãozinhas da criança, você faz um pequeno furo no centro de uma forminha de brigadeiro de papel e encaixa o palito logo abaixo do picolé. Essa saia de papel segura as gotas enquanto eles aproveitam. E assim a sobremesa vira uma brincadeira deliciosa, nutritiva e sem bagunça. Isso é muito importante. Bom dia do sorvete pra você, uma ótima quarta-feira e a gente volta a se falar amanhã, combinado? Tchau, tchau.
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5: Olá, quarta-feira linda para você que nos acompanha, meu amigo Pet já está por aqui. Se você notou falhas ou queda de pelos nas regiões dos olhos, da boca ou das patas do seu cãozinho, fique alerta, viu? Pois esses sintomas podem indicar o surgimento de sarna, que é uma doença causada por ácaros. Embora não exista uma vacina preventiva, o tratamento é simples com o uso de shampoos e pomadas adequadas. Procure um médico veterinário para diagnosticar e tratar o seu pet rapidinho.
4: Esse foi o meu amigo Pet.
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6: O Dia do Vereador, celebrado em 1º de outubro, será marcado por sessão solene na Câmara de Vereadores de Marau. Neste ano, a solenidade será realizada justamente na data que homenageia os representantes do Poder Legislativo Municipal. Em nota à imprensa, a Câmara de Vereadores compartilhou sobre o objetivo da solenidade. A oportunidade será de reconhecer o trabalho dos vereadores que no dia a dia estão em contato com a comunidade, acompanham as demandas do município, participam da elaboração das leis e fiscalizam as ações do Executivo. Anualmente, a Câmara de Marau promove a solenidade alusiva à data. Em razão da legislação eleitoral vigente neste período, não serão realizadas as tradicionais homenagens a ex-vereadores, nem o descerramento de placas na galeria de ex-presidentes da casa. A solenidade será às 19h na quinta-feira, dia 1º, e a comunidade poderá acompanhar presencialmente no plenário da Câmara. Direto da redação, Kelly Felipe.
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8: Uma ótima quarta hoje, 23 de setembro, é dia do sorvete e tá no ar o nosso quadro Patrulha do Consumidor. Está passando por momentos difíceis e enfrentando cobranças de dívidas? Saiba que a lei proíbe expressamente qualquer tipo de ameaça, coação ou constrangimento ao consumidor. A empresa não pode expor você ao ridículo e nem interferir no seu trabalho, descanso ou momentos de lazer para cobrar uma pendência. O descumprimento dessa norma pode gerar multa e até detenção. Exija um atendimento respeitoso e dentro da legalidade. O Patrulha do Consumidor de hoje fica por aqui. Até o próximo.
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1: Sabe aquele papo de bar? Dois amigos falando sobre amores mal resolvidos. Aquela pessoa que tá sofrendo, deprimida. Vem cá, meu amigo. Meu caso é diferente. Eu até tô sofrendo, mas eu tô vivendo.

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0: Acha que a pressão alta na gestação é só um mal passageiro, uma coisa simples? Olha, isso é perigoso. O que vou te falar agora é respeito à pré-eclâmpsia. Vou te explicar em que consiste.
1: Vamos descomplicar.
0: Eu sou o Dr. Francisco Romero e te explico que após a semana 20, se há tem pressão alta e começa a ter perca de proteínas, de rins, deixando passar e saindo pela urina,

0: llama proteinuria y el cuadro es preeclampsia. Y aquí ya está hablando de alguna afección a algunos órganos importantes que colocan en riesgo tanto a mãe quanto ao bebê, e devem ser prontamente atendidos. E eu quero te dizer que alguns sintomas da pressão alta que você deve considerar.
1: Vamos descomplicar!
0: Por exemplo, dor de cabeça, alteração na visão, dor na boca do estômago, inchaço nas pernas, já são manifestações de que você pode estar com pressão alta e até com pré-eclâmpsia. Não deixe passar esses sintomas. Se você está tendo algum destes sintomas, é importante que você consulte com seu médico e o atenda na emergência.
2: Para descomplicar, a pré-eclâmpsia exige diagnóstico precoce, controle rigoroso e pode ser prevenida ou tratada quando acompanhada de perto. Descobriu sintomas de alerta? Busque orientação médica urgente.
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8: Oi, oi, oi, uma maravilhosa quarta-feira para vocês. Dia 23 de setembro. Hoje comemora-se o Dia do Sorvete. E atenção, meu amigo motociclista, tem dica especial para você aqui no Sinal Verde. Confira. Escolher o pneu correto para sua moto é fundamental para garantir pilotagem e segurança no asfalto. Modelos com borracha mais macia oferecem aderência ideal para quem roda na cidade, enquanto os mais duros entregam maior durabilidade. Já para encarar a terra, invista em pneus com gomos para maior tração.
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14: Olá a todos que nos acompanham na Rádio Vang. A expectativa é de manutenção do ar seco, do tempo firme, ainda nos próximos dias. A tendência para a noite desta quarta-feira é de queda gradual da temperatura. A quinta não começa tão fria, mas pelo menos 6 a 8 graus em trechos da região podem ocorrer. E a diferença é a tarde fica amena, com máxima de 22 a 24 graus. Sexta-feira também terá grande variação de temperatura e possibilidade de cerração e nevoeiros nas primeiras horas da manhã, o que vai impactar a visibilidade nas vias de acesso ao município e à região de Marau. À tarde tem 25, 26 graus, portanto, enorme oscilação de temperatura, condição típica desta época do ano, desta época, desse período de transição. Fim de semana tem sol e nuvens, tanto no sábado quanto no domingo. Os modelos reduziram bastante a condição de chuva, mas principalmente o domingo não descartaria alguma situação de instabilidade isolada e fica abafado. As máximas na casa dos 28, 29 graus, enquanto que as mínimas ficam entre 15 e 17. Entre a segunda e quarta, entre os dias 28 e 30, os modelos mantêm a condição de retorno de chuva. Da Metsul Meteorologia, Estel Cias.
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5: Após se classificar no Gaúchão Série A Futsal Sicredi, a Associação Barauense de Futsal, a AMF, começa a disputar nova competição pela Liga Gaúcha de Futsal nesta semana. Amanhã, quinta-feira, os barauenses farão o jogo de ida das quartas de final na Copa dos Pampas. A partida será em Espumoso, às 20 horas, diante do Guarani. A volta será na segunda-feira, dia 28, às 20 horas, em Marau. No Gauchão, a MF irá iniciar o mata-mata a partir de outubro. O adversário nos dois jogos eliminatórios será o Camaquã Futsal. Na primeira fase, a MF derrotou o rival por 5-0 fora de casa.
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7: Olá, quarta-feira linda para você que nos acompanha. Meu amigo Pet já está por aqui. Se você notou falhas ou queda de pelos nas regiões dos olhos, da boca ou das patas do seu cãozinho, fique alerta, viu? Pois esses sintomas podem indicar o surgimento de sarna, que é uma doença causada por ácaros. Embora não exista uma vacina preventiva, o tratamento é simples com o uso de shampoos e pomadas adequadas. Procure um médico veterinário para diagnosticar e tratar o seu pet rapidinho.
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3: Olá, tudo bem? Cheguei aqui para somar junto com você. Oi, eu sou a Kelly Gomes e hoje, nesse dia 23 de setembro, é um dia muito delicioso, muito gostoso. É o dia do sorvete. E se você aí tá querendo oferecer sorvete para os seus pequenos, mais de uma forma saudável e sem sujeira, esse aqui é o canto certo que eu vou te falar agora como é, tá? Experimenta então fazer picolés caseiros, batendo as frutas maduras com iogurte natural, ou então pode ser água de coco. Aí você despeja essa mistura em forminhas. Para evitar que o sorvete derreta e meleque as mãozinhas da criança, você faz um pequeno furo no centro de uma forminha de brigadeiro de papel e encaixa o palito logo abaixo do picolé. Essa saia de papel segura as gotas enquanto eles aproveitam. E assim a sobremesa vira uma brincadeira deliciosa, nutritiva e sem bagunça. Isso é muito importante. Bom dia do sorvete pra você, uma ótima quarta-feira e a gente volta a se falar amanhã, combinado? Tchau, tchau.
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7: A Agência Nacional do Petróleo, Gás Natural e Biocombustíveis, a ANP, aplicou mais de 200 milhões em multas a distribuidoras de combustíveis por aumento abusivo de preços. Segundo a agência, alguns dos casos resultaram em elevação superior a 1.350% nas margens brutas das empresas, indicando a dimensão das variações identificadas nas investigações. As penalidades decorrem de decisões de primeira instância administrativa em autos de infração lavrados pelas equipes de fiscalização da agência e as empresas ainda podem recorrer. A Agência Nacional informou que continua analisando outros casos relativos ao mesmo período envolvendo distribuidoras, revendedores de combustíveis e comerciantes de gás liquefeito de petróleo. O anúncio ocorre no momento em que o governo federal intensifica o monitoramento do setor. Nesta quarta-feira, a Secretaria Nacional do Consumidor iniciou a Operação Carga Pesada para apurar possíveis aumentos abusivos nas margens de lucro de postos de combustíveis em todo o país. Direto da redação, Kelly Felipe.

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2: Oi, uma maravilhosa quarta-feira para vocês. Dia 23 de setembro. Hoje comemora-se o Dia do Sorvete. E atenção, meu amigo motociclista, tem dica especial para você aqui no Sinal Verde. Confira. Escolher o pneu correto para sua moto é fundamental para garantir pilotagem e segurança no asfalto. Modelos com borracha mais macia oferecem aderência ideal para quem roda na cidade, enquanto os mais duros entregam maior durabilidade. Já para encarar a terra, invista em pneus com gomos para maior tração.
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2: Olá, tudo bem? Cheguei aqui pra somar junto com você. Oi, eu sou a Kelly Gomes e hoje, nesse dia 23 de setembro, é um dia muito delicioso, muito gostoso. É o dia do sorvete. E se você aí tá querendo oferecer sorvete pros seus pequenos, mais de uma forma saudável e sem sujeira, esse aqui é o canto certo que eu vou te falar agora como é, tá? Experimenta então fazer picolés caseiros, batendo as frutas maduras com iogurte natural, ou então pode ser água de coco. Aí você despeja essa mistura em forminhas. Para evitar que o sorvete derreta e meleque as mãozinhas da criança, você faz um pequeno furo no centro de uma forminha de brigadeiro de papel e encaixa o palito logo abaixo do picolé. Essa saia de papel segura as gotas enquanto eles aproveitam. E assim a sobremesa vira uma brincadeira deliciosa, nutritiva e sem bagunça. Isso é muito importante. Bom dia do sorvete para você, uma ótima quarta-feira e a gente volta a se falar amanhã, combinado? Tchau, tchau.
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7: Olá a todos que nos acompanham na Rádio Vang. A expectativa é de manutenção do ar seco, do tempo firme ainda nos próximos dias. A tendência para a noite desta quarta-feira é de queda gradual da temperatura. A quinta não começa tão fria, mas pelo menos 6 a 8 graus em trechos da região podem ocorrer. E a diferença é à tarde. A tarde fica amena, com máxima de 22 a 24 graus. Sexta-feira também terá grande variação de temperatura e possibilidade de cerração e nevoeiros nas primeiras horas da manhã, o que vai impactar a visibilidade nas vias de acesso ao município e à região de Marau. À tarde tem 25, 26 graus, portanto, enorme oscilação de temperatura, condição típica desta época do ano, desta época, desse período de transição. Fim de semana tem sol e nuvens, tanto no sábado quanto no domingo. Os modelos reduziram bastante a condição de chuva, mas principalmente o domingo não descartaria alguma situação de instabilidade isolada e fica abafado. As máximas na casa dos 28, 29 graus, enquanto que as mínimas ficam entre 15 e 17. Entre a segunda e quarta, entre os dias 28 e 30, os modelos mantêm a condição de retorno de chuva. Da Metsul Meteorologia, Estel Cias.
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4: Sabe aquele papo de bar? Dois amigos falando sobre amores mal resolvidos. Aquela pessoa que tá sofrendo, deprimida. Vem cá, meu amigo. Meu caso é diferente. Eu até tô sofrendo, mas eu tô vivendo.

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3: A área central da cidade de Marau ganhou nessa semana um reforço tecnológico na área da segurança pública. Foi instalado na Avenida Júlio Borella, nas proximidades da Praça Doutor Eupídio Fialho, um totem de segurança e monitoramento urbano inteligente da marca Connect Tower. O equipamento integra serviços de cidades inteligentes, as chamadas Smart Cities, e contempla vários recursos, entre eles há câmeras de vídeo monitoramento de alta definição, posicionadas no topo para monitorar o entorno em 360 graus, botão de emergência, botão interativo acessível à população para acionamento direto das centrais de emergência em casos de risco, acidente ou socorro. Ainda possui comunicação por voz e conectividade, ponto de conexão em rede que também pode oferecer suporte a outros sensores urbanos ou antenas de comunicação. Em comunicado nas redes sociais, na manhã dessa quarta-feira, a prefeita Naura Bordignon explicou sobre: é um equipamento que visa a proteção e a segurança da comunidade. Não há nenhum custo para o município, pois a instalação ocorreu através de uma parceria entre Prefeitura, Brigada Militar e a empresa Connect Line Soluções Inteligentes em Segurança. A prefeita ainda adiantou que outras opções também estão em desenvolvimento e tão logo serão comunicadas aos munícipes. Esse conteúdo está disponível para leitura e com imagens no site vangfm.com.br. Direto da redação, Kelly Felipe.
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4: Uma ótima quarta hoje, 23 de setembro, é dia do sorvete e tá no ar o nosso quadro Patrulha do Consumidor. Está passando por momentos difíceis e enfrentando cobranças de dívidas? Saiba que a lei proíbe expressamente qualquer tipo de ameaça, coação ou constrangimento ao consumidor. A empresa não pode expor você ao ridículo e nem interferir no seu trabalho, descanso ou momentos de lazer para cobrar uma pendência. O descumprimento dessa norma pode gerar multa e até detenção. Exija um atendimento respeitoso e dentro da legalidade. O Patrulha do Consumidor de hoje fica por aqui. Até o próximo.
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1: Está no ar a Voz do Brasil. As notícias do governo federal que movimentaram o país no dia de hoje.
2: Olá, boa noite.
3: Boa noite para você que nos acompanha em todo o país.
2: Quarta-feira, 23 de setembro de 2026.
3: Vamos aos destaques do dia.
2: Sancionada a lei que aumenta a pena para furto e roubo de combustíveis.
3: Norma também endurece a punição para quem compra, transporta ou vende combustível de origem criminosa.
2: E tem início a operação carga pesada com foco em aumentos abusivos. Luana Karen.
4: Agência Nacional do Petróleo já aplicou mais de 200 milhões de reais em multa a distribuidoras por cobrança abusiva.
3: E o Brasil ultrapassou os 30 milhões de empregadores e trabalhadores por conta de empregados e trabalhadores por conta própria em 2025.
2: O índice passou de 24% em 2012 para 35% segundo o IBGE. Gabriela Noronha.
5: A região sul liderou a formalização e atingiu índice de 47% em 2025. Seguida pelo Centro-Oeste e pelo Sudeste.
3: Transporte aéreo.
2: Mais de 88 milhões de passageiros viajaram em voos domésticos e internacionais de janeiro a agosto.
3: Número é 4,7% superior ao registrado no mesmo período do ano passado.
2: E novas regras ampliam os direitos à informação dos passageiros. Thaís de Araújo.
6: O consumidor deverá ser informado já na compra da passagem de que o voo pode sofrer alterações por condições meteorológicas, requisitos de segurança ou outros fatores.
3: Hoje na apresentação da Voz do Brasil, eu, Mariana Jungmann e Luciano Seixas.
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3: Foi sancionada a lei que aumenta penas para furto e roubo de combustíveis.
2: Além de endurecer penas contra ilícitos já existentes, o dispositivo também tipifica novos crimes.
3: Para saber os detalhes, nós conversamos agora ao vivo com a repórter Luana Karen, que apurou tudo. Boa noite, Luana.
7: Boa noite, Mariana, Luciano. Boa noite também aos ouvintes da Voz do Brasil. A nova lei alcança crimes cometidos desde os locais de produção e armazenamento até o transporte de combustível furtado ou roubado, incluindo o transporte por dutos, terminais e veículos de qualquer espécie. A norma cria pena específica de reclusão de 4 a 10 anos e multa para o furto de petróleo e derivados, gás natural, álcool etílico hidratado, biocombustíveis e óleos lubrificantes.
2: E de acordo com esse novo dispositivo, a venda de combustível proveniente de crime é considerada crime também, né, Luana?
7: É isso aí, Luciano. Quando o agente tiver conhecimento da origem criminosa do insumo, a pena pode chegar a 8 anos de reclusão e multa. A norma também prevê a interdição do estabelecimento, a alienação antecipada de bens apreendidos e, após a condenação, a perda do cargo, função ou emprego público. O secretário nacional de segurança pública, Chico Lucas, explica que a nova legislação, além de penalizar um crime contra a ordem econômica, combate um problema que pode até afetar a saúde pública.
8: Quando nós aumentamos uma pena como essa, a gente está enfrentando sobre todos os eixos, né? Esses combustíveis que eram furtados ou roubados, a comercialização deles, por vezes, era feita de maneira fracionada em lugares com pouca segurança. Isso trazia um risco para a vizinhança e também um risco ambiental, né? Porque combustível pode pegar fogo, destruir uma casa, uma comunidade. Então, esse aspecto também tem que ser levado em consideração no que diz respeito ao aumento da pena.
3: Agora, Luana, essa semana também a Secretaria Nacional do Consumidor se reuniu com 140 representantes, né, de PROCONs para alinhar uma ação de fiscalização do mercado de combustíveis. Como é que vai funcionar esse trabalho?
7: Olha, Mariana, o encontro marcou o início da operação Carga Pesada, de âmbito nacional, que tem como foco a apuração de possíveis aumentos abusivos na comercialização de combustíveis líquidos. Os PROCONs poderão compartilhar informações, documentos e resultados das fiscalizações, além de organizar ações conjuntas. A reunião foi convocada após a Agência Nacional de Petróleo, Gás

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